0: de 80% dos acessos limitados ou inexistentes. Com a explosão da especulação imobiliária de alto luxo na região, a passagem pública até o mar é uma verdadeira odisseia. São inúmeras cancelas e muros que impedem chegar até as praias. Além disso, falta sinalização adequada e há poucos estacionamentos disponíveis. O luxo tornou a área inacessível a quem não é famoso nem poderoso. Segundo a ativista Diana V. Almeida, do movimento Reabrir a Galé, é impossível chegar à praia da Galé Fontainhas por causa da construção do resort residencial Costa Terra, considerado o mais exclusivo de Melides.
1: Os seguranças impedem as pessoas de aceder e de avançar pelas estradas públicas. Já nem estamos a falar no acesso à própria propriedade, estamos a falar no acesso às estradas públicas. Isto acontece também noutras zonas, por exemplo, da Comporta, na zona do Rotejo, em que estradas públicas têm cancelas e as pessoas não podem passar. E mesmo quando chamam o GNR, é impossível essa cancela ser levantada.
0: Nos últimos anos, esse trecho da Costa Lantejana tem atraído celebridades como Madonna, Angelina Jolie, Nicole Kidman e mais uma fila de ultra-ricos dispostos a investirem seus milhões de euros e dólares em fortalezas de luxo com pouca ética ambiental, como denunciam com frequência ONGs e associações ambientalistas portuguesas. De Lisboa, Letícia Fonseca Surander, para a Rádio França Internacional.
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4: Olá, bonjour! Chegou aquele momento em que levamos vocês, nossos ouvintes e internautas, para a balada, junto com artistas e grupos em destaque na programação musical da RFI. Hoje é o som do trio britânico de electrofunk Jungle. Aumente o som. Quem acompanha o Balada Musical sabe que essa não é a primeira vez que a gente fala aqui sobre o Jungle. Há quase 3 anos, quando eles lançaram o Vulcano, o quarto álbum deles, eu e o programador musical Hugo Casalinho dedicamos uma edição inteira ao Jungle. Quem lembra? Jungle, um projeto musical sensacional criado pelos produtores britânicos Josh Lloyd Watson e Tom McFarland em 2013 e que nesses últimos 10 anos vem dando o que falar, sempre lotando as casas de show, com performances fantásticas, clipes sempre muito bem produzidos. Uma grande sensação aí, né, Hugo, do electro neo-funk.
5: Sim, tudo começou com o single The Hit, hein, lá em 2013, não sei se você lembra, Daniela.
4: Lembro bem.
5: Ai, que bom. Um ano depois veio o primeiro álbum Plus Hello XL, que abriu ao Jungle as portas aos grandes festivais de músicas pelo mundo.
4: Pois é, 3 anos depois, a banda está voltando com tudo, com seu quinto disco, Sunshine, pela Kaiola Records. São 13 anos de carreira em que esse grupo, uma verdadeira febre aí quando surgiu nos anos 2010, foi se transformando e se adaptando. Muita coisa mudou desde o primeiro álbum, que se chamava simplesmente Jungle, lançado em 2014, quando eles sacudiram a cena funk com hits como Busy Earning, que a gente está ouvindo aí ao fundo, Julia Time, entre outros. Mas o que é muito legal é que a banda conseguiu amadurecer e evoluir, mantendo a sua essência.

Rainha. Então, a cada lançamento de single ou de um álbum deles, a gente cai em um universo de gêneros. No disco, neo-soul, eletropop, mas a minha definição preferida vem do jornal britânico The Guardian. Disco-flecked retro bangers. Tudo isso para dizer que Jungle criou o seu próprio estilo e que o som deles é muito original. É realmente algo que não passa despercebido, aquele tipo de banda que quando a gente ouve a intro da faixa, a gente já sabe que é o Jungle. Eles souberam dar uma alma para a identidade musical deles de uma forma que é realmente muito admirável. Jungle tem agora na bagagem 5 álbuns, além do disco homônimo de 2014, eles lançaram o segundo álbum Forever em 2018, o terceiro Loving in Stereo em 2021 e o Vulcano em 2023. E agora temos o Sunshine, que acaba de sair do forno. E esses discos contam também a história da banda, que chegou a ter 7 membros nos primeiros anos. O grupo continua hoje com os dois integrantes fundadores, o Josh Lloyd Watson e o Tom McFarland, e desde o começo dos anos 2020 conta com a vocalista e multi-instrumentista britânica Lydia Kiro, que se tornou parte essencial da assinatura sonora do Jungle, como vocês podem conferir na faixa Carry On do novo álbum.

Esse quinto álbum do Jungle, Sunshine, é muito bem acolhido pela crítica. São 11 faixas. É verdade que são menos complexas aí na superfície, digamos assim, mas elas têm uma vibe muito mais luminosa do que o disco anterior e são bem mais centradas no groove. É um trabalho que definitivamente é menos pista de dança, mas muito bonito, com o resgate de influências dos anos 60, 70, que nos dão aí uma sensação de uma suave melancolia.

É nesse clima nostálgico que a gente vai encerrar essa edição do Balada Musical com a faixa que a RFI escolheu do Sunshine para a sua playlist, The Wave. 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Deixo vocês ao som da faixa The Wave, do Jungle. Aumente o som.

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1: Márcia Bechara.
2: Época em que obras de grafite entram em museus, alcançam cifras milionárias e ocupam grandes exposições internacionais, uma pergunta continua provocando debate: como uma prática nascida na ilegalidade se transformou em patrimônio cultural. Em cartaz, no Parque de La Villette, em Paris, a exposição Beyond the Streets tenta responder essa questão ao reunir mais de 100 artistas ligados ao grafite, arte urbana e às contraculturas das últimas décadas. À frente do projeto está o historiador e colecionador norte-americano Roger Gassman, que vê Paris como uma etapa fundamental dessa trajetória.
3: Queríamos vir a Paris desde que realizamos a primeira edição em Los Angeles. Paris é e continua sendo uma cidade muito importante. Estamos felizes por vir aqui e contar muitas histórias locais, misturadas às histórias globais que a Beyond the Street se tornou conhecida por apresentar.
2: Para ele, a ligação entre Paris e a cultura do grafite é muito mais antiga do que muita gente imagina.
3: A cena francesa do grafite e da arte urbana é muito ativa e sempre foi. Cada pessoa pode definir o grafite de uma maneira diferente. Mas Brassai realizou a primeira exposição de grafite reconhecida e documentada em um museu, no MoMA, em Nova York, em 1956. A mostra foi baseada em fotografias que ele fez das inscrições gravadas nos muros de Paris. As catacumbas têm uma história extremamente rica de inscrições nas paredes. São uma marco da cidade, uma espécie de cápsula do tempo dos artistas em geral, não apenas do grafite e da arte urbana. Dos cartazes, dos protestos ao grafite tradicional, tudo isso está aqui. Em Paris não é preciso procurar muito. As histórias estão aqui e continuam aqui para ser celebradas.
2: Embora a exposição esteja instalada em uma das maiores instituições culturais da França, Gassman não tenta suavizar a origem do movimento que apresenta. Pelo contrário, para ele compreender o grafite exige aceitar essa dimensão transgressora.
3: O grafite, em sua essência e em sua definição mais verdadeira, sempre será ilegal e vai irritar algumas pessoas. E algumas vão adorá-lo. O grafite, em sua essência, é vandalismo. E o que mostramos em Beyond the Street celebra, sim, esse vandalismo. Ao mesmo tempo, o principal objetivo da mostra é apresentar os artistas e mostrar onde eles estão hoje em suas trajetórias. O objetivo da exposição não é recriar as ruas. A primeira palavra do título é Beyond, além. E as pessoas continuam levantando o mesmo debate de sempre. Por que isso está em um museu? Por que está aqui? Por que está ali? O tempo continuará respondendo a essas perguntas. E o tempo já está mostrando que isso funciona e que isso é real.
2: O curador falou sobre os destaques da edição parisiense.
3: As Guerrilla Girls estão na exposição. Nádia, do Pussy Riot, também está presente. Os Beatsy Boys ganharam uma instalação monumental baseada em letras manuscritas, instrumentos e muitos outros objetos. As pessoas não saem da exposição dizendo para mim: obrigado, foi uma grande mostra de grafite. Elas saem dizendo: obrigado, foi uma fantástica exposição sobre cultura.
2: Durante a conversa, Roger Gassman também destacou a singularidade do Brasil dentro da história global do grafite. Admirador declarado dos gêmeos, ele afirma que a produção brasileira desenvolveu uma linguagem própria, sem paralelo em outros países.
3: A história do grafite no Brasil é diferente da de qualquer cidade ou país que eu já explorei, sobre o qual já li ou com cujas pessoas já conversei. É um estilo completamente original. O que é feito no Brasil não se parece com o que é feito em nenhum outro lugar. Embora muito dessa produção já tenha alcançado visibilidade internacional e as pessoas estejam mais conscientes dela hoje, continua sendo uma cena muito nova e pouco documentada. Espero que sua história continue sendo contada à altura da riqueza e da importância que possui.
2: A exposição Beyond the Streets fica em cartaz até 23 de agosto, no Parque de La Villette, em Paris.

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2: Paris, sábado, 15 de agosto de 2026. Vamos aos destaques do dia. Subiu para 38 o número de mortos no forte terremoto de magnitude 7.7 que atingiu nesta madrugada a Ilha das Flores, no leste da Indonésia. Outras duas pessoas ficaram gravemente feridas e 11 tiveram ferimentos leves. As autoridades alertam que o número de mortos ainda pode aumentar porque os socorristas não conseguiram chegar a algumas das áreas mais afetadas. Equipes de resgate preparam o envio de helicópteros e uma aeronave para reforçar as buscas. Cerca de 2 mil moradores foram retirados de áreas de risco, casas e prédios foram danificados e houve cortes de energia elétrica. Localizada no chamado Círculo de Fogo do Pacífico, a Indonésia está entre as regiões de maior atividade sísmica do planeta. O Afeganistão marca neste sábado os 5 anos da volta do Talibã ao poder. Em Cabul, apoiadores do regime celebraram a data com bandeiras do Emirado Islâmico e discursos sobre a recuperação da independência nacional. Em 15 de agosto de 2021, os talibãs entraram na capital afegã sem resistência, após a retirada das tropas americanas e a fuga do então presidente Ashraf Ghani. Na época, milhares de afegãos tentaram deixar o território em meio ao caos no aeroporto de Cabul. Até então financiado em 75% pela comunidade internacional, o Afeganistão perdeu grande parte desses recursos. Os Estados Unidos decidiram isolar o regime e os países europeus seguiram o mesmo caminho. 5 anos depois, a ONU denuncia que a população, especialmente as mulheres, continuam submetidas a restrições severas impostas pelo regime fundamentalista. Pelo menos 7 pessoas morreram e 3 ficaram feridas após um ataque aéreo israelense contra uma residência na vila de Ansar, no sul do Líbano, segundo a agência estatal ANI. O bombardeio representa o episódio mais grave desde a trégua firmada em junho entre Israel e o Hezbollah. O primeiro-ministro libanês, Nawaf Salam, afirmou que entre os mortos estavam mulheres e crianças e contestou a versão das forças armadas israelenses que disseram ter atingido infraestruturas terroristas do Hezbollah. A Europa segue enfrentando uma série de incêndios agravados pela seca e pelas sucessivas ondas de calor. Aqui na França, apesar da redução do alerta para calor extremo no país, bombeiros continuam um combate a um incêndio que atinge a região de Landes, no sudoeste. Quase 1.600 hectares foram queimados e centenas de moradores tiveram que deixar suas casas. Onze e meia da manhã em Paris, 6:30 pelo horário de Brasília. 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
1: Luísa Ramos.
2: Olá, bom dia. Tempo nublado em Paris, 28 graus. Vamos aos destaques deste sábado, 15 de agosto de 2026. Indonésia contabiliza estragos após terremoto de magnitude 7.7. Pelo menos 38 pessoas morreram, mas número pode aumentar. Afeganistão marca 5 anos do retorno do Talibã ao poder, mas país continua isolado da comunidade internacional. Ataque israelense mais grave desde a trégua no Líbano amplia a tensão no Oriente Médio. Essas e mais notícias no Jornal da RFI. A Indonésia contabiliza os estragos provocados pelo forte terremoto de magnitude 7.7 que atingiu, na madrugada deste sábado, a Ilha das Flores, no leste do país. Pelo menos 38 pessoas morreram, quase o dobro das 20 vítimas informadas anteriormente. Outras 2 pessoas estão gravemente feridas, 11 tiveram ferimentos leves. As autoridades alertam que o número de vítimas pode aumentar, porque os socorristas ainda não conseguiram chegar a algumas das áreas mais afetadas. Deslizamentos de terra bloquearam estradas e interromperam as comunicações na região de Najakeo, próximo ao epicentro. Equipes de resgate preparam o envio de helicópteros e uma aeronave para reforçar as buscas nas áreas afetadas. Cerca de 2 mil moradores foram retirados de áreas de risco, casas e prédios foram danificados e houve cortes de energia elétrica. O terremoto também provocou um alerta de tsunami, mas foi posteriormente suspenso pelas autoridades. Localizada no chamado Círculo do Fogo do Pacífico, a Indonésia está entre as regiões de maior atividade sísmica do planeta. Neste sábado, o Afeganistão marca 5 anos da volta do Talibã ao poder, após a tomada de Cabul e a retirada de tropas americanas que permaneceram por 20 anos no país. O regime ampliou sua atividade diplomática desde então, mas segue reconhecido apenas pela Rússia e continua alvo de críticas da comunidade internacional e da ONU pelas restrições impostas às mulheres e meninas. Silvano Mendes.
3: Logo após a tomada de Cabul, os soldados americanos mobilizaram suas tropas para garantir a retirada de seus cidadãos que ainda estavam no país. Nas ruas, o cenário foi de caos. A embaixada americana foi evacuada por helicóptero e muitos afegãos que haviam ajudado o exército foram deixados para trás. Para o Talibã, a operação foi vista como uma vitória. Rapidamente, o país foi abandonado pelos Estados Unidos e pelo Ocidente. O país, até então financiado em 75% pela comunidade internacional, perdeu todos esses recursos. Os efeitos para a população foram devastadores. 74% dos afegãos não conseguem atender às suas necessidades básicas e 95% da população vive abaixo da linha da pobreza. Além disso, o Afeganistão é descrito hoje pela ONU como o país mais repressivo para mulheres e meninas no mundo. 5 anos depois da queda de Cabul, o Afeganistão continua isolado no cenário internacional.
2: Pelo menos 7 pessoas morreram e 3 ficaram feridas após um ataque aéreo israelense contra uma residência na vila de Ansar, no sul do Líbano, segundo a agência estatal ANI. O bombardeio destruiu a casa atingida e representa o episódio mais grave desde a trégua firmada em junho entre Israel e o Hezbollah. Enquanto isso, a tensão entre Estados Unidos e Irã continua elevada. O presidente Donald Trump afirmou que, após derrotar o Irã, declararia o Estreito de Hormuz território dos Estados Unidos. Teherã reagiu imediatamente, afirmando que a passagem estratégica é e continuará sendo iraniana. O ranking de Xangai, uma das principais referências internacionais de excelência universitária, divulgou sua edição de 2026 hoje, na qual a USP segue como a instituição brasileira e latino-americana mais bem colocada e continua entre as 150 melhores do mundo. Na França, a Universidade Paris-Saclay manteve a 13ª posição global e segue como a primeira instituição fora do eixo Estados Unidos-Reino Unido a figurar no ranking. No top 3 permanecem as instituições Harvard, Stanford e o MIT. As britânicas Cambridge e Oxford ocupam, respectivamente, a 4ª e a 7ª posições. A Europa segue enfrentando uma série de incêndios agravados pela seca e pelas sucessivas ondas de calor. Na França, apesar da redução do alerta para calor extremo no país, bombeiros continuam em combate a um incêndio que atinge a região de Landes, no sudoeste. Quase 1.600 hectares foram queimados e centenas de moradores tiveram que deixar suas casas. Na Bélgica, autoridades anunciaram neste sábado que um incêndio já devastou 850 hectares de um parque natural próximo à fronteira com a Alemanha, país que está em alerta, assim como a Espanha, a Croácia, o Reino Unido e a Grécia, por risco extremo de novos focos. O Jornal da RFI fica por aqui. 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
1: Luísa Ramos.
2: Olá, neste dia 15 de agosto, seguimos com a segunda parte para a da programação brasileira da Rádio França Internacional. Revistas semanais francesas mostram como Israel investe bilhões na indústria bélica nacional e pressiona os ultra-ortodoxos para o alistamento militar. Nossa reportagem em Portugal revela como ultra-ricos desenvolvem empreendimentos imobiliários que fecham praias ao público no litoral do país, contrariando a legislação portuguesa. No Balada Musical deste sábado, o destaque é Sunshine, o luminoso 5º álbum do trio britânico de electrofunk Jungle. Por fim, neste bloco, o podcast Rendezvous Cultural mostra a maior exposição de grafite e arte urbana do mundo, apresentada em Paris, 50 anos de contracultura. Está imperdível. Continue conosco.
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6: O destaque da imprensa francesa esta semana é o futuro de Israel, abordado por dois ângulos bem diferentes. Israel quer reduzir sua histórica dependência das armas dos Estados Unidos, analisa L'Express, enquanto Lobs mergulha nos enclaves ultra-ortodoxos que desafiam a coesão do Estado de Israel. O governo de Benjamin Netanyahu anunciou um plano gigante, quer investir mais de 90 bilhões de euros nos próximos 10 anos para fortalecer sua própria indústria de defesa. O motivo é político. O apoio americano está em queda. Apenas 16% da população dos Estados Unidos concorda com o envio de armas sem condições para Israel. Por isso, o país quer autonomia total para fabricar munições, drones e bombas de alta potência. A ideia é que a sobrevivência de Israel dependa cada vez mais da sua própria força e tecnologia. Já a revista Lobs mostra o cotidiano dos bairros ultra-ortodoxos, onde o tempo parece ter parado. Nesses locais não há smartphones nem televisão e a vida é dedicada exclusivamente aos estudos religiosos. O problema é que essas comunidades crescem muito rápido. Hoje, eles são 14% da população, mas em 2050 podem chegar a 25% de todos os israelenses. E a grande polêmica é o serviço militar. A maioria absoluta dos ultra-ortodoxos se recusa a servir o exército, mesmo com o país em guerra. Isso gera uma revolta no restante da sociedade e ameaça derrubar a coalizão política de Netanyahu.
7: Reportagem. Letícia Fonseca Surander.
8: Neste verão europeu de calor extremo e incêndios, Portugal volta a enfrentar a polêmica das praias privadas e da falta de acesso ao mar. Um dos casos com maior repercussão midiática envolve os donos da Herdade da Comenda, uma área com 600 hectares no Parque Nacional da Rábida, no município de Setúbal. Eles contestam na justiça a posse de 5 praias, Rasca, Comenda, Rainha, Maria Esguelha e Albarquel. A ação movida contra o Estado português e a Agência Portuguesa do Ambiente, a APA, foi refutada por ambos no Tribunal de Setúbal. Mas o processo continua. A família Mirpuri, que detém a herdade da comenda desde 2019, reclama a posse das praias através de um antigo documento de venda da propriedade em leilão público. Eles argumentam ter direitos adquiridos prévios à vigência da Lei Real. No século XIX, Dom Luís I, rei de Portugal, assinou um decreto declarando domínio público hídrico as águas do mar, com seus leitos e margens, os portos, as praias, os rios, canais e docas. São bens que não se vendem nem se compram. No entanto, quem conseguir provar que já era dono de uma parcela de leito ou mar margem do mar antes de 1864, pode ter os seus direitos reconhecidos. O presidente do Conselho Diretivo da APA, José Pimenta Machado, esclarece à RFI.
9: Em Portugal, as praias são públicas. É verdade que é um processo em curso, são públicas e presumo que são sempre públicas, mesmo que haja alguém a conversar que são privadas, que no caso particular da Herdade da Comenda.
8: Recentemente, centenas de manifestantes protestaram em defesa do usufruto público dessas praias e contra a falta de acesso ao mar por caminhos que foram usados desde sempre pela população. João Cruz, da iniciativa Deslarguem a Rábida, acusa a Câmara Municipal de Setúbal de passividade e denuncia.
10: O que a Herdade da Comenda fez foi cercar com arame farpado e com grades e com redes ao longo da estrada de um lado e do outro, impedindo a circulação da população para dentro do que eles acreditam ser o direito exclusivo deles de propriedade.
8: Na imensidão do azul do mar, bem em frente à Serra da Rábida, se encontra um dos trechos mais bonitos do litoral português, que começa na Península de Troia e se estende até a Praia de Melides, no município de Grândola. Porém, estes 40 quilômetros de areias brancas e praias paradisíacas têm cerca de 80% dos acessos limitados ou inexistentes. Com a explosão da especulação imobiliária de alto luxo na região, a passagem pública até o mar é uma verdadeira odisseia. São inúmeras cancelas e muros que impedem chegar até as praias. Além disso, falta sinalização adequada e há poucos estacionamentos disponíveis. O luxo tornou a área inacessível a quem não é famoso nem poderoso. Segundo a ativista Diana V. Almeida, do movimento Reabrir a Galé, é impossível chegar à praia da Galé Fontainhas por causa da construção do resort residencial Costa Terra, considerado o mais exclusivo de Melides.
5: Os seguranças impedem as pessoas de aceder e de avançar pelas estradas públicas. Já nem estamos a falar no acesso à própria propriedade, estamos a falar no acesso às estradas públicas. Isto acontece também noutras zonas, por exemplo, da Comporta, na zona do Rotejo, em que estradas públicas têm cancelas e as pessoas não podem passar. E mesmo quando chamam o GNR, é impossível essa cancela ser levantada.
8: Nos últimos anos, esse trecho da Costa Lantejana tem atraído celebridades como Madonna, Angelina Jolie, Nicole Kidman e mais uma fila de ultra-ricos dispostos a investirem seus milhões de euros e dólares em fortalezas de luxo com pouca ética ambiental, como denunciam com frequência ONGs e associações ambientalistas portuguesas. De Lisboa, Letícia Fonseca Surander, para a Rádio França Internacional.
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12: Olá, bonjour! Chegou aquele momento em que levamos vocês, nossos ouvintes e internautas, para a balada, junto com artistas e grupos em destaque na programação musical da RFI. Hoje é o som do trio britânico de electrofunk Jungle. Aumente o som. Quem acompanha o Balada Musical sabe que essa não é a primeira vez que a gente fala aqui sobre o Jungle. Há quase 3 anos, quando eles lançaram o Vulcano, o quarto álbum deles, eu e o programador musical Hugo Casalinho dedicamos uma edição inteira ao Jungle. Quem lembra? Jungle, um projeto musical sensacional criado pelos produtores britânicos Josh Lloyd Watson e Tom McFarland em 2013 e que nesses últimos 10 anos vem dando o que falar, sempre lotando as casas de show com performances fantásticas, clipes sempre muito bem produzidos. Uma grande sensação aí, né, Hugo, do electro neo-funk.
13: Sim, tudo começou com o single The Hit, hein, lá em 2013, não sei se você lembra, Daniela.
12: Lembro bem.
13: Ai, que bom. Um ano depois veio o primeiro álbum Plus Cello XL, que abriu ao Jungle as portas aos grandes festivais de músicas pelo mundo.
12: Pois é, 3 anos depois, a banda está voltando com tudo, com seu quinto disco, Sunshine, pela Kaiola Records. São 13 anos de carreira em que esse grupo, uma verdadeira febre aí quando surgiu nos anos 2010, foi se transformando e se adaptando. Muita coisa mudou desde o primeiro álbum, que se chamava simplesmente Jungle, lançado em 2014, quando eles sacudiram a cena funk com hits como Busy Earning, que a gente está ouvindo aí ao fundo, Julia, Time, entre outros. Mas o que é muito legal é que a banda conseguiu amadurecer e evoluir, mantendo a sua essência.

Qual é o estilo do jungle? Bom, a crítica musical e a imprensa especializada têm sempre muita dificuldade para colocá-los numa casinha. Então, a cada lançamento de single ou de um álbum deles, a gente cai em um universo de gêneros. No disco, neo-soul, electropop, mas a minha definição preferida vem do jornal britânico The Guardian. Disco-flecked retro bangers. Tudo isso para dizer que Jungle criou o seu próprio estilo e que o som deles é muito original. É realmente algo que não passa despercebido, aquele tipo de banda que quando a gente ouve a intro da faixa, a gente já sabe que é o Jungle. Eles souberam dar uma alma para a identidade musical deles de uma forma que é realmente muito admirável.

Jungle tem agora na bagagem 5 álbuns, além do disco homônimo de 2014, eles lançaram o segundo álbum Forever em 2018, o terceiro Loving in Stereo em 2021 e o Vulcano em 2023. E agora temos o Sunshine, que acaba de sair do forno. E esses discos contam também a história da banda, que chegou a ter 7 membros nos primeiros anos. O grupo continua hoje com os dois integrantes fundadores, o Josh Lloyd Watson e o Tom McFarland, e desde o começo dos anos 2020 conta com a vocalista e multi-instrumentista britânica Lydia Kirill, que se tornou parte essencial da assinatura sonora do Jungle, como vocês podem conferir na faixa Carry On do novo álbum.

Esse quinto álbum do Jungle, Sunshine, é muito bem acolhido pela crítica. São 11 faixas. É verdade que são menos complexas aí na superfície, digamos assim, mas elas têm uma vibe muito mais luminosa do que o disco anterior e são bem mais centradas no groove. É um trabalho que definitivamente é menos pista de dança, mas muito bonito, com o resgate de influências dos anos 60, 70, que nos dão aí uma sensação de uma suave melancolia.

É nesse clima nostálgico que a gente vai encerrar essa edição do Balada Musical com a faixa que a RFI escolheu do Sunshine para a sua playlist, The Wave. 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Deixo vocês ao som da faixa The Wave, do Jungle. Aumente o som.

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1: Márcia Bechara.
2: Época em que obras de grafite entram em museus, alcançam cifras milionárias e ocupam grandes exposições internacionais, uma pergunta continua provocando debate: como uma prática nascida na ilegalidade se transformou em patrimônio cultural. Em cartaz, no Parque de Lavillette, em Paris, a exposição Beyond the Streets tenta responder essa questão ao reunir mais de 100 artistas ligados ao grafite, arte urbana e às contraculturas das últimas décadas. À frente do projeto está o historiador e colecionador norte-americano Roger Gassman, que vê Paris como uma etapa fundamental dessa trajetória.
3: Queríamos vir a Paris desde que realizamos a primeira edição em Los Angeles. Paris é e continua sendo uma cidade muito importante. Estamos felizes por vir aqui e contar muitas histórias locais, misturadas às histórias globais que a Beyond the Street se tornou conhecida por apresentar.
2: Para ele, a ligação entre Paris e a cultura do grafite é muito mais antiga do que muita gente imagina.
3: A cena francesa do grafite e da arte urbana é muito ativa e sempre foi. Cada pessoa pode definir o grafite de uma maneira diferente. Mas Brassai realizou a primeira exposição de grafite reconhecida e documentada em um museu, no MoMA, em Nova York, em 1956. A mostra foi baseada em fotografias que ele fez das inscrições gravadas nos muros de Paris. As catacumbas têm uma história extremamente rica de inscrições nas paredes. São uma marco da cidade, uma espécie de cápsula do tempo dos artistas em geral, não apenas do grafite e da arte urbana. Dos cartazes, dos protestos ao grafite tradicional, tudo isso está aqui. Em Paris não é preciso procurar muito. As histórias estão aqui e continuam aqui para ser celebradas.
2: Embora a exposição esteja instalada em uma das maiores instituições culturais da França, Gassman não tenta suavizar a origem do movimento que apresenta. Pelo contrário, para ele compreender o grafite exige aceitar essa dimensão transgressora.
3: O grafite, em sua essência e em sua definição mais verdadeira, sempre será ilegal e vai irritar algumas pessoas. E algumas vão adorá-lo. O grafite, em sua essência, é vandalismo. E o que mostramos em Beyond the Street celebra, sim, esse vandalismo. Ao mesmo tempo, o principal objetivo da mostra é apresentar os artistas e mostrar onde eles estão hoje em suas trajetórias. O objetivo da exposição não é recriar as ruas. A primeira palavra do título é Beyond, além. E as pessoas continuam levantando o mesmo debate de sempre. Por que isso está em um museu? Por que está aqui? Por que está ali? O tempo continuará respondendo a essas perguntas. E o tempo já está mostrando que isso funciona e que isso é real.
2: O curador falou sobre os destaques da edição parisiense.
3: As Guerrilla Girls estão na exposição. Nádia, do Pussy Riot, também está presente. Os Beatsy Boys ganharam uma instalação monumental baseada em letras manuscritas, instrumentos e muitos outros objetos. As pessoas não saem da exposição dizendo para mim: obrigado, foi uma grande mostra de grafite. Elas saem dizendo: obrigado, foi uma fantástica exposição sobre cultura.
2: Durante a conversa, Roger Gassman também destacou a singularidade do Brasil dentro da história global do grafite. Admirador declarado dos gêmeos, ele afirma que a produção brasileira desenvolveu uma linguagem própria, sem paralelo em outros países.
3: A história do grafite no Brasil é diferente da de qualquer cidade ou país que eu já explorei, sobre o qual já li ou com cujas pessoas já conversei. É um estilo completamente original. O que é feito no Brasil não se parece com o que é feito em nenhum outro lugar. Embora muito dessa produção já tenha alcançado visibilidade internacional e as pessoas estejam mais conscientes dela hoje, continua sendo uma cena muito nova e pouco documentada. Espero que sua história continue sendo contada à altura da riqueza e da importância que possui.
2: A exposição Beyond the Streets fica em cartaz até 23 de agosto, no Parque de Lavillette, em Paris.

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1: Luísa Ramos.
2: Paris, sábado, 15 de agosto de 2026. Vamos aos destaques do dia. Subiu para 38 o número de mortos no forte terremoto de magnitude 7.7 que atingiu nesta madrugada a Ilha das Flores, no leste da Indonésia. Outras duas pessoas ficaram gravemente feridas e 11 tiveram ferimentos leves. As autoridades alertam que o número de mortos ainda pode aumentar porque os socorristas não conseguiram chegar a algumas das áreas mais afetadas. Equipes de resgate preparam o envio de helicópteros e uma aeronave para reforçar as buscas. Cerca de 2 mil moradores foram retirados de áreas de risco, casas e prédios foram danificados e houve cortes de energia elétrica. Localizada no chamado Círculo de Fogo do Pacífico, a Indonésia está entre as regiões de maior atividade sísmica do planeta. O Afeganistão marca neste sábado os 5 anos da volta do Talibã ao poder. Em Cabul, apoiadores do regime celebraram a data com bandeiras do Emirado Islâmico e discursos sobre a recuperação da independência nacional. Em 15 de agosto de 2021, os talibãs entraram na capital afegã sem resistência, após a retirada das tropas americanas e a fuga do então presidente Ashraf Ghani. Na época, milhares de afegãos tentaram deixar o território em meio ao caos no aeroporto de Cabul. Até então financiado em 75% pela comunidade internacional, o Afeganistão perdeu grande parte desses recursos. Os Estados Unidos decidiram isolar o regime e os países europeus seguiram o mesmo caminho. 5 anos depois, a ONU denuncia que a população, especialmente as mulheres, continuam submetidas a restrições severas impostas pelo regime fundamentalista. Pelo menos 7 pessoas morreram e 3 ficaram feridas após um ataque aéreo israelense contra uma residência na vila de Ansar, no sul do Líbano, segundo a agência estatal ANI. O bombardeio representa o episódio mais grave desde a trégua firmada em junho entre Israel e o Hezbollah. O primeiro-ministro libanês, Nawaf Salam, afirmou que entre os mortos estavam mulheres e crianças e contestou a versão das forças armadas israelenses que disseram ter atingido infraestruturas terroristas do Hezbollah. A Europa segue enfrentando uma série de incêndios agravados pela seca e pelas sucessivas ondas de calor. Aqui na França, apesar da redução do alerta para calor extremo no país, bombeiros continuam um combate a um incêndio que atinge a região de Landes, no sudoeste. Quase 1.600 hectares foram queimados e centenas de moradores tiveram que deixar suas casas. Onze e meia da manhã em Paris, 6:30 pelo horário de Brasília. 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
1: Luísa Ramos.
2: Olá, bom dia. Tempo nublado em Paris, 28 graus. Vamos aos destaques deste sábado, 15 de agosto de 2026. Indonésia contabiliza estragos após terremoto de magnitude 7.7. Pelo menos 38 pessoas morreram, mas o número pode aumentar. Afeganistão marca 5 anos do retorno do Talibã ao poder, mas país continua isolado da comunidade internacional. Ataque israelense mais grave desde a trégua no Líbano amplia a tensão no Oriente Médio. Essas e mais notícias no Jornal da RFI. A Indonésia contabiliza os estragos provocados pelo forte terremoto de magnitude 7.7 que atingiu, na madrugada deste sábado, a Ilha das Flores, no leste do país. Pelo menos 38 pessoas morreram, quase o dobro das 20 vítimas informadas anteriormente. Outras 2 pessoas estão gravemente feridas, 11 tiveram ferimentos leves. As autoridades alertam que o número de vítimas pode aumentar, porque os socorristas ainda não conseguiram chegar a algumas das áreas mais afetadas. Deslizamentos de terra bloquearam estradas e interromperam as comunicações na região de Najaqueo, próximo ao epicentro. Equipes de resgate preparam o envio de helicópteros e uma aeronave para reforçar as buscas nas áreas afetadas. Cerca de 2 mil moradores foram retirados de áreas de risco, casas e prédios foram danificados e houve cortes de energia elétrica. O terremoto também provocou um alerta de tsunami, mas foi posteriormente suspenso pelas autoridades. Localizada no chamado Círculo do Fogo do Pacífico, a Indonésia está entre as regiões de maior atividade sísmica do planeta. Neste sábado, o Afeganistão marca 5 anos da volta do Talibã ao poder, após a tomada de Cabul e a retirada de tropas americanas que permaneceram por 20 anos no país. O regime ampliou sua atividade diplomática desde então, mas segue reconhecido apenas pela Rússia e continua alvo de críticas da comunidade internacional e da ONU pelas restrições impostas às mulheres e meninas. Silvano Mendes.
3: Logo após a tomada de Cabul, os soldados americanos mobilizaram suas tropas para garantir a retirada de seus cidadãos que ainda estavam no país. Nas ruas, o cenário foi de caos. A embaixada americana foi evacuada por helicóptero e muitos afegãos que haviam ajudado o exército foram deixados para trás. Para o Talibã, a operação foi vista como uma vitória. Rapidamente, o país foi abandonado pelos Estados Unidos e pelo Ocidente. O país, até então financiado em 75% pela comunidade internacional, perdeu todos esses recursos. Os efeitos para a população foram devastadores. 74% dos afegãos não conseguem atender às suas necessidades básicas e 95% da população vive abaixo da linha da pobreza. Além disso, o Afeganistão é descrito hoje pela ONU como o país mais repressivo para mulheres e meninas no mundo. 5 anos depois da queda de Cabul, o Afeganistão continua isolado no cenário internacional.
2: Pelo menos 7 pessoas morreram e 3 ficaram feridas após um ataque aéreo israelense contra uma residência na vila de Ansar, no sul do Líbano, segundo a agência estatal ANI. O bombardeio destruiu a casa atingida e representa o episódio mais grave desde a trégua firmada em junho entre Israel e o Hezbollah. Enquanto isso, a tensão entre Estados Unidos e Irã continua elevada. O presidente Donald Trump afirmou que, após derrotar o Irã, declararia o Estreito de Hormuz território dos Estados Unidos. Teherã reagiu imediatamente, afirmando que a passagem estratégica é e continuará sendo iraniana. O ranking de Xangai, uma das principais referências internacionais de excelência universitária, divulgou sua edição de 2026 hoje, na qual a USP segue como a instituição brasileira e latino-americana mais bem colocada e continua entre as 150 melhores do mundo. Na França, a Universidade Paris-Saclay manteve a 13ª posição global e segue como a primeira instituição fora do eixo Estados Unidos-Reino Unido a figurar no ranking. No top 3 permanecem as instituições Harvard, Stanford e o MIT. As britânicas Cambridge e Oxford ocupam, respectivamente, a 4ª e a 7ª posições. A Europa segue enfrentando uma série de incêndios agravados pela seca e pelas sucessivas ondas de calor. Na França, apesar da redução do alerta para calor extremo no país, bombeiros continuam em combate a um incêndio que atinge a região de Landes, no sudoeste. Quase 1.600 hectares foram queimados e centenas de moradores tiveram que deixar suas casas. Na Bélgica, autoridades anunciaram neste sábado que um incêndio já devastou 850 hectares de um parque natural próximo à fronteira com a Alemanha, país que está em alerta, assim como a Espanha, a Croácia, o Reino Unido e a Grécia, por risco extremo de novos focos. O Jornal da RFI fica por aqui. 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
1: Luísa Ramos.
2: Olá, neste dia 15 de agosto, seguimos com a segunda parte para a da programação brasileira da Rádio França Internacional. Revistas semanais francesas mostram como Israel investe bilhões na indústria bélica nacional e pressiona os ultra-ortodoxos para o alistamento militar. Nossa reportagem em Portugal revela como ultra-ricos desenvolvem empreendimentos imobiliários que fecham praias ao público no litoral do país, contrariando a legislação portuguesa. No Balada Musical deste sábado, o destaque é Sunshine, o luminoso 5º álbum do trio britânico de electrofunk Jungle. Por fim, neste bloco, o podcast Rendezvous Cultural mostra a maior exposição de grafite e arte urbana do mundo, apresentada em Paris, 50 anos de contracultura. 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Continue conosco.
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5: Patrícia Moribe.
6: O destaque da imprensa francesa esta semana é o futuro de Israel, abordado por dois ângulos bem diferentes. Israel quer reduzir sua histórica dependência das armas dos Estados Unidos, analisa L'Express, enquanto Lobs mergulha nos enclaves ultra-ortodoxos que desafiam a coesão do Estado de Israel. O governo de Benjamin Netanyahu anunciou um plano gigante, quer investir mais de 90 bilhões de euros nos próximos 10 anos para fortalecer sua própria indústria de defesa. O motivo é político. O apoio americano está em queda. Apenas 16% da população dos Estados Unidos concorda com o envio de armas sem condições para Israel. Por isso, o país quer autonomia total para fabricar munições, drones e bombas de alta potência. A ideia é que a sobrevivência de Israel dependa cada vez mais da sua própria força e tecnologia. Já a revista Lobs mostra o cotidiano dos bairros ultra-ortodoxos, onde o tempo parece ter parado. Nesses locais não há smartphones nem televisão e a vida é dedicada exclusivamente aos estudos religiosos. O problema é que essas comunidades crescem muito rápido. Hoje, eles são 14% da população, mas em 2050 podem chegar a 25% de todos os israelenses. E a grande polêmica é o serviço militar. A maioria absoluta dos ultra-ortodoxos se recusa a servir o exército, mesmo com o país em guerra. Isso gera uma revolta no restante da sociedade e ameaça derrubar a coalizão política de Netanyahu.
7: Reportagem. Letícia Fonseca Surander.
8: Neste verão europeu de calor extremo e incêndios, Portugal volta a enfrentar a polêmica das praias privadas e da falta de acesso ao mar. Um dos casos com maior repercussão midiática envolve os donos da Herdade da Comenda, uma área com 600 hectares no Parque Nacional da Rábida, no município de Setúbal. Eles contestam na justiça a posse de 5 praias, Rasca, Comenda, Rainha, Maria Esguelha e Albarquel. A ação movida contra o Estado português e a Agência Portuguesa do Ambiente, a APA, foi refutada por ambos no Tribunal de Setúbal. Mas o processo continua. A família Mirpuri, que detém a herdade da comenda desde 2019, reclama a posse das praias através de um antigo documento de venda da propriedade em leilão público. Eles argumentam ter direitos adquiridos prévios à vigência da Lei Real. No século XIX, Dom Luís I, rei de Portugal, assinou um decreto declarando domínio público hídrico as águas do mar, com seus leitos e margens, os portos, as praias, os rios, canais e docas. São bens que não se vendem nem se compram. No entanto, quem conseguir provar que já era dono de uma parcela de leito ou mar margem do mar antes de 1864, pode ter os seus direitos reconhecidos. O presidente do Conselho Diretivo da APA, José Pimenta Machado, esclarece à RFI.
9: Em Portugal, as praias são públicas. É verdade que é um processo em curso, são públicas e

0: Lides.
1: Os seguranças impedem as pessoas de aceder e de avançar pelas estradas públicas. Já nem estamos a falar no acesso à própria propriedade, estamos a falar no acesso às estradas públicas. Isto acontece também noutras zonas, por exemplo, da Comporta, na zona do Rotejo, em que estradas públicas têm cancelas e as pessoas não podem passar. E mesmo quando chamam o GNR, é impossível essa cancela ser levantada.
0: Nos últimos anos, esse trecho da Costa Lantejana tem atraído celebridades como Madonna, Angelina Jolie, Nicole Kidman e mais uma fila de ultra-ricos dispostos a investirem seus milhões de euros e dólares em fortalezas de luxo com pouca ética ambiental, como denunciam com frequência ONGs e associações ambientalistas portuguesas. De Lisboa, Letícia Fonseca Surander, para a Rádio França Internacional.
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4: Olá, bonjour! Chegou aquele momento em que levamos vocês, nossos ouvintes e internautas, para a balada, junto com artistas e grupos em destaque na programação musical da RFI. Hoje é o som do trio britânico de electrofunk Jungle. Aumente o som. Quem acompanha o Balada Musical sabe que essa não é a primeira vez que a gente fala aqui sobre o Jungle. Há quase 3 anos, quando eles lançaram o Vulcano, o 4º álbum deles, eu e o programador musical Hugo Casalinho dedicamos uma edição inteira ao Jungle. Quem lembra? Jungle, um projeto musical sensacional criado pelos produtores britânicos Josh Lloyd Watson e Tom McFarland em 2013 e que nesses últimos 10 anos vem dando o que falar, sempre lotando as casas de show com performances fantásticas, clipes sempre muito bem produzidos. Uma grande sensação aí, né, Hugo, do electro neo-funk.
5: Sim, tudo começou com o single The Hit, hein, lá em 2013, não sei se você lembra, Daniela.
4: Lembro bem.
5: Ai, que bom. Um ano depois veio o primeiro álbum Plus Hello XL, que abriu ao Jungle as portas aos grandes festivais de músicas pelo mundo.
4: Pois é, 3 anos depois, a banda está voltando com tudo, com seu 5º disco, Sunshine, pela Kaiola Records. São 13 anos de carreira em que esse grupo, uma verdadeira febre aí quando surgiu nos anos 2010, foi se transformando e se adaptando. Muita coisa mudou desde o primeiro álbum, que se chamava simplesmente Jungle, lançado em 2014, quando eles sacudiram a cena funk com hits como Busy Earning, que a gente está ouvindo aí ao fundo, Julia Time, entre outros. Mas o que é muito legal é que a banda conseguiu amadurecer e evoluir, mantendo a sua essência.

E qual é o estilo do jungle? Bom, a crítica musical e a imprensa especializada têm sempre muita dificuldade para colocá-los numa casinha. Então, a cada lançamento de single ou de um álbum deles, a gente cai em um universo de gêneros. No disco, neo-soul, eletropop, mas a minha definição preferida vem do jornal britânico The Guardian. Disco-flecked retrobangers. Tudo isso para dizer que jungle criou o seu próprio estilo e que o som deles é muito original. É realmente algo que não passa despercebido, aquele tipo de banda que quando a gente ouve a intro da faixa, a gente já sabe que é o jungle. Eles souberam dar uma alma para a identidade musical deles de uma forma que é realmente muito admirável. Jungle tem agora na bagagem

5 álbuns, além do disco homônimo de 2014, eles lançaram o segundo álbum Forever em 2018, o terceiro Loving in Stereo em 2021 e o Vulcano em 2023. E agora temos o Sunshine, que acaba de sair do forno. E esses discos contam também a história da banda, que chegou a ter 7 membros nos primeiros anos. O grupo continua hoje com os dois integrantes fundadores, o Josh Lloyd Watson e o Tom McFarland, e desde o começo dos anos 2020 conta com a vocalista e multi-instrumentista britânica Lydia Kirill, que se tornou parte essencial da assinatura sonora do Jungle, como vocês podem conferir na faixa Carry On do novo álbum.

Esse quinto álbum do Jungle, Sunshine, é muito bem acolhido pela crítica. São 11 faixas. É verdade que são menos complexas aí na superfície, digamos assim, mas elas têm uma vibe muito mais luminosa do que o disco anterior e são bem mais centradas no groove. É um trabalho que definitivamente é menos pista de dança, mas muito bonito, com o resgate de influências dos anos 60, 70, que nos dão aí uma sensação de uma suave melancolia.

É nesse clima nostálgico que a gente vai encerrar essa edição do Balada Musical com a faixa que a RFI escolheu do Sunshine para sua playlist, The Wave. Mas antes, eu lembro que você pode ouvir o Balada Musical todos os sábados nos nossos programas, no nosso site rfibrasil.com e também no Deezer e no Spotify. Deixo vocês ao som da faixa The Wave, do Jungle. Aumente o som.

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1: Márcia Bechara.
2: Numa época em que obras de grafite entram em museus, alcançam cifras milionárias e ocupam grandes exposições internacionais, uma pergunta continua provocando debate: como uma prática nascida na ilegalidade se transformou em patrimônio cultural. Em cartaz, no Parque de La Villette, em Paris, a exposição Beyond the Streets tenta responder essa questão ao reunir mais de 100 artistas ligados ao grafite, arte urbana e às contraculturas das últimas décadas. À frente do projeto está o historiador e colecionador norte-americano Roger Gassman, que vê Paris como uma etapa fundamental dessa trajetória.
3: Queríamos vir a Paris desde que realizamos a primeira edição em Los Angeles. Paris é e continua sendo uma cidade muito importante. Estamos felizes por vir aqui e contar muitas histórias locais, misturadas às histórias globais que a Beyond the Street se tornou conhecida por apresentar.
2: Para ele, a ligação entre Paris e a cultura do grafite é muito mais antiga do que muita gente imagina.
3: A cena francesa do grafite e da arte urbana é muito ativa e sempre foi. Cada pessoa pode definir o grafite de uma maneira diferente. Mas Brassai realizou a primeira exposição de grafite reconhecida e documentada em um museu, no MoMA, em Nova York, em 1956. A mostra foi baseada em fotografias que ele fez das inscrições gravadas nos muros de Paris. As catacumbas têm uma história extremamente rica de inscrições nas paredes. São um marco da cidade, uma espécie de cápsula do tempo dos artistas em geral, não apenas do grafite e da arte urbana. Dos cartazes, dos protestos ao grafite tradicional, tudo isso está aqui. Em Paris não é preciso procurar muito. As histórias estão aqui e continuam aqui para ser celebradas.
2: Embora a exposição esteja instalada em uma das maiores instituições culturais da França, Gassman não tenta suavizar a origem do movimento que apresenta. Pelo contrário, para ele compreender o grafite exige aceitar essa dimensão transgressora.
3: O grafite, em sua essência e em sua definição mais verdadeira, sempre será ilegal e vai irritar algumas pessoas. E algumas vão adorá-lo. O grafite, em sua essência, é vandalismo. E o que mostramos em Beyond the Street celebra, sim, esse vandalismo. Ao mesmo tempo, o principal objetivo da mostra é apresentar os artistas e mostrar onde eles estão hoje em suas trajetórias. O objetivo da exposição não é recriar as ruas. A primeira palavra do título é Beyond, além. E as pessoas continuam levantando o mesmo debate de sempre. Por que isso está em um museu? Por que está aqui? Por que está ali? O tempo continuará respondendo essas perguntas. E o tempo já está mostrando que isso funciona e que isso é real.
2: O curador falou sobre os destaques da edição parisiense.
3: As Guerrilla Girls estão na exposição. Nádia, do Pussy Riot, também está presente. Os Beatsy Boys ganharam uma instalação monumental baseada em letras manuscritas, instrumentos e muitos outros objetos. As pessoas não saem da exposição dizendo para mim, obrigado, foi uma grande mostra de grafite. Elas saem dizendo, obrigado, foi uma fantástica exposição sobre cultura.
2: Durante a conversa, Roger Gassman também destacou a singularidade do Brasil dentro da história global do grafite. Admirador declarado dos gêmeos, ele afirma que a produção brasileira desenvolveu uma linguagem própria, sem paralelo, em outros países.
3: A história do grafite no Brasil é diferente da de qualquer cidade ou país que eu já explorei, sobre o qual já li ou com cujas pessoas já conversei. É um estilo completamente original. O que é feito no Brasil não se parece com o que é feito em nenhum outro lugar. Embora muito dessa produção já tenha alcançado visibilidade internacional e as pessoas estejam mais conscientes dela hoje, continua sendo uma cena muito nova e pouco documentada. Espero que sua história continue sendo contada à altura da riqueza e da importância que possui.
2: A exposição Beyond the Streets fica em cartaz até 23 de agosto, no Parque de La Villette, em Paris.

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1: Luísa Ramos.
2: Paris, sábado, 15 de agosto de 2026. Vamos aos destaques do dia. Subiu para 38 o número de mortos no forte terremoto de magnitude 7.7 que atingiu nesta madrugada a Ilha das Flores, no leste da Indonésia. Outras 2 pessoas ficaram gravemente feridas e 11 tiveram ferimentos leves. As autoridades alertam que o número de mortos ainda pode aumentar porque os socorristas não conseguiram chegar a algumas das áreas mais afetadas. Equipes de resgate preparam o envio de helicópteros e uma aeronave para reforçar as buscas. Cerca de 2 mil moradores foram retirados de áreas de risco, casas e prédios foram danificados e houve cortes de energia elétrica. Localizada no chamado Círculo de Fogo do Pacífico, a Indonésia está entre as regiões de maior atividade sísmica do planeta. O Afeganistão marca neste sábado os 5 anos da volta do Talibã ao poder. Em Cabul, apoiadores do regime celebraram a data com bandeiras do Emirado Islâmico e discursos sobre a recuperação da independência nacional. Em 15 de agosto de 2021, os talibãs entraram na capital afegã sem resistência, após a retirada das tropas americanas e a fuga do então presidente Ashraf Ghani. Na época, milhares de afegãos tentaram deixar o território em meio ao caos no aeroporto de Cabul. Até então financiado em 75% pela comunidade internacional, o Afeganistão perdeu grande parte desses recursos. Os Estados Unidos decidiram isolar o regime e os países europeus seguiram o mesmo caminho. 5 anos depois, a ONU denuncia que a população, especialmente as mulheres, continuam submetidas a restrições severas impostas pelo regime fundamentalista. Pelo menos 7 pessoas morreram e 3 ficaram feridas após um ataque aéreo israelense contra uma residência na vila de Ansar, no sul do Líbano, segundo a agência estatal ANI. O bombardeio representa o episódio mais grave desde a trégua firmada em junho entre Israel e o Hezbollah. O primeiro-ministro libanês, Nawaf Salam, afirmou que entre os mortos estavam mulheres e crianças e contestou a versão das Forças Armadas israelenses que disseram ter atingido infraestruturas terroristas do Hezbollah. A Europa segue enfrentando uma série de incêndios agravados pela seca e pelas sucessivas ondas de calor. Aqui na França, apesar da redução do alerta para calor extremo no país, bombeiros continuam um combate a um incêndio que atinge a região de Lande, no sudoeste. Quase 1.600 hectares foram queimados e centenas de moradores tiveram que deixar suas casas. Onze e meia da manhã em Paris, 6:30 pelo horário de Brasília. 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
1: Luísa Ramos.
2: Olá, bom dia. Tempo nublado em Paris, 28 graus. Vamos aos destaques deste sábado, 15 de agosto de 2026. Indonésia contabiliza estragos após terremoto de magnitude 7.7. Pelo menos 38 pessoas morreram, mas o número pode aumentar. Afeganistão marca 5 anos do retorno do Talibã ao poder, mas país continua isolado da comunidade internacional. Ataque israelense mais grave desde a trégua no Líbano amplia a tensão no Oriente Médio. Essas e mais notícias no Jornal da RFI. A Indonésia contabiliza os estragos provocados pelo forte terremoto de magnitude 7.7 que atingiu, na madrugada deste sábado, a Ilha das Flores, no leste do país. Pelo menos 38 pessoas morreram, quase o dobro das 20 vítimas informadas anteriormente. Outras 2 pessoas estão gravemente feridas, 11 tiveram ferimentos leves. As autoridades alertam que o número de vítimas pode aumentar, porque os socorristas ainda não conseguiram chegar a algumas das áreas mais afetadas. Deslizamentos de terra bloquearam estradas e interromperam as comunicações na região de Najaqueo, próximo ao epicentro. Equipes de resgate preparam o envio de helicópteros e uma aeronave para reforçar as buscas nas áreas afetadas. Cerca de 2 mil moradores foram retirados de áreas de risco, casas e prédios foram danificados e houve cortes de energia elétrica. O terremoto também provocou um alerta de tsunami, mas foi posteriormente suspenso pelas autoridades. Localizada no chamado Círculo do Fogo do Pacífico, a Indonésia está entre as regiões de maior atividade sísmica do planeta. Neste sábado, o Afeganistão marca 5 anos da volta do Talibã ao poder, após a tomada de Cabul e a retirada de tropas americanas que permaneceram por 20 anos no país. O regime ampliou sua atividade diplomática desde então, mas segue reconhecido apenas pela Rússia e continua alvo de críticas da comunidade internacional e da ONU pelas restrições impostas às mulheres e meninas. Silvano Mendes.
3: Logo após a tomada de Cabul, os soldados americanos mobilizaram suas tropas para garantir a retirada de seus cidadãos que ainda estavam no país. Nas ruas, o cenário foi de caos. A embaixada americana foi evacuada por helicóptero e muitos afegãos que haviam ajudado o exército foram deixados para trás. Para o Talibã, a operação foi vista como uma vitória. Rapidamente, o país foi abandonado pelos Estados Unidos e pelo Ocidente. O país, até então financiado em 75% pela comunidade internacional, perdeu todos esses recursos. Os efeitos para a população foram devastadores. 74% dos afegãos não conseguem atender às suas necessidades básicas e 95% da população vive abaixo da linha da pobreza. Além disso, o Afeganistão é descrito hoje pela ONU como o país mais repressivo para mulheres e meninas no mundo. 5 anos depois da queda de Cabul, o Afeganistão continua isolado no cenário internacional.
2: Pelo menos 7 pessoas morreram e 3 ficaram feridas após um ataque aéreo israelense contra uma residência na vila de Ansar, no sul do Líbano, segundo a agência estatal ANI. O bombardeio destruiu a casa atingida e representa o episódio mais grave desde a trégua firmada em junho entre Israel e o Hezbollah. Enquanto isso, a tensão entre Estados Unidos e Irã continua elevada. O presidente Donald Trump afirmou que, após derrotar o Irã, declararia o Estreito de Hormuz território dos Estados Unidos. Teherã reagiu imediatamente, afirmando que a passagem estratégica é e continuará sendo iraniana. O ranking de Xangai, uma das principais referências internacionais de excelência universitária, divulgou sua edição de 2026 hoje, na qual a USP segue como a instituição brasileira e latino-americana mais bem colocada e continua entre as 150 melhores do mundo. Na França, a Universidade Paris-Saclay manteve a 13ª posição global e segue como a primeira instituição fora do eixo Estados Unidos-Reino Unido a figurar no ranking. No top 3 permanecem as instituições Harvard, Stanford e o MIT. As britânicas Cambridge e Oxford ocupam, respectivamente, a 4ª e a 7ª posições. A Europa segue enfrentando uma série de incêndios agravados pela seca e pelas sucessivas ondas de calor. Na França, apesar da redução do alerta para calor extremo no país, bombeiros continuam em combate a um incêndio que atinge a região de Landes, no sudoeste. Quase 1.600 hectares foram queimados e centenas de moradores tiveram que deixar suas casas. Na Bélgica, autoridades anunciaram neste sábado que um incêndio já devastou 850 hectares de um parque natural próximo à fronteira com a Alemanha, país que está em alerta, assim como a Espanha, a Croácia, o Reino Unido e a Grécia, por risco extremo de novos focos. O Jornal da RFI fica por aqui. 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
1: Luísa Ramos.
2: Olá, neste dia 15 de agosto, seguimos com a segunda parte para a da programação brasileira da Rádio França Internacional. Revistas semanais francesas mostram como Israel investe bilhões na indústria bélica nacional e pressiona os ultra-ortodoxos para o alistamento militar. Nossa reportagem em Portugal revela como ultra-ricos desenvolvem empreendimentos imobiliários que fecham praias ao público no litoral do país, contrariando a legislação portuguesa. No Balada Musical deste sábado, o destaque é Sunshine, o luminoso 5º álbum do trio britânico de electrofunk Jungle. Por fim, neste bloco, o podcast Rendezvous Cultural mostra a maior exposição de grafite e arte urbana do mundo, apresentada em Paris, 50 anos de contracultura. Está imperdível. Continue conosco.
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5: Patrícia Moribe.
6: O destaque da imprensa francesa esta semana é o futuro de Israel, abordado por dois ângulos bem diferentes. Israel quer reduzir sua histórica dependência das armas dos Estados Unidos, analisa L'Express, enquanto Lobs mergulha nos enclaves ultra-ortodoxos que desafiam a coesão do Estado de Israel. O governo de Benjamin Netanyahu anunciou um plano gigante, quer investir mais de 90 bilhões de euros nos próximos 10 anos para fortalecer sua própria indústria de defesa. O motivo é político. O apoio americano está em queda. Apenas 16% da população dos Estados Unidos concorda com o envio de armas sem condições para Israel. Por isso, o país quer autonomia total para fabricar munições, drones e bombas de alta potência. A ideia é que a sobrevivência de Israel dependa cada vez mais da sua própria força e tecnologia. Já a revista Lobs mostra o cotidiano dos bairros ultra-ortodoxos, onde o tempo parece ter parado. Nesses locais não há smartphones nem televisão e a vida é dedicada exclusivamente aos estudos religiosos. O problema é que essas comunidades crescem muito rápido. Hoje, eles são 14% da população, mas em 2050 podem chegar a 25% de todos os israelenses. E a grande polêmica é o serviço militar. A maioria absoluta dos ultra-ortodoxos se recusa a servir o exército, mesmo com o país em guerra. Isso gera uma revolta no restante da sociedade e ameaça derrubar a coalizão política de Netanyahu.
1: Reportagem. Letícia Fonseca Suranda.
7: Neste verão europeu de calor extremo e incêndios, Portugal volta a enfrentar a polêmica das praias privadas e da falta de acesso ao mar. Um dos casos com maior repercussão midiática envolve os donos da Herdade da Comenda, uma área com 600 hectares no Parque Nacional da Rábida, no município de Setúbal. Eles contestam na justiça a posse de 5 praias, Rasca, Comenda, Rainha, Maria Esguelha e Albarquel. A ação movida contra o Estado português e a Agência Portuguesa do Ambiente, a APA, foi refutada por ambos no Tribunal de Setúbal. Mas o processo continua. A família Mirpuri, que detém a herdade da comenda desde 2019, reclama a posse das praias através de um antigo documento de venda da propriedade em leilão público. Eles argumentam ter direitos adquiridos prévios à vigência da Lei Real. No século XIX, Dom Luís I, rei de Portugal, assinou um decreto declarando domínio público hídrico as águas do mar, com seus leitos e margens, os portos, as praias, os rios, canais e docas. São bens que não se vendem nem se compram. No entanto, quem conseguir provar que já era dono de uma parcela de leito ou mar margem do mar antes de 1864, pode ter os seus direitos reconhecidos. O presidente do Conselho Diretivo da APA, José Pimenta Machado, esclarece a RFI.
8: Em Portugal, as praias são públicas. É verdade que é um processo em curso, são públicas e presumo que são sempre públicas, mesmo que haja alguém a confessar que são privadas, que no caso particular da Herdade da Comenda.
7: Recentemente, centenas de manifestantes protestaram em defesa do usufruto público dessas praias e contra a falta de acesso ao mar por caminhos que foram usados desde sempre pela população. João Cruz, da iniciativa Deslarguem a Rábida, acusa a Câmara Municipal de Setúbal de passividade e denuncia.
9: O que a Herdade da Comenda fez foi cercar com arame farpado e com grades e com redes ao longo da estrada de um lado e do outro, impedindo a circulação da população, para dentro do que eles acreditam ser o direito exclusivo deles de propriedade.
7: Na imensidão do azul do mar, bem em frente à Serra da Rábida, se encontra um dos trechos mais bonitos do litoral português, que começa na Península de Troia e se estende até a Praia de Melides, no município de Grândola. Porém, estes 40 quilômetros de areias brancas e praias paradisíacas têm cerca de 80% dos acessos limitados ou inexistentes. Com a explosão da especulação imobiliária de alto luxo na região, a passagem pública até o mar é uma verdadeira odisseia. São inúmeras cancelas e muros que impedem chegar até as praias. Além disso, falta sinalização adequada e há poucos estacionamentos disponíveis. O luxo tornou a área inacessível a quem não é famoso nem poderoso. Segundo a ativista Diana V. Almeida, do movimento Reabrir a Galé, é impossível chegar à praia da Galé Fontainhas por causa da construção do resort residencial Costa Terra, considerado o mais exclusivo de Melides.
5: Os seguranças impedem as pessoas de aceder e de avançar pelas estradas públicas. Já nem estamos a falar no acesso à própria propriedade, estamos a falar no acesso às estradas públicas. Isto acontece também noutras zonas, por exemplo, da Comporta, na zona do Rotejo, em que estradas públicas têm cancelas e as pessoas não podem passar. E mesmo quando chamam o GNR, é impossível essa cancela ser levantada.
7: Nos últimos anos, esse trecho da Costa Lantejana tem atraído celebridades como Madonna, Angelina Jolie, Nicole Kidman e mais uma fila de ultra-ricos dispostos a investirem seus milhões de euros e dólares em fortalezas de luxo com pouca ética ambiental, como denunciam com frequência ONGs e associações ambientalistas portuguesas. De Lisboa, Letícia Fonseca Surander, para a Rádio França Internacional.
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12: Olá, bonjour! Chegou aquele momento em que levamos vocês, nossos ouvintes internautas, para a balada, junto com artistas e grupos em destaque na programação musical da RFI. Hoje ao som do trio britânico de electrofunk Jungle. Aumente o som. Quem acompanha o Balada Musical sabe que essa não é a primeira vez que a gente fala aqui sobre o Jungle. Há quase 3 anos, quando eles lançaram o Vulcano, o quarto álbum deles, eu e o programador musical Hugo Casalinho dedicamos uma edição inteira ao Jungle. Quem lembra? Jungle, um projeto musical sensacional criado pelos produtores britânicos Josh Lloyd Watson e Tom McFarland em 2013 e que nesses últimos 10 anos vem dando o que falar, sempre lotando as casas de show com performances fantásticas, clipes sempre muito bem produzidos. Uma grande sensação aí, né, Hugo, do electro neo-funk.
13: Sim, tudo começou com o single The Hit, hein, lá em 2013, não sei se você lembra, Daniela.
12: Lembro bem.
13: Ai, que bom. Um ano depois veio o primeiro álbum Plus Hello XL, que abriu ao Jungle as portas aos grandes festivais de músicas pelo mundo.
12: Pois é, 3 anos depois, a banda está voltando com tudo, com seu 5º disco, Sunshine, pela Kaiola Records. São 13 anos de carreira em que esse grupo, uma verdadeira febre aí quando surgiu nos anos 2010, foi se transformando e se adaptando. Muita coisa mudou desde o primeiro álbum, que se chamava simplesmente Jungle, lançado em 2014, quando eles sacudiram a cena funk com hits como Busy Earning, que a gente está ouvindo aí ao fundo, Julia, Time, entre outros. Mas o que é muito legal é que a banda conseguiu amadurecer e evoluir, mantendo a sua essência.

o estilo do jungle? Bom, a crítica musical e a imprensa especializada têm sempre muita dificuldade para colocá-los numa casinha. Então, a cada lançamento de single ou de um álbum deles, a gente cai em um universo de gêneros. No disco, neo-soul, eletropop, mas a minha definição preferida vem do jornal britânico The Guardian. Disco-flecked Rachel Bangers. Tudo isso para dizer que Jungle criou o seu próprio estilo e que o som deles é muito original. É realmente algo que não passa despercebido, aquele tipo de banda que quando a gente ouve a intro da faixa, a gente já sabe que é o Jungle. Eles souberam dar uma alma para a identidade musical deles de uma forma que é realmente muito admirável.

Jungle tem agora na bagagem 5 álbuns. Além do disco homônimo de 2014, eles lançaram o segundo álbum Forever em 2018, o terceiro Loving in Stereo em 2021 e o Vulcano em 2023. E agora temos o Sunshine, que acaba de sair do forno. E esses discos contam também a história da banda, que chegou a ter 7 membros nos primeiros anos. O grupo continua hoje com os dois integrantes fundadores, o Josh Lloyd Watson e o Tom McFarland, e desde o começo dos anos 2020 conta com a vocalista e multi-instrumentista britânica Lydia Kirill, que se tornou parte essencial da assinatura sonora do Jungle, como vocês podem conferir na faixa Carry On do novo álbum.

Esse quinto álbum do Jungle, Sunshine, é muito bem acolhido pela crítica. São 11 faixas. É verdade que são menos complexas aí na superfície, digamos assim, mas elas têm uma vibe muito mais luminosa do que o disco anterior e são bem mais centradas no groove. É um trabalho que definitivamente é menos pista de dança, mas muito bonito, com o resgate de influências dos anos 60, 70, que nos dão aí uma sensação de uma suave melancolia.

É nesse clima nostálgico que a gente vai encerrar essa edição do Balada Musical com a faixa que a RF escolheu do Sunshine para a sua playlist, The Wave. Mas antes, eu lembro que você pode ouvir o Balada Musical todos os sábados nos nossos programas, no nosso site rfibrasil.com e também no Deezer e no Spotify. Deixo vocês ao som da faixa The Wave, do Jungle. Aumente o som.

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1: Márcia Bechar.
2: Numa época em que obras de grafite entram em museus, alcançam cifras milionárias e ocupam grandes exposições internacionais, uma pergunta continua provocando o debate: como uma prática nascida na ilegalidade se transformou em patrimônio cultural. Em cartaz, no Parque de La Villette, em Paris, a exposição Beyond the Streets tenta responder essa questão ao reunir mais de 100 artistas ligados ao grafite, arte urbana e às contraculturas das últimas décadas. À frente do projeto está o historiador e colecionador norte-americano Roger Gassman, que vê Paris como uma etapa fundamental dessa trajetória.
3: Queríamos vir a Paris desde que realizamos a primeira edição em Los Angeles. Paris é e continua sendo uma cidade muito importante. Estamos felizes por vir aqui e contar muitas histórias locais, misturadas às histórias globais que a Beyond the Street se tornou conhecida por apresentar.
2: Para ele, a ligação entre Paris e a cultura do grafite é muito mais antiga do que muita gente imagina.
3: A cena francesa do grafite e da arte urbana é muito ativa e sempre foi. Cada pessoa pode definir o grafite de uma maneira diferente. Mas Brassai realizou a primeira exposição de grafite reconhecida e documentada em um museu, no MoMA, em Nova York, em 1956. A mostra foi baseada em fotografias que ele fez das inscrições gravadas nos muros de Paris. As catacumbas têm uma história extremamente rica de inscrições nas paredes. São um marco da cidade, uma espécie de cápsula do tempo dos artistas em geral, não apenas do grafite e da arte urbana. Dos cartazes, dos protestos ao grafite tradicional, tudo isso está aqui. Em Paris não é preciso procurar muito. As histórias estão aqui e continuam aqui para ser celebradas.
2: Embora a exposição esteja instalada em uma das maiores instituições culturais da França, Gassman não tenta suavizar a origem do movimento que apresenta. Pelo contrário, para ele, compreender o grafite exige aceitar essa dimensão transgressora.
3: O grafite, em sua essência e em sua definição mais verdadeira, sempre será ilegal e vai irritar algumas pessoas. E algumas vão adorá-lo. O grafite, em sua essência, é vandalismo. E o que mostramos em Beyond the Street celebra, sim, esse vandalismo. Ao mesmo tempo, o principal objetivo da mostra é apresentar os artistas e mostrar onde eles estão hoje em suas trajetórias. O objetivo da exposição não é recriar as ruas. A primeira palavra do título é Beyond, além. E as pessoas continuam levantando o mesmo debate de sempre. Por que isso está em um museu? Por que está aqui? Por que está ali? O tempo continuará respondendo a essas perguntas. E o tempo já está mostrando que isso funciona e que isso é real.
2: O curador falou sobre os destaques da edição parisiense.
3: As Guerrilla Girls estão na exposição. Nádia, do Pussy Riot, também está presente. Os Beatsy Boys ganharam uma instalação monumental baseada em letras manuscritas, instrumentos e muitos outros objetos. As pessoas não saem da exposição dizendo para mim: obrigado, foi uma grande mostra de grafite. Elas saem dizendo: obrigado, foi uma fantástica exposição sobre cultura.
2: Durante a conversa, Roger Gassman também destacou a singularidade do Brasil dentro da história global do grafite. Admirador declarado dos gêmeos, ele afirma que a produção brasileira desenvolveu uma linguagem própria, sem paralelo em outros países.
3: A história do grafite no Brasil é diferente da de qualquer cidade ou país que eu já explorei, sobre o qual já li ou com cujas pessoas já conversei. É um estilo completamente original. O que é feito no Brasil não se parece com o que é feito em nenhum outro lugar. Embora muito dessa produção já tenha alcançado visibilidade internacional e as pessoas estejam mais conscientes dela hoje, continua sendo uma cena muito nova e pouco documentada. Espero que sua história continue sendo contada à altura da riqueza e da importância que possui.
2: A exposição Beyond the Streets fica em cartaz até 23 de agosto, no Parque de La Villette, em Paris.

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2: Paris, sábado, 15 de agosto de 2026. Vamos aos destaques do dia. Subiu para 38 o número de mortos no forte terremoto de magnitude 7.7 que atingiu nesta madrugada a Ilha das Flores, no leste da Indonésia. Outras 2 pessoas ficaram gravemente feridas e 11 tiveram ferimentos leves. As autoridades alertam que o número de mortos ainda pode aumentar porque os socorristas não conseguiram chegar a algumas das áreas mais afetadas. Equipes de resgate preparam o envio de helicópteros e uma aeronave para reforçar as buscas. Cerca de 2 mil moradores foram retirados de áreas de risco, casas e prédios foram danificados e houve cortes de energia elétrica. Localizada no chamado Círculo de Fogo do Pacífico, a Indonésia está entre as regiões de maior atividade sísmica do planeta. O Afeganistão marca neste sábado os 5 anos da volta do Talibã ao poder. Em Cabul, apoiadores do regime celebraram a data com bandeiras do Emirado Islâmico e discursos sobre a recuperação da independência nacional. Em 15 de agosto de 2021, os talibãs entraram na capital afegã sem resistência, após a retirada das tropas americanas e a fuga do então presidente Ashraf Ghani. Na época, milhares de afegãos tentaram deixar o território em meio ao caos no aeroporto de Cabul. Até então financiado em 75% pela comunidade internacional, o Afeganistão perdeu grande parte desses recursos. Os Estados Unidos decidiram isolar o regime e os países europeus seguiram o mesmo caminho. 5 anos depois, a ONU denuncia que a população, especialmente as mulheres, continuam submetidas a restrições severas impostas pelo regime fundamentalista. Pelo menos 7 pessoas morreram e 3 ficaram feridas após um ataque aéreo israelense contra uma residência na vila de Ansar, no sul do Líbano, segundo a agência estatal ANI. O bombardeio representa o episódio mais grave desde a trégua firmada em junho entre Israel e o Hezbollah. O primeiro-ministro libanês, Nawaf Salam, afirmou que entre os mortos estavam mulheres e crianças e contestou a versão das Forças Armadas israelenses que disseram ter atingido infraestruturas terroristas do Hezbollah. A Europa segue enfrentando uma série de incêndios agravados pela seca e pelas sucessivas ondas de calor. Aqui na França, apesar da redução do alerta para calor extremo no país, bombeiros continuam um combate a um incêndio que atinge a região de Lande, no sudoeste. Quase 1.600 hectares foram queimados e centenas de moradores tiveram que deixar suas casas. Onze e meia da manhã em Paris, 6:30 pelo horário de Brasília. 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
2: Olá, bom dia. Tempo nublado em Paris, 28 graus. Vamos aos destaques deste sábado, 15 de agosto de 2026. Indonésia contabiliza estragos após terremoto de magnitude 7.7. Pelo menos 38 pessoas morreram, mas número pode aumentar. Afeganistão marca 5 anos do retorno do Talibã ao poder, mas país continua isolado da comunidade internacional. Ataque israelense mais grave desde a trégua no Líbano amplia a tensão no Oriente Médio. Essas e mais notícias no Jornal da RFI. A Indonésia contabiliza os estragos provocados pelo forte terremoto de magnitude 7.7 que atingiu, na madrugada deste sábado, a Ilha das Flores, no leste do país. Pelo menos 38 pessoas morreram, quase o dobro das 20 vítimas informadas anteriormente. Outras 2 pessoas estão gravemente feridas, 11 tiveram ferimentos leves. As autoridades alertam que o número de vítimas pode aumentar, porque os socorristas ainda não conseguiram chegar a algumas das áreas mais afetadas. Deslizamentos de terra bloquearam estradas e interromperam as comunicações na região de Najaqueo, próximo ao epicentro. Equipes de resgate preparam o envio de helicópteros e uma aeronave para reforçar as buscas nas áreas afetadas. Cerca de 2 mil moradores foram retirados de áreas de risco, casas e prédios foram danificados e houve cortes de energia elétrica. O terremoto também provocou um alerta de tsunami, mas foi posteriormente suspenso pelas autoridades. Localizada no chamado Círculo do Fogo do Pacífico, a Indonésia está entre as regiões de maior atividade sísmica do planeta. Neste sábado, o Afeganistão marca 5 anos da volta do Talibã ao poder, após a tomada de Cabul e a retirada de tropas americanas que permaneceram por 20 anos no país. O regime ampliou sua atividade diplomática desde então, mas segue reconhecido apenas pela Rússia e continua alvo de críticas da comunidade internacional e da ONU pelas restrições impostas às mulheres e meninas. Silvano Mendes.
0: Logo após a tomada de Cabul, os soldados americanos mobilizaram suas tropas para garantir a retirada de seus cidadãos que ainda estavam no país. Nas ruas, o cenário foi de caos. A embaixada americana foi evacuada por helicóptero e muitos afegãos que haviam ajudado o exército foram deixados para trás. Para o Talibã, a operação foi vista como uma vitória. Rapidamente, o país foi abandonado pelos Estados Unidos e pelo Ocidente. O país, até então financiado em 75% pela comunidade internacional, perdeu todos esses recursos. Os efeitos para a população foram devastadores. 74% dos afegãos não conseguem atender às suas necessidades básicas e 95% da população vive abaixo da linha da pobreza. Além disso, o Afeganistão é descrito hoje pela ONU como o país mais repressivo para mulheres e meninas no mundo. 5 anos depois da queda de Cabul, o Afeganistão continua isolado no cenário internacional.
2: Pelo menos 7 pessoas morreram e 3 ficaram feridas após um ataque aéreo israelense contra uma residência na vila de Ansar, no sul do Líbano, segundo a agência estatal ANI. O bombardeio destruiu a casa atingida e representa o episódio mais grave desde a trégua firmada em junho entre Israel e o Hezbollah. Enquanto isso, a tensão entre Estados Unidos e Irã continua elevada. O presidente Donald Trump afirmou que, após derrotar o Irã, declararia o Estreito de Hormuz território dos Estados Unidos. Teherã reagiu imediatamente, afirmando que a passagem estratégica é e continuará sendo iraniana. O ranking de Xangai, uma das principais referências internacionais de excelência universitária, divulgou sua edição de 2026 hoje, na qual a USP segue como a instituição brasileira e latino-americana mais bem colocada e continua entre as 150 melhores do mundo. Na França, a Universidade Paris-Saclay manteve a 13ª posição global e segue como a primeira instituição fora do eixo Estados Unidos-Reino Unido a figurar no ranking. No top 3 permanecem as instituições Harvard, Stanford e o MIT. As britânicas Cambridge e Oxford ocupam, respectivamente, a 4ª e a 7ª posições. A Europa segue enfrentando uma série de incêndios agravados pela seca e pelas sucessivas ondas de calor. Na França, apesar da redução do alerta para calor extremo no país, bombeiros continuam em combate a um incêndio que atinge a região de Landes, no sudoeste. Quase 1.600 hectares foram queimados e centenas de moradores tiveram que deixar suas casas. Na Bélgica, autoridades anunciaram neste sábado que um incêndio já devastou 850 hectares de um parque natural próximo à fronteira com a Alemanha, país que está em alerta, assim como a Espanha, a Croácia, o Reino Unido e a Grécia, por risco extremo de novos focos. O Jornal da RFI fica por aqui. 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
2: Olá, neste dia 15 de agosto, seguimos com a segunda parte para a da programação brasileira da Rádio França Internacional. Revistas semanais francesas mostram como Israel investe bilhões na indústria bélica nacional e pressiona os ultra-ortodoxos para o alistamento militar. Nossa reportagem em Portugal revela como ultra-ricos desenvolvem empreendimentos imobiliários que fecham praias ao público no litoral do país, contrariando a legislação portuguesa. No Balada Musical deste sábado, o destaque é Sunshine, o luminoso 5º álbum do trio britânico de electrofunk Jungle. Por fim, neste bloco, o podcast Rendezvous Cultural mostra a maior exposição de grafite e arte urbana do mundo, apresentada em Paris, 50 anos de contracultura. Está imperdível. Continue conosco.
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5: Patrícia Moribe.
6: O destaque da imprensa francesa esta semana é o futuro de Israel, abordado por dois ângulos bem diferentes. Israel quer reduzir sua histórica dependência das armas dos Estados Unidos, analisa L'Express, enquanto Lobs mergulha nos enclaves ultra-ortodoxos que desafiam a coesão do Estado de Israel. O governo de Benjamin Netanyahu anunciou um plano gigante, quer investir mais de 90 bilhões de euros nos próximos 10 anos para fortalecer sua própria indústria de defesa. O motivo é político. O apoio americano está em queda. Apenas 16% da população dos Estados Unidos concorda com o envio de armas sem condições para Israel. Por isso, o país quer autonomia total para fabricar munições, drones e bombas de alta potência. A ideia é que a sobrevivência de Israel dependa cada vez mais da sua própria força e tecnologia. Já a revista Lobs mostra o cotidiano dos bairros ultra-ortodoxos, onde o tempo parece ter parado. Nesses locais não há smartphones nem televisão e a vida é dedicada exclusivamente aos estudos religiosos. O problema é que essas comunidades crescem muito rápido. Hoje, eles são 14% da população, mas em 2050 podem chegar a 25% de todos os israelenses. E a grande polêmica é o serviço militar. A maioria absoluta dos ultra-ortodoxos se recusa a servir o exército, mesmo com o país em guerra. Isso gera uma revolta no restante da sociedade e ameaça derrubar a coalizão política de Netanyahu.
3: Reportagem. Letícia Fonseca Surander.
7: Neste verão europeu de calor extremo e incêndios, Portugal volta a enfrentar a polêmica das praias privadas e da falta de acesso ao mar. Um dos casos com maior repercussão midiática envolve os donos da Herdade da Comenda, uma área com 600 hectares no Parque Nacional da Rábida, no município de Setúbal. Eles contestam na justiça a posse de 5 praias, Rasca, Comenda, Rainha, Maria Esguelha e Albarquel. A ação movida contra o Estado português e a Agência Portuguesa do Ambiente, a APA, foi refutada por ambos no Tribunal de Setúbal, mas o processo continua. A família Mirpuri, que detém a herdade da comenda desde 2019, reclama a posse das praias através de um antigo documento de venda da propriedade em leilão público. Eles argumentam ter direitos adquiridos prévios à vigência da Lei Real. No século XIX, Dom Luís I, rei de Portugal, assinou um decreto declarando domínio público hídrico as águas do mar, com seus leitos e margens, os portos, as praias, os rios, canais e docas. São bens que não se vendem nem se compram. No entanto, quem conseguir provar que já era dono de uma parcela de leito ou mar margem do mar antes de 1864, pode ter os seus direitos reconhecidos. O presidente do Conselho Diretivo da APA, José Pimenta Machado, esclarece a RFI.
8: Em Portugal, as praias são públicas. É verdade que é um processo em curso, são públicas e presumo que são sempre públicas, mesmo que haja alguém a confessar que são privadas, que no caso particular da Herdade da Comenda.
7: Recentemente, centenas de manifestantes protestaram em defesa do usufruto público dessas praias e contra a falta de acesso ao mar por caminhos que foram usados desde sempre pela população. João Cruz, da iniciativa Deslarguem a Rábida, acusa a Câmara Municipal de Setúbal de passividade e denuncia.
9: O que a Herdade da Comenda fez foi cercar com arame farpado e com grades e com redes ao longo da estrada de um lado e do outro, impedindo a circulação da população para dentro do que eles acreditam ser o direito exclusivo deles de propriedade.
7: Na imensidão do azul do mar, bem em frente à Serra da Rábida, se encontra um dos trechos mais bonitos do litoral português, que começa na Península de Troia e se estende até a Praia de Melides, no município de Grândola. Porém, estes 40 quilômetros de areias brancas e praias paradisíacas têm cerca de 80% dos acessos limitados ou inexistentes. Com a explosão da especulação imobiliária de alto luxo na região, a passagem pública até o mar é uma verdadeira odisseia. São inúmeras cancelas e muros que impedem chegar até as praias. Além disso, falta sinalização adequada e há poucos estacionamentos disponíveis. O luxo tornou a área inacessível a quem não é famoso nem poderoso. Segundo a ativista Diana V. Almeida, do movimento Reabrir a Galé, é impossível chegar à praia da Galé Fontainhas por causa da construção do resort residencial Costa Terra, considerado o mais exclusivo de Melides.
5: Os seguranças impedem as pessoas de aceder e de avançar pelas estradas públicas. Já nem estamos a falar no acesso à própria propriedade, estamos a falar no acesso às estradas públicas.
7: Info de Melides.
5: Os seguranças impedem as pessoas de aceder e de avançar pelas estradas públicas. Já nem estamos a falar no acesso à própria propriedade, estamos a falar no acesso às estradas públicas. Isto acontece também noutras zonas.

muita coisa mudou desde o primeiro álbum, que se chamava simplesmente Jungle, lançado em 2014, quando eles sacudiram a cena funk com hits como Busy Earning, que a gente está ouvindo aí ao fundo, Julia, Time, entre outros. Mas o que é muito legal é que a banda conseguiu amadurecer e evoluir, mantendo a sua essência.

Qual é o estilo do jungle? Bom, a crítica musical e a imprensa especializada têm sempre muita dificuldade para colocá-los numa casinha. Então, a cada lançamento de single ou de um álbum deles, a gente cai em um universo de gêneros. No disco, neo-soul, electropop, mas a minha definição preferida vem do jornal britânico The Guardian. Disco-flecked retrobangers. Tudo isso para dizer que Jungle criou o seu próprio estilo e que o som deles é muito original. É realmente algo que não passa despercebido, aquele tipo de banda que quando a gente ouve a intro da faixa, a gente já sabe que é o Jungle. Eles souberam dar uma alma para a identidade musical deles de uma forma que é realmente muito admirável. Jungle tem agora na bagagem 5 álbuns, além do disco homônimo de 2014, eles lançaram o segundo álbum Forever em 2018, o terceiro Loving in Stereo em 2021 e o Vulcano em 2023. E agora temos o Sunshine, que acaba de sair do forno. E esses discos contam também a história da banda, que chegou a ter 7 membros nos primeiros anos. O grupo continua hoje com os dois integrantes fundadores, o Josh Lloyd Watson e o Tom McFarland, e desde o começo dos anos 2020 conta com a vocalista e multi-instrumentista britânica Lydia Kirill, que se tornou parte essencial da assinatura sonora do Jungle, como vocês podem conferir na faixa Carry On do novo álbum.

Esse quinto álbum do Jungle, Sunshine, é muito bem acolhido pela crítica. São 11 faixas. É verdade que são menos complexas aí na superfície, digamos assim, mas elas têm uma vibe muito mais luminosa do que o disco anterior e são bem mais centradas no groove. É um trabalho que definitivamente é menos pista de dança, mas muito bonito, com o resgate de influências dos anos 60, 70, que nos dão aí uma sensação de uma suave melancolia.

É nesse clima nostálgico que a gente vai encerrar essa edição do Balada Musical com a faixa que a RFI escolheu do Sunshine para a sua playlist, The Wave. Mas antes, eu lembro que você pode ouvir o Balada Musical todos os sábados nos nossos programas, no nosso site rfibrasil.com e também no Deezer e no Spotify. Deixo vocês ao som da faixa The Wave, do Jungle. Aumente o som.

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1: Márcia Bechara.
2: Na época em que obras de grafite entram em museus, alcançam cifras milionárias e ocupam grandes exposições internacionais, uma pergunta continua provocando o debate como uma prática nascida na ilegalidade se transformou em patrimônio cultural. Em cartaz, no Parque de La Villette, em Paris, a exposição Beyond the Streets tenta responder essa questão ao reunir mais de 100 artistas ligados ao grafite, arte urbana e às contraculturas das últimas décadas. À frente do projeto está o historiador e colecionador norte-americano Roger Gassman, que vê Paris como uma etapa fundamental dessa trajetória.
3: Queríamos vir a Paris desde que realizamos a primeira edição em Los Angeles. Paris é e continua sendo uma cidade muito importante. Estamos felizes por vir aqui e contar muitas histórias locais, misturadas às histórias globais que a Beyond the Street se tornou conhecida por apresentar.
2: Para ele, a ligação entre Paris e a cultura do grafite é muito mais antiga do que muita gente imagina.
3: A cena francesa do grafite e da arte urbana é muito ativa e sempre foi. Cada pessoa pode definir o grafite de uma maneira diferente. Mas Brassai realizou a primeira exposição de grafite reconhecida e documentada em um museu, no MoMA, em Nova York, em 1956. A mostra foi baseada em fotografias que ele fez das inscrições gravadas nos muros de Paris. As catacumbas têm uma história extremamente rica de inscrições nas paredes. São um marco da cidade, uma espécie de cápsula do tempo dos artistas em geral, não apenas do grafite e da arte urbana. Dos cartazes, dos protestos ao grafite tradicional, tudo isso está aqui. Em Paris não é preciso procurar muito. As histórias estão aqui e continuam aqui para ser celebradas.
2: Embora a exposição esteja instalada em uma das maiores instituições culturais da França, Gassman não tenta suavizar a origem do movimento que apresenta. Pelo contrário, para ele, compreender o grafite exige aceitar essa dimensão transgressora.
3: O grafite, em sua essência e em sua definição mais verdadeira, sempre será ilegal e vai irritar algumas pessoas. E algumas vão adorá-lo. O grafite, em sua essência, é vandalismo. E o que mostramos em Beyond the Street celebra, sim, esse vandalismo. Ao mesmo tempo, o principal objetivo da mostra é apresentar os artistas e mostrar onde eles estão hoje em suas trajetórias. O objetivo da exposição não é recriar as ruas. A primeira palavra do título é Beyond, além. E as pessoas continuam levantando o mesmo debate de sempre. Por que isso está em um museu? Por que está aqui? Por que está ali? O tempo continuará respondendo essas perguntas. E o tempo já está mostrando que isso funciona e que isso é real.
2: O curador falou sobre os destaques da edição parisiense.
3: As Guerrilla Girls estão na exposição. Nádia, do Pussy Riot, também está presente. Os Beatsy Boys ganharam uma instalação monumental baseada em letras manuscritas, instrumentos e muitos outros objetos. As pessoas não saem da exposição dizendo para mim, obrigado, foi uma grande mostra de grafite. Elas saem dizendo, obrigado, foi uma fantástica exposição sobre cultura.
2: Durante a conversa, Roger Gassman também destacou a singularidade do Brasil dentro da história global do grafite. Admirador declarado dos gêmeos, ele afirma que a produção brasileira desenvolveu uma linguagem própria, sem paralelo, em outros países.
3: A história do grafite no Brasil é diferente da de qualquer cidade ou país que eu já explorei, sobre o qual já li ou com cujas pessoas já conversei. É um estilo completamente original. O que é feito no Brasil não se parece com o que é feito em nenhum outro lugar. Embora muito dessa produção já tenha alcançado visibilidade internacional e as pessoas estejam mais conscientes dela hoje, continua sendo uma cena muito nova e pouco documentada. Espero que sua história continue sendo contada à altura da riqueza e da importância que possui.
2: A exposição Beyond the Streets fica em cartaz até 23 de agosto, no Parque de La Villette, em Paris.

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1: Luísa Ramos.
2: Paris, sábado, 15 de agosto de 2026. Vamos aos destaques do dia. Subiu para 38 o número de mortos no forte terremoto de magnitude 7.7 que atingiu nesta madrugada a Ilha das Flores, no leste da Indonésia. Outras 2 pessoas ficaram gravemente feridas e 11 tiveram ferimentos leves. As autoridades alertam que o número de mortos ainda pode aumentar porque os socorristas não conseguiram chegar a algumas das áreas mais afetadas. Equipes de resgate preparam o envio de helicópteros e uma aeronave para reforçar as buscas. Cerca de 2 mil moradores foram retirados de áreas de risco, casas e prédios foram danificados e houve cortes de energia elétrica. Localizada no chamado Círculo de Fogo do Pacífico, a Indonésia está entre as regiões de maior atividade sísmica do planeta. O Afeganistão marca neste sábado os 5 anos da volta do Talibã ao poder. Em Cabul, apoiadores do regime celebraram a data com bandeiras do Emirado Islâmico e discursos sobre a recuperação da independência nacional. Em 15 de agosto de 2021, os talibãs entraram na capital afegã sem resistência após a retirada das tropas americanas e a fuga do então presidente Ashraf Ghani. Na época, milhares de afegãos tentaram deixar o território em meio ao caos no aeroporto de Cabul. Até então financiado em 75% pela comunidade internacional, o Afeganistão perdeu grande parte desses recursos. Os Estados Unidos decidiram isolar o regime e os países europeus seguiram o mesmo caminho. 5 anos depois, a ONU denuncia que a população, especialmente as mulheres, continuam submetidas a restrições severas impostas pelo regime fundamentalista. Pelo menos 7 pessoas morreram e 3 ficaram feridas após um ataque aéreo israelense contra uma residência na vila de Ansar, no sul do Líbano, segundo a agência estatal ANI. O bombardeio representa o episódio mais grave desde a trégua firmada em junho entre Israel e o Hezbollah. O primeiro-ministro libanês, Nawaf Salam, afirmou que entre os mortos estavam mulheres e crianças e contestou a versão das forças armadas israelenses que disseram ter atingido infraestruturas terroristas do Hezbollah. A Europa segue enfrentando uma série de incêndios agravados pela seca e pelas sucessivas ondas de calor. Aqui na França, apesar da redução do alerta para calor extremo no país, bombeiros continuam um combate a um incêndio que atinge a região de Landes, no sudoeste. Quase 1.600 hectares foram queimados e centenas de moradores tiveram que deixar suas casas. Onze e meia da manhã em Paris, 6:30 pelo horário de Brasília. 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
1: Luísa Ramos.
2: Olá, bom dia. Tempo nublado em Paris, 28 graus. Vamos aos destaques deste sábado, 15 de agosto de 2026. Indonésia contabiliza estragos após terremoto de magnitude 7.7. Pelo menos 38 pessoas morreram, mas número pode aumentar. Afeganistão marca 5 anos do retorno do Talibã ao poder, mas país continua isolado da comunidade internacional. Ataque israelense mais grave desde a trégua no Líbano amplia a tensão no Oriente Médio. Essas e mais notícias no Jornal da RFI. A Indonésia contabiliza os estragos provocados pelo forte terremoto de magnitude 7.7 que atingiu, na madrugada deste sábado, a Ilha das Flores, no leste do país. Pelo menos 38 pessoas morreram, quase o dobro das 20 vítimas informadas anteriormente. Outras 2 pessoas estão gravemente feridas, 11 tiveram ferimentos leves. As autoridades alertam que o número de vítimas pode aumentar, porque os socorristas ainda não conseguiram chegar a algumas das áreas mais afetadas. Deslizamentos de terra bloquearam estradas e interromperam as comunicações na região de Najaqueo, próximo ao epicentro. Equipes de resgate preparam o envio de helicópteros e uma aeronave para reforçar as buscas nas áreas afetadas. Cerca de 2 mil moradores foram retirados de áreas de risco, casas e prédios foram danificados e houve cortes de energia elétrica. O terremoto também provocou um alerta de tsunami, mas foi posteriormente suspenso pelas autoridades. Localizada no chamado Círculo do Fogo do Pacífico, a Indonésia está entre as regiões de maior atividade sísmica do planeta. Neste sábado, o Afeganistão marca 5 anos da volta do Talibã ao poder, após a tomada de Cabul e a retirada de tropas americanas que permaneceram por 20 anos no país. O regime ampliou sua atividade diplomática desde então, mas segue reconhecido apenas pela Rússia e continua alvo de críticas da comunidade internacional e da ONU pelas restrições impostas às mulheres e meninas. Silvano Mendes.
3: Logo após a tomada de Cabul, os soldados americanos mobilizaram suas tropas para garantir a retirada de seus cidadãos que ainda estavam no país. Nas ruas, o cenário foi de caos. A embaixada americana foi evacuada por helicóptero e muitos afegãos que haviam ajudado o exército foram deixados para trás. Para o Talibã, a operação foi vista como uma vitória. Rapidamente, o país foi abandonado pelos Estados Unidos e pelo Ocidente. O país, até então financiado em 75% pela comunidade internacional, perdeu todos esses recursos. Os efeitos para a população foram devastadores. 74% dos afegãos não conseguem atender às suas necessidades básicas e 95% da população vive abaixo da linha da pobreza. Além disso, o Afeganistão é descrito hoje pela ONU como o país mais repressivo para mulheres e meninas no mundo. 5 anos depois da queda de Cabul, o Afeganistão continua isolado no cenário internacional.
2: Pelo menos 7 pessoas morreram e 3 ficaram feridas após um ataque aéreo israelense contra uma residência na vila de Ansar, no sul do Líbano, segundo a agência estatal ANI. O bombardeio destruiu a casa atingida e representa o episódio mais grave desde a trégua firmada em junho entre Israel e o Hezbollah. Enquanto isso, a tensão entre Estados Unidos e Irã continua elevada. O presidente Donald Trump afirmou que, após derrotar o Irã, declararia o Estreito de Hormuz território dos Estados Unidos. Teherã reagiu imediatamente, afirmando que a passagem estratégica é e continuará sendo iraniana. O ranking de Xangai, uma das principais referências internacionais de excelência universitária, divulgou sua edição de 2026 hoje, na qual a USP segue como a instituição brasileira e latino-americana mais bem colocada e continua entre as 150 melhores do mundo. Na França, a Universidade Paris-Saclay manteve a 13ª posição global e segue como a primeira instituição fora do eixo Estados Unidos-Reino Unido a figurar no ranking. No top 3 permanecem as instituições Harvard, Stanford e o MIT. As britânicas Cambridge e Oxford ocupam, respectivamente, a 4ª e a 7ª posições. A Europa segue enfrentando uma série de incêndios agravados pela seca e pelas sucessivas ondas de calor. Na França, apesar da redução do alerta para calor extremo no país, bombeiros continuam em combate a um incêndio que atinge a região de Landes, no sudoeste. Quase 1.600 hectares foram queimados e centenas de moradores tiveram que deixar suas casas. Na Bélgica, autoridades anunciaram neste sábado que um incêndio já devastou 850 hectares de um parque natural próximo à fronteira com a Alemanha, país que está em alerta, assim como a Espanha, a Croácia, o Reino Unido e a Grécia, por risco extremo de novos focos. O Jornal da RFI fica por aqui. 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
1: Luísa Ramos.
2: Olá, neste dia 15 de agosto, seguimos com a segunda parte para a da programação brasileira da Rádio França Internacional. Revistas semanais francesas mostram como Israel investe bilhões na indústria bélica nacional e pressiona os ultra-ortodoxos para o alistamento militar. Nossa reportagem em Portugal revela como ultra-ricos desenvolvem empreendimentos imobiliários que fecham praias ao público no litoral do país, contrariando a legislação portuguesa. No Balada Musical deste sábado, o destaque é Sunshine, o luminoso 5º álbum do trio britânico de electrofunk Jungle. Por fim, neste bloco, o podcast Rendezvous Cultural mostra a maior exposição de grafite e arte urbana do mundo, apresentada em Paris, 50 anos de contracultura. Está imperdível. Continue conosco.
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5: Patrícia Moribe.
6: O destaque da imprensa francesa esta semana é o futuro de Israel, abordado por dois ângulos bem diferentes. Israel quer reduzir sua histórica dependência das armas dos Estados Unidos, analisa L'Express, enquanto Lobs mergulha nos enclaves ultra-ortodoxos que desafiam a coesão do Estado de Israel. O governo de Benjamin Netanyahu anunciou um plano gigante, quer investir mais de 90 bilhões de euros nos próximos 10 anos para fortalecer sua própria indústria de defesa. O motivo é político. O apoio americano está em queda. Apenas 16% da população dos Estados Unidos concorda com o envio de armas sem condições para Israel. Por isso, o país quer autonomia total para fabricar munições, drones e bombas de alta potência. A ideia é que a sobrevivência de Israel dependa cada vez mais da sua própria força e tecnologia. Já a revista Lobs mostra o cotidiano dos bairros ultra-ortodoxos, onde o tempo parece ter parado. Nesses locais não há smartphones nem televisão e a vida é dedicada exclusivamente aos estudos religiosos. O problema é que essas comunidades crescem muito rápido. Hoje, eles são 14% da população, mas em 2050 podem chegar a 25% de todos os israelenses. E a grande polêmica é o serviço militar. A maioria absoluta dos ultra-ortodoxos se recusa a servir o exército, mesmo com o país em guerra. Isso gera uma revolta no restante da sociedade e ameaça derrubar a coalizão política de Netanyahu.
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1: Letícia Fonseca Surander.
7: Neste verão europeu de calor extremo e incêndios, Portugal volta a enfrentar a polêmica das praias privadas e da falta de acesso ao mar. Um dos casos com maior repercussão midiática envolve os donos da Herdade da Comenda, uma área com 600 hectares no Parque Nacional da Rábida, no município de Setúbal. Eles contestam na justiça a posse de 5 praias, Rasca, Comenda, Rainha, Maria Esguelha e Albarquel. A ação movida contra o Estado português e a Agência Portuguesa do Ambiente, a APA, foi refutada por ambos no Tribunal de Setúbal. Mas o processo continua. A família Mirpuri, que detém a herdade da Comenda desde 2019, reclama a posse das praias através de um antigo documento de venda da propriedade em leilão público. Eles argumentam ter direitos adquiridos prévios à vigência da Lei Real. No século XIX, Dom Luís I, rei de Portugal, assinou um decreto declarando domínio público hídrico as águas do mar, com seus leitos e margens, os portos, as praias, os rios, canais e docas. São bens que não se vendem nem se compram. No entanto, quem conseguir provar que já era dono de uma parcela de leito ou mar margem do mar antes de 1864, pode ter os seus direitos reconhecidos. O presidente do Conselho Diretivo da APA, José Pimenta Machado, esclarece a RFI.
8: Em Portugal, as praias são públicas. É verdade que é um processo em curso, são públicas e presumo que são sempre públicas, mesmo que haja alguém a confessar que são privadas, que no caso particular da Herdade da Comenda.
7: Recentemente, centenas de manifestantes protestaram em defesa do usufruto público dessas praias e contra a falta de acesso ao mar por caminhos que foram usados desde sempre pela população. João Cruz, da iniciativa Deslarguem a Rábida, acusa a Câmara Municipal de Setúbal de passividade e denuncia.
9: O que a Herdade da Comenda fez foi cercar com arame farpado e com grades e com redes ao longo da estrada de um lado e do outro, impedindo a circulação da população para dentro do que eles acreditam ser o direito exclusivo deles de propriedade.
7: Na imensidão do azul do mar, bem em frente à Serra da Rábida, se encontra um dos trechos mais bonitos do litoral português, que começa na Península de Troia e se estende até a Praia de Melides, no município de Grândola. Porém, estes 40 quilômetros de areias brancas e praias paradisíacas têm cerca de 80% dos acessos limitados ou inexistentes. Com a explosão da especulação imobiliária de alto luxo na região, a passagem pública até o mar é uma verdadeira odisseia. São inúmeras cancelas e muros que impedem chegar até as praias. Além disso, falta sinalização adequada e há poucos estacionamentos disponíveis. O luxo tornou a área inacessível a quem não é famoso nem poderoso. Segundo a ativista Diana V. Almeida, do movimento Reabrir a Galé, é impossível chegar à praia da Galé Fontainhas por causa da construção do resort residencial Costa Terra, considerado o mais exclusivo de Melides.
4: Os seguranças impedem as pessoas de aceder e de avançar pelas estradas públicas. Já nem estamos a falar no acesso à própria propriedade, estamos a falar no acesso às estradas públicas. Isto acontece também noutras zonas, por exemplo, da Comporta, na zona do Rotejo, em que estradas públicas têm cancelas e as pessoas não podem passar. E mesmo quando chamam o GNR, é impossível essa cancela ser levantada.
7: Nos últimos anos, esse trecho da Costa Lantejana tem atraído celebridades como Madonna, Angelina Jolie, Nicole Kidman e mais uma fila de ultra-ricos dispostos a investirem seus milhões de euros e dólares em fortalezas de luxo com pouca ética ambiental, como denunciam com frequência ONGs e associações ambientalistas portuguesas. De Lisboa, Letícia Fonseca Surander, para a Rádio França Internacional.
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11: Olá, bonjour! Chegou aquele momento em que levamos vocês, nossos ouvintes e internautas, para a balada, junto com artistas e grupos em destaque na programação musical da RFI. Hoje é o som do trio britânico de electrofunk Jungle. Aumente o som. Quem acompanha o Balada Musical sabe que essa não é a primeira vez que a gente fala aqui sobre o Jungle. Há quase 3 anos, quando eles lançaram o Vulcano, o quarto álbum deles, eu e o programador musical Hugo Casalinho dedicamos uma edição inteira ao Jungle. Quem lembra? Jungle, um projeto musical sensacional criado pelos produtores britânicos Josh Lloyd Watson e Tom McFarland em 2013 e que nesses últimos 10 anos vem dando o que falar, sempre lotando as casas de show com performances fantásticas, clipes sempre muito bem produzidos. Uma grande sensação aí, né, Hugo, do electro neo-funk.
12: Sim, tudo começou com o single The Hit, hein, lá em 2013, não sei se você lembra, Daniela.
11: Lembro bem.
12: Ai, que bom. Um ano depois veio o primeiro álbum Plus Cello XL, que abriu ao Jungle as portas aos grandes festivais de músicas pelo mundo.
11: Pois é, 3 anos depois, a banda está voltando com tudo, com seu quinto disco, Sunshine, pela Kaiola Records. São 13 anos de carreira em que esse grupo, uma verdadeira febre aí quando surgiu nos anos 2010, foi se transformando e se adaptando. Muita coisa mudou desde o primeiro álbum, que se chamava simplesmente Jungle, lançado em 2014, quando eles sacudiram a cena funk com hits como Busy Earning, que a gente está ouvindo aí ao fundo, Julia, Time, entre outros. Mas o que é muito legal é que a banda conseguiu amadurecer e evoluir, mantendo a sua essência.

estilo do jungle. Bom, a crítica musical e a imprensa especializada têm sempre muita dificuldade para colocá-los numa casinha. Então, a cada lançamento de single ou de um álbum deles, a gente cai em um universo de gêneros. No disco, neo-soul, eletropop, mas a minha definição preferida vem do jornal britânico The Guardian. Disco-flecked Rachel Bangers. Tudo isso para dizer que Jungle criou o seu próprio estilo e que o som deles é muito original. É realmente algo que não passa despercebido, aquele tipo de banda que quando a gente ouve a intro da faixa, a gente já sabe que é o Jungle. Eles souberam dar uma alma para a identidade musical deles de uma forma que é realmente muito admirável.

Jungle tem agora na bagagem 5 álbuns. Além do disco homônimo de 2014, eles lançaram o segundo álbum Forever em 2018, o terceiro Loving in Stereo em 2021 e o Vulcano em 2023. E agora temos o Sunshine, que acaba de sair do forno. E esses discos contam também a história da banda, que chegou a ter 7 membros nos primeiros anos. O grupo continua hoje com os dois integrantes fundadores, o Josh Lloyd Watson e o Tom McFarland, e desde o começo dos anos 2020 conta com a vocalista e multi-instrumentista britânica Lydia Kirill, que se tornou parte essencial da assinatura sonora do Jungle, como vocês podem conferir na faixa Carry On do novo álbum.

Esse quinto álbum do Jungle, Sunshine, é muito bem acolhido pela crítica. São 11 faixas. É verdade que são menos complexas aí na superfície, digamos assim, mas elas têm uma vibe muito mais luminosa do que o disco anterior e são bem mais centradas no groove. É um trabalho que definitivamente é menos pista de dança, mas muito bonito, com o resgate de influências dos anos 60, 70, que nos dão aí uma sensação de uma suave melancolia.

É nesse clima nostálgico que a gente vai encerrar essa edição do Balada Musical com a faixa que a RFI escolheu do Sunshine para a sua playlist, The Wave. 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Deixo vocês ao som da faixa The Wave, do Jungle. Aumente o som.

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1: Márcia Bechar.
2: Numa época em que obras de grafite entram em museus, alcançam cifras milionárias e ocupam grandes exposições internacionais, uma pergunta continua provocando debate: como uma prática nascida na ilegalidade se transformou em patrimônio cultural. Em cartaz, no Parque de Lavillette, em Paris, a exposição Beyond the Streets tenta responder essa questão ao reunir mais de 100 artistas ligados ao grafite, arte urbana e às contraculturas das últimas décadas. À frente do projeto está o historiador e colecionador norte-americano Roger Gassman, que vê Paris como uma etapa fundamental dessa trajetória.
3: Queríamos vir a Paris desde que realizamos a primeira edição em Los Angeles. Paris é e continua sendo uma cidade muito importante. Estamos felizes por vir aqui e contar muitas histórias locais, misturadas às histórias globais que a Beyond the Street se tornou conhecida por apresentar.
2: Para ele, a ligação entre Paris e a cultura do grafite é muito mais antiga do que muita gente imagina.
3: A cena francesa do grafite e da arte urbana é muito ativa e sempre foi. Cada pessoa pode definir o grafite de uma maneira diferente. Mas Brassai realizou a primeira exposição de grafite reconhecida e documentada em um museu, no MoMA, em Nova York, em 1956. A mostra foi baseada em fotografias que ele fez das inscrições gravadas nos muros de Paris. As catacumbas têm uma história extremamente rica de inscrições nas paredes. São uma marco da cidade, uma espécie de cápsula do tempo dos artistas em geral, não apenas do grafite e da arte urbana. Dos cartazes, dos protestos ao grafite tradicional, tudo isso está aqui. Em Paris não é preciso procurar muito. As histórias estão aqui e continuam aqui para ser celebradas.
2: Embora a exposição esteja instalada em uma das maiores instituições culturais da França, Gassman não tenta suavizar a origem do movimento que apresenta. Pelo contrário, para ele compreender o grafite exige aceitar essa dimensão transgressora.
1: Vision, dreams of passion. Graffiti at its core.
3: O grafite, em sua essência e em sua definição mais verdadeira, sempre será ilegal e vai irritar algumas pessoas. E algumas vão adorá-lo. O grafite, em sua essência, é vandalismo. E o que mostramos em Beyond the Street celebra, sim, esse vandalismo. Ao mesmo tempo, o principal objetivo da mostra é apresentar os artistas e mostrar onde eles estão hoje em suas trajetórias. O objetivo da exposição não é recriar as ruas. A primeira palavra do título é Beyond, além. E as pessoas continuam levantando o mesmo debate de sempre. Por que isso está em um museu? Por que está aqui? Por que está ali? O tempo continuará respondendo a essas perguntas. E o tempo já está mostrando que isso funciona e que isso é real.
2: O curador falou sobre os destaques da edição parisiense.
3: As Guerrilla Girls estão na exposição. Nádia, do Pussy Riot, também está presente. Os Beatsy Boys ganharam uma instalação monumental baseada em letras manuscritas, instrumentos e muitos outros objetos. As pessoas não saem da exposição dizendo para mim, obrigado, foi uma grande mostra de grafite. Elas saem dizendo, obrigado, foi uma fantástica exposição sobre cultura.
2: Durante a conversa, Roger Gassman também destacou a singularidade do Brasil dentro da história global do grafite. Admirador declarado dos gêmeos, ele afirma que a produção brasileira desenvolveu uma linguagem própria, sem paralelo, em outros países.
3: A história do grafite no Brasil é diferente da de qualquer cidade ou país que eu já explorei, sobre o qual já li ou com cujas pessoas já conversei. É um estilo completamente original. O que é feito no Brasil não se parece com o que é feito em nenhum outro lugar. Embora muito dessa produção já tenha alcançado visibilidade internacional e as pessoas estejam mais conscientes dela hoje, continua sendo uma cena muito nova e pouco documentada. Espero que sua história continue sendo contada à altura da riqueza e da importância que possui.
2: A exposição Beyond the Streets fica em cartaz até 23 de agosto, no Parque de Lavillette, em Paris.

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1: Luísa Ramos.
2: Paris, sábado, 15 de agosto de 2026. Vamos aos destaques do dia. Subiu para 38 o número de mortos no forte terremoto de magnitude 7.7 que atingiu nesta madrugada a Ilha das Flores, no leste da Indonésia. Outras duas pessoas ficaram gravemente feridas e 11 tiveram ferimentos leves. As autoridades alertam que o número de mortos ainda pode aumentar porque os socorristas não conseguiram chegar a algumas das áreas mais afetadas. Equipes de resgate preparam o envio de helicópteros e uma aeronave para reforçar as buscas. Cerca de 2 mil moradores foram retirados de áreas de risco, casas e prédios foram danificados e houve cortes de energia elétrica. Localizada no chamado Círculo de Fogo do Pacífico, a Indonésia está entre as regiões de maior atividade sísmica do planeta. O Afeganistão marca neste sábado os 5 anos da volta do Talibã ao poder. Em Cabul, apoiadores do regime celebraram a data com bandeiras do Emirado Islâmico e discursos sobre a recuperação da independência nacional. Em 15 de agosto de 2021, os talibãs entraram na capital afegã sem resistência, após a retirada das tropas americanas e a fuga do então presidente Ashraf Ghani. Na época, milhares de afegãos tentaram deixar o território em meio ao caos no aeroporto de Cabul. Até então financiado em 75% pela comunidade internacional, o Afeganistão perdeu grande parte desses recursos. Os Estados Unidos decidiram isolar o regime e os países europeus seguiram o mesmo caminho. 5 anos depois, a ONU denuncia que a população, especialmente as mulheres, continuam submetidas a restrições severas impostas pelo regime fundamentalista. Pelo menos 7 pessoas morreram e 3 ficaram feridas após um ataque aéreo israelense contra uma residência na vila de Ansar, no sul do Líbano, segundo a agência estatal ANI. O bombardeio representa o episódio mais grave desde a trégua firmada em junho entre Israel e o Hezbollah. O primeiro-ministro libanês, Nawaf Salam, afirmou que entre os mortos estavam mulheres e crianças e contestou a versão das forças armadas israelenses que disseram ter atingido infraestruturas terroristas do Hezbollah. A Europa segue enfrentando uma série de incêndios agravados pela seca e pelas sucessivas ondas de calor. Aqui na França, apesar da redução do alerta para calor extremo no país, bombeiros continuam um combate a um incêndio que atinge a região de Landes, no sudoeste. Quase 1.600 hectares foram queimados e centenas de moradores tiveram que deixar suas casas. Onze e meia da manhã em Paris, 6:30 pelo horário de Brasília. 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
1: Luísa Ramos.
2: Olá, bom dia. Tempo nublado em Paris, 28 graus. Vamos aos destaques deste sábado, 15 de agosto de 2026. Indonésia contabiliza estragos após terremoto de magnitude 7.7. Pelo menos 38 pessoas morreram, mas o número pode aumentar. Afeganistão marca 5 anos do retorno do Talibã ao poder, mas país continua isolado da comunidade internacional. Ataque israelense mais grave desde a trégua no Líbano amplia a tensão no Oriente Médio. Essas e mais notícias no Jornal da RFI. A Indonésia contabiliza os estragos provocados pelo forte terremoto de magnitude 7.7 que atingiu, na madrugada deste sábado, a Ilha das Flores, no leste do país. Pelo menos 38 pessoas morreram, quase o dobro das 20 vítimas informadas anteriormente. Outras 2 pessoas estão gravemente feridas, 11 tiveram ferimentos leves. As autoridades alertam que o número de vítimas pode aumentar, porque os socorristas ainda não conseguiram chegar a algumas das áreas mais afetadas. Deslizamentos de terra bloquearam estradas e interromperam as comunicações na região de Najaqueu, próximo ao epicentro. Equipes de resgate preparam o envio de helicópteros e uma aeronave para reforçar as buscas nas áreas afetadas. Cerca de 2 mil moradores foram retirados de áreas de risco, casas e prédios foram danificados e houve cortes de energia elétrica. O terremoto também provocou um alerta de tsunami, mas foi posteriormente suspenso pelas autoridades. Localizada no chamado Círculo do Fogo do Pacífico, a Indonésia está entre as regiões de maior atividade sísmica do planeta. Neste sábado, o Afeganistão marca 5 anos da volta do Talibã ao poder, após a tomada de Cabul e a retirada de tropas americanas que permaneceram por 20 anos no país. O regime ampliou sua atividade diplomática desde então, mas segue reconhecido apenas pela Rússia e continua alvo de críticas da comunidade internacional e da ONU pelas restrições impostas às mulheres e meninas. Silvano Mendes.
3: Logo após a tomada de Cabul, os soldados americanos mobilizaram suas tropas para garantir a retirada de seus cidadãos que ainda estavam no país. Nas ruas, o cenário foi de caos. A embaixada americana foi evacuada por helicóptero e muitos afegãos que haviam ajudado o exército foram deixados para trás. Para o Talibã, a operação foi vista como uma vitória. Rapidamente, o país foi abandonado pelos Estados Unidos e pelo Ocidente. O país, até então financiado em 75% pela comunidade internacional, perdeu todos esses recursos. Os efeitos para a população foram devastadores. 74% dos afegãos não conseguem atender às suas necessidades básicas e 95% da população vive abaixo da linha da pobreza. Além disso, o Afeganistão é descrito hoje pela ONU como o país mais repressivo para mulheres e meninas no mundo. 5 anos depois da queda de Cabul, o Afeganistão continua isolado no cenário internacional.
2: Pelo menos 7 pessoas morreram e 3 ficaram feridas após um ataque aéreo israelense contra uma residência na vila de Ansar, no sul do Líbano, segundo a agência estatal ANI. O bombardeio destruiu a casa atingida e representa o episódio mais grave desde a trégua firmada em junho entre Israel e o Hezbollah. Enquanto isso, a tensão entre Estados Unidos e Irã continua elevada. O presidente Donald Trump afirmou que, após derrotar o Irã, declararia o Estreito de Hormuz território dos Estados Unidos. Teherã reagiu imediatamente, afirmando que a passagem estratégica é e continuará sendo iraniana. O ranking de Xangai, uma das principais referências internacionais de excelência universitária, divulgou sua edição de 2026 hoje, na qual a USP segue como a instituição brasileira e latino-americana mais bem colocada e continua entre as 150 melhores do mundo. Na França, a Universidade Paris-Saclay manteve a 13ª posição global e segue como a primeira instituição fora do eixo Estados Unidos-Reino Unido a figurar no ranking. No top 3 permanecem as instituições Harvard, Stanford e o MIT. As britânicas Cambridge e Oxford ocupam, respectivamente, a 4ª e a 7ª posições. A Europa segue enfrentando uma série de incêndios agravados pela seca e pelas sucessivas ondas de calor. Na França, apesar da redução do alerta para calor extremo no país, bombeiros continuam em combate a um incêndio que atinge a região de Landes, no sudoeste. Quase 1.600 hectares foram queimados e centenas de moradores tiveram que deixar suas casas. Na Bélgica, autoridades anunciaram neste sábado que um incêndio já devastou 850 hectares de um parque natural próximo à fronteira com a Alemanha, país que está em alerta, assim como a Espanha, a Croácia, o Reino Unido e a Grécia, por risco extremo de novos focos. O Jornal da RFI fica por aqui. 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
1: Luísa Ramos.
2: Olá, neste dia 15 de agosto, seguimos com a segunda parte para a da programação brasileira da Rádio França Internacional. Revistas semanais francesas mostram como Israel investe bilhões na indústria bélica nacional e pressiona os ultra-ortodoxos para o alistamento militar. Nossa reportagem em Portugal revela como ultra-ricos desenvolvem empreendimentos imobiliários que fecham praias ao público no litoral do país, contrariando a legislação portuguesa. No Balada Musical deste sábado, o destaque é Sunshine, o luminoso 5º álbum do trio britânico de electrofunk Jungle. Por fim, neste bloco, o podcast Rendezvous Cultural mostra a maior exposição de grafite e arte urbana do mundo, apresentada em Paris, 50 anos de contracultura. Está imperdível. Continue conosco.
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5: Patrícia Moribe.
6: O destaque da imprensa francesa esta semana é o futuro de Israel, abordado por dois ângulos bem diferentes. Israel quer reduzir sua histórica dependência das armas dos Estados Unidos, analisa L'Express, enquanto Lobs mergulha nos enclaves ultra-ortodoxos que desafiam a coesão do Estado de Israel. O governo de Benjamin Netanyahu anunciou um plano gigante, quer investir mais de 90 bilhões de euros nos próximos 10 anos para fortalecer sua própria indústria de defesa. O motivo é político. O apoio americano está em queda. Apenas 16% da população dos Estados Unidos concorda com o envio de armas sem condições para Israel. Por isso, o país quer autonomia total para fabricar munições, drones e bombas de alta potência. A ideia é que a sobrevivência de Israel dependa cada vez mais da sua própria força e tecnologia. Já a revista Lobs mostra o cotidiano dos bairros ultra-ortodoxos, onde o tempo parece ter parado. Nesses locais não há smartphones nem televisão e a vida é dedicada exclusivamente aos estudos religiosos. O problema é que essas comunidades crescem muito rápido. Hoje, eles são 14% da população, mas em 2050 podem chegar a 25% de todos os israelenses. E a grande polêmica é o serviço militar. A maioria absoluta dos ultra-ortodoxos se recusa a servir o exército, mesmo com o país em guerra. Isso gera uma revolta no restante da sociedade e ameaça derrubar a coalizão política de Netanyahu.
7: Reportagem. Letícia Fonseca Suranda.
8: Neste verão europeu de calor extremo e incêndios, Portugal volta a enfrentar a polêmica das praias privadas e da falta de acesso ao mar. Um dos casos com maior repercussão midiática envolve os donos da Herdade da Comenda, uma área com 600 hectares no Parque Nacional da Rábida, no município de Setúbal. Eles contestam na justiça a posse de 5 praias: Rasca, Comenda, Rainha, Maria Esguelha e Albarquel. A ação movida contra o Estado português e a Agência Portuguesa do Ambiente, a APA, foi refutada por ambos no Tribunal de Setúbal, mas o processo continua. A família Mirpuri, que detém a herdade da comenda desde 2019, reclama a posse das praias através de um antigo documento de venda da propriedade em leilão público. Eles argumentam ter direitos adquiridos prévios à vigência da Lei Real. No século XIX, Dom Luís I, rei de Portugal, assinou um decreto declarando domínio público hídrico as águas do mar, com seus leitos e margens, os portos, as praias, os rios, canais e docas. São bens que não se vendem nem se compram. No entanto, quem conseguir provar que já era dono de uma parcela de leito ou mar margem do mar antes de 1864, pode ter os seus direitos reconhecidos. O presidente do Conselho Diretivo da APA, José Pimenta Machado, esclarece à RFI.
9: Em Portugal, as praias são públicas. É verdade que é um processo em curso, são públicas e presumo que são sempre públicas, mesmo que haja alguém a conversar que são privadas, que no caso particular da Herdade da Comenda.
8: Recentemente, centenas de manifestantes protestaram em defesa do usufruto público dessas praias e contra a falta de acesso ao mar por caminhos que foram usados desde sempre pela população. João Cruz, da iniciativa Deslarguem a Rábida, acusa a Câmara Municipal de Setúbal de passividade e denuncia.
10: O que a Herdade da Comenda fez foi cercar com arame farpado e com grades e com redes ao longo da estrada de um lado e do outro, impedindo a circulação da população para dentro do que eles acreditam ser o direito exclusivo deles de propriedade.
8: Na imensidão do azul do mar, bem em frente à Serra da Rábida, se encontra um dos trechos mais bonitos do litoral português, que começa na Península de Troia e se estende até a Praia de Melides, no município de Grândola. Porém, estes 40 quilômetros de areias brancas e praias paradisíacas têm cerca de 80% dos acessos limitados ou inexistentes. Com a explosão da especulação imobiliária de alto luxo na região, a passagem pública até o mar é uma verdadeira odisseia. São inúmeras cancelas e muros que impedem chegar até as praias. Além disso, falta sinalização adequada e há poucos estacionamentos disponíveis. O luxo tornou a área inacessível a quem não é famoso nem poderoso. Segundo a ativista Diana V. Almeida, do movimento Reabrir a Galé, é impossível chegar à praia da Galé Fontainhas por causa da construção do resort residencial Costa Terra, considerado o mais exclusivo de Melides.
5: Os seguranças impedem as pessoas de aceder e de avançar pelas estradas públicas. Já nem estamos a falar no acesso à própria propriedade, estamos a falar no acesso às estradas públicas. Isto acontece também noutras zonas, por exemplo, da Comporta, na zona do Rotejo, em que estradas públicas têm cancelas e as pessoas não podem passar. E mesmo quando chamam o GNR, é impossível essa cancela ser levantada.
8: Nos últimos anos, esse trecho da Costa Lantejana tem atraído celebridades como Madonna, Angelina Jolie, Nicole Kidman e mais uma fila de ultra-ricos dispostos a investirem seus milhões de euros e dólares em fortalezas de luxo com pouca ética ambiental, como denunciam com frequência ONGs e associações ambientalistas portuguesas. De Lisboa, Letícia Fonseca Surander, para a Rádio França Internacional.
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13: Olá, bonjour! Chegou aquele momento em que levamos vocês, nossos ouvintes e internautas, para a balada, junto com artistas e grupos em destaque na programação musical da RFI. Hoje é o som do trio britânico de electrofunk Jungle. Aumente o som. Quem acompanha o Balada Musical sabe que essa não é a primeira vez que a gente fala aqui sobre o Jungle. Há quase 3 anos, quando eles lançaram o Vulcano, o quarto álbum deles, eu e

Pois é, 3 anos depois, a banda está voltando com tudo, com seu 5º disco, Sunshine, pela Caiola Records. São 13 anos de carreira em que esse grupo, uma verdadeira febre aí quando surgiu nos anos 2010, foi se transformando e se adaptando. Muita coisa mudou desde o primeiro álbum, que se chamava simplesmente Jungle, lançado em 2014, quando eles sacudiram a cena funk com hits como Busy Earning, que a gente está ouvindo aí ao fundo, Julia, Time, entre outros. Mas o que é muito legal é que a banda conseguiu amadurecer e evoluir, mantendo a sua essência.

estilo do jungle. Bom, a crítica musical e a imprensa especializada têm sempre muita dificuldade para colocá-los numa casinha. Então, a cada lançamento de single ou de um álbum deles, a gente cai em um universo de gêneros. No disco, neo-soul, electropop, mas a minha definição preferida vem do jornal britânico The Guardian. Disco-flecked Rachel Bangers. Tudo isso para dizer que Jungle criou o seu próprio estilo e que o som deles é muito original. É realmente algo que não passa despercebido, aquele tipo de banda que quando a gente ouve a intro da faixa, a gente já sabe que é o Jungle. Eles souberam dar uma alma para a identidade musical deles de uma forma que é realmente muito admirável.

Jungle tem agora na bagagem 5 álbuns, além do disco homônimo de 2014, eles lançaram o segundo álbum Forever em 2018, o terceiro Loving in Stereo em 2021 e o Vulcano em 2023. E agora temos o Sunshine, que acaba de sair do forno. E esses discos contam também a história da banda, que chegou a ter 7 membros nos primeiros anos. O grupo continua hoje com os 2 integrantes fundadores, o Josh Lloyd Watson e o Tom McFarland, e desde o começo dos anos 2020 conta com a vocalista e multi-instrumentista britânica Lydia Kirill, que se tornou parte essencial da assinatura sonora do Jungle, como vocês podem conferir na faixa Carry On do novo álbum.

Esse quinto álbum do Jungle, Sunshine, é muito bem acolhido pela crítica. São 11 faixas. É verdade que são menos complexas aí na superfície, digamos assim, mas elas têm uma vibe muito mais luminosa do que o disco anterior e são bem mais centradas no groove. É um trabalho que definitivamente é menos pista de dança, mas muito bonito, com o resgate de influências dos anos 60, 70, que nos dão aí uma sensação de uma suave melancolia.

É nesse clima nostálgico que a gente vai encerrar essa edição do Balada Musical com a faixa que a RFI escolheu do Sunshine para a sua playlist, The Wave. Mas antes, eu lembro que você pode ouvir o Balada Musical todos os sábados nos nossos programas, no nosso site rfibrasil.com e também no Deezer e no Spotify. Deixo vocês ao som da faixa The Wave, do Jungle. Aumente o som.

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1: Márcia Bechara.
2: Época em que obras de grafite entram em museus, alcançam cifras milionárias e ocupam grandes exposições internacionais, uma pergunta continua provocando debate: como uma prática nascida na ilegalidade se transformou em patrimônio cultural. Em cartaz, no Parque de La Villette, em Paris, a exposição Beyond the Streets tenta responder essa questão ao reunir mais de 100 artistas ligados ao grafite, arte urbana e às contraculturas das últimas décadas. À frente do projeto está o historiador e colecionador norte-americano Roger Gassman, que vê Paris como uma etapa fundamental dessa trajetória.
3: Queríamos vir a Paris desde que realizamos a primeira edição em Los Angeles. Paris é e continua sendo uma cidade muito importante. Estamos felizes por vir aqui e contar muitas histórias locais, misturadas às histórias globais que a Beyond the Street se tornou conhecida por apresentar.
2: Para ele, a ligação entre Paris e a cultura do grafite é muito mais antiga do que muita gente imagina.
3: A cena francesa do grafite e da arte urbana é muito ativa e sempre foi. Cada pessoa pode definir o grafite de uma maneira diferente. Mas Brassai realizou a primeira exposição de grafite reconhecida e documentada em um museu, no MoMA, em Nova York, em 1956. A mostra foi baseada em fotografias que ele fez das inscrições gravadas nos muros de Paris. As catacumbas têm uma história extremamente rica de inscrições nas paredes. São um marco da cidade, uma espécie de cápsula do tempo dos artistas em geral, não apenas do grafite e da arte urbana. Dos cartazes, dos protestos ao grafite tradicional, tudo isso está aqui. Em Paris não é preciso procurar muito. As histórias estão aqui e continuam aqui para ser celebradas.
2: Embora a exposição esteja instalada em uma das maiores instituições culturais da França, Gassman não tenta suavizar a origem do movimento que apresenta. Pelo contrário, para ele compreender o grafite exige aceitar essa dimensão transgressora.
3: O grafite, em sua essência e em sua definição mais verdadeira, sempre será ilegal e vai irritar algumas pessoas. E algumas vão adorá-lo. O grafite, em sua essência, é vandalismo. E o que mostramos em Beyond the Street celebra, sim, esse vandalismo. Ao mesmo tempo, o principal objetivo da mostra é apresentar os artistas e mostrar onde eles estão hoje em suas trajetórias. O objetivo da exposição não é recriar as ruas. A primeira palavra do título é Beyond, além. E as pessoas continuam levantando o mesmo debate de sempre. Por que isso está em um museu? Por que está aqui? Por que está ali? O tempo continuará respondendo a essas perguntas. E o tempo já está mostrando que isso funciona e que isso é real.
2: O curador falou sobre os destaques da edição parisiense.
3: As Guerrilla Girls estão na exposição. Nádia, do Pussy Riot, também está presente. Os Beatsy Boys ganharam uma instalação monumental baseada em letras manuscritas, instrumentos e muitos outros objetos. As pessoas não saem da exposição dizendo para mim, obrigado, foi uma grande mostra de grafite. Elas saem dizendo, obrigado, foi uma fantástica exposição sobre cultura.
2: Durante a conversa, Roger Gassman também destacou a singularidade do Brasil dentro da história global do grafite. Admirador declarado dos gêmeos, ele afirma que a produção brasileira desenvolveu uma linguagem própria, sem paralelo em outros países.
3: A história do grafite no Brasil é diferente da de qualquer cidade ou país que eu já explorei, sobre o qual já li ou com cujas pessoas já conversei. É um estilo completamente original. O que é feito no Brasil não se parece com o que é feito em nenhum outro lugar. Embora muito dessa produção já tenha alcançado visibilidade internacional e as pessoas estejam mais conscientes dela hoje, continua sendo uma cena muito nova e pouco documentada. Espero que sua história continue sendo contada à altura da riqueza e da importância que possui.
2: A exposição Beyond the Streets fica em cartaz até 23 de agosto, no Parque de La Villette, em Paris.

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2: Paris, sábado, 15 de agosto de 2026. Vamos aos destaques do dia. Subiu para 38 o número de mortos no forte terremoto de magnitude 7.7 que atingiu nesta madrugada a Ilha das Flores, no leste da Indonésia. Outras duas pessoas ficaram gravemente feridas e 11 tiveram ferimentos leves. As autoridades alertam que o número de mortos ainda pode aumentar porque os socorristas não conseguiram chegar a algumas das áreas mais afetadas. Equipes de resgate preparam o envio de helicópteros e uma aeronave para reforçar as buscas. Cerca de 2 mil moradores foram retirados de áreas de risco, casas e prédios foram danificados e houve cortes de energia elétrica. Localizada no chamado Círculo de Fogo do Pacífico, a Indonésia está entre as regiões de maior atividade sísmica do planeta. O Afeganistão marca neste sábado os 5 anos da volta do Talibã ao poder. Em Cabul, apoiadores do regime celebraram a data com bandeiras do Emirado Islâmico e discursos sobre a recuperação da independência nacional. Em 15 de agosto de 2021, os talibãs entraram na capital afegã sem resistência após a retirada das tropas americanas e a fuga do então presidente Ashraf Ghani. Na época, milhares de afegãos tentaram deixar o território em meio ao caos no aeroporto de Cabul. Até então financiado em 75% pela comunidade internacional, o Afeganistão perdeu grande parte desses recursos. Os Estados Unidos decidiram isolar o regime e os países europeus seguiram o mesmo caminho. 5 anos depois, a ONU denuncia que a população, especialmente as mulheres, continuam submetidas a restrições severas impostas pelo regime fundamentalista. Pelo menos 7 pessoas morreram e 3 ficaram feridas após um ataque aéreo israelense contra uma residência na vila de Ansar, no sul do Líbano, segundo a agência estatal ANI. O bombardeio representa o episódio mais grave desde a trégua firmada em junho entre Israel e o Hezbollah. O primeiro-ministro libanês, Nawaf Salam, afirmou que entre os mortos estavam mulheres e crianças e contestou a versão das Forças Armadas israelenses que disseram ter atingido infraestruturas terroristas do Hezbollah. A Europa segue enfrentando uma série de incêndios agravados pela seca e pelas sucessivas ondas de calor. Aqui na França, apesar da redução do alerta para calor extremo no país, bombeiros continuam um combate a um incêndio que atinge a região de Landes, no sudoeste. Quase 1.600 hectares foram queimados e centenas de moradores tiveram que deixar suas casas. Onze e meia da manhã em Paris, 6:30 pelo horário de Brasília. 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
1: Luísa Ramos.
2: Olá, bom dia. Tempo nublado em Paris, 28 graus. Vamos aos destaques deste sábado, 15 de agosto de 2026. Indonésia contabiliza estragos após terremoto de magnitude 7.7. Pelo menos 38 pessoas morreram, mas número pode aumentar. Afeganistão marca 5 anos do retorno do Talibã ao poder, mas país continua isolado da comunidade internacional. Ataque israelense mais grave desde a trégua no Líbano amplia a tensão no Oriente Médio. Essas e mais notícias no Jornal da RFI. A Indonésia contabiliza os estragos provocados pelo forte terremoto de magnitude 7.7 que atingiu, na madrugada deste sábado, a Ilha das Flores, no leste do país. Pelo menos 38 pessoas morreram, quase o dobro das 20 vítimas informadas anteriormente. Outras 2 pessoas estão gravemente feridas, 11 tiveram ferimentos leves. As autoridades alertam que o número de vítimas pode aumentar, porque os socorristas ainda não conseguiram chegar a algumas das áreas mais afetadas. Deslizamentos de terra bloquearam estradas e interromperam as comunicações na região de Najaqueu, próximo ao epicentro. Equipes de resgate preparam o envio de helicópteros e uma aeronave para reforçar as buscas nas áreas afetadas. Cerca de 2 mil moradores foram retirados de áreas de risco, casas e prédios foram danificados e houve cortes de energia elétrica. O terremoto também provocou um alerta de tsunami, mas foi posteriormente suspenso pelas autoridades. Localizada no chamado Círculo do Fogo do Pacífico, a Indonésia está entre as regiões de maior atividade sísmica do planeta. Neste sábado, o Afeganistão marca 5 anos da volta do Talibã ao poder, após a tomada de Cabul e a retirada de tropas americanas que permaneceram por 20 anos no país. O regime ampliou sua atividade diplomática desde então, mas segue reconhecido apenas pela Rússia e continua alvo de críticas da comunidade internacional e da ONU pelas restrições impostas às mulheres e meninas. Silvano Mendes.
3: Logo após a tomada de Cabul, os soldados americanos mobilizaram suas tropas para garantir a retirada de seus cidadãos que ainda estavam no país. Nas ruas, o cenário foi de caos. A embaixada americana foi evacuada por helicóptero e muitos afegãos que haviam ajudado o exército foram deixados para trás. Para o Talibã, a operação foi vista como uma vitória. Rapidamente, o país foi abandonado pelos Estados Unidos e pelo Ocidente. O país, até então financiado em 75% pela comunidade internacional, perdeu todos esses recursos. Os efeitos para a população foram devastadores. 74% dos afegãos não conseguem atender às suas necessidades básicas e 95% da população vive abaixo da linha da pobreza. Além disso, o Afeganistão é descrito hoje pela ONU como o país mais repressivo para mulheres e meninas no mundo. 5 anos depois da queda de Cabul, o Afeganistão continua isolado no cenário internacional.
2: Pelo menos 7 pessoas morreram e 3 ficaram feridas após um ataque aéreo israelense contra uma residência na vila de Ansar, no sul do Líbano, segundo a agência estatal ANI. O bombardeio destruiu a casa atingida e representa o episódio mais grave desde a trégua firmada em junho entre Israel e o Hezbollah. Enquanto isso, a tensão entre Estados Unidos e Irã continua elevada. O presidente Donald Trump afirmou que, após derrotar o Irã, declararia o Estreito de Hormuz território dos Estados Unidos. Teherã reagiu imediatamente, afirmando que a passagem estratégica é e continuará sendo iraniana. O ranking de Xangai, uma das principais referências internacionais de excelência universitária, divulgou sua edição de 2026 hoje, na qual a USP segue como a instituição brasileira e latino-americana mais bem colocada e continua entre as 150 melhores do mundo. Na França, a Universidade Paris-Saclay manteve a 13ª posição global e segue como a primeira instituição fora do eixo Estados Unidos-Reino Unido a figurar no ranking. No top 3 permanecem as instituições Harvard, Stanford e o MIT. As britânicas Cambridge e Oxford ocupam, respectivamente, a 4ª e a 7ª posições. A Europa segue enfrentando uma série de incêndios agravados pela seca e pelas sucessivas ondas de calor. Na França, apesar da redução do alerta para calor extremo no país, bombeiros continuam em combate a um incêndio que atinge a região de Landes, no sudoeste. Quase 1.600 hectares foram queimados e centenas de moradores tiveram que deixar suas casas. Na Bélgica, autoridades anunciaram neste sábado que um incêndio já devastou 850 hectares de um parque natural próximo à fronteira com a Alemanha, país que está em alerta, assim como a Espanha, a Croácia, o Reino Unido e a Grécia, por risco extremo de novos focos. O Jornal da RFI fica por aqui. 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
1: Luísa Ramos.
2: Olá, neste dia 15 de agosto, seguimos com a segunda parte para a da programação brasileira da Rádio França Internacional. Revistas semanais francesas mostram como Israel investe bilhões na indústria bélica nacional e pressiona os ultra-ortodoxos para o alistamento militar. Nossa reportagem em Portugal revela como ultra-ricos desenvolvem empreendimentos imobiliários que fecham praias ao público no litoral do país, contrariando a legislação portuguesa. No Balada Musical deste sábado, o destaque é Sunshine, o luminoso 5º álbum do trio britânico de electrofunk Jungle. Por fim, neste bloco, o podcast Rendezvous Cultural mostra a maior exposição de grafite e arte urbana do mundo, apresentada em Paris, 50 anos de contracultura. Está imperdível. Continue conosco.
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5: Patrícia Moribe.
6: O destaque da imprensa francesa esta semana é o futuro de Israel, abordado por dois ângulos bem diferentes. Israel quer reduzir sua histórica dependência das armas dos Estados Unidos, analisa L'Express, enquanto Lobs mergulha nos enclaves ultra-ortodoxos que desafiam a coesão do Estado de Israel. O governo de Benjamin Netanyahu anunciou um plano gigante, quer investir mais de 90 bilhões de euros nos próximos 10 anos para fortalecer sua própria indústria de defesa. O motivo é político. O apoio americano está em queda. Apenas 16% da população dos Estados Unidos concorda com o envio de armas sem condições para Israel. Por isso, o país quer autonomia total para fabricar munições, drones e bombas de alta potência. A ideia é que a sobrevivência de Israel dependa cada vez mais da sua própria força e tecnologia. Já a revista Lobs mostra o cotidiano dos bairros ultra-ortodoxos, onde o tempo parece ter parado. Nesses locais não há smartphones nem televisão e a vida é dedicada exclusivamente aos estudos religiosos. O problema é que essas comunidades crescem muito rápido. Hoje, eles são 14% da população, mas em 2050 podem chegar a 25% de todos os israelenses. E a grande polêmica é o serviço militar. A maioria absoluta dos ultra-ortodoxos se recusa a servir o exército, mesmo com o país em guerra. Isso gera uma revolta no restante da sociedade e ameaça derrubar a coalizão política de Netanyahu.
7: Reportagem. Letícia Fonseca Suranda.
8: Neste verão europeu de calor extremo e incêndios, Portugal volta a enfrentar a polêmica das praias privadas e da falta de acesso ao mar. Um dos casos com maior repercussão midiática envolve os donos da Herdade da Comenda, uma área com 600 hectares no Parque Nacional da Arrábida, no município de Setúbal. Eles contestam na justiça a posse de 5 praias, Rasca, Comenda, Rainha, Maria Esguelha e Albarquel. A ação movida contra o Estado português e a Agência Portuguesa do Ambiente, a APA, foi refutada por ambos no Tribunal de Setúbal. Mas o processo continua. A família Mirpuri, que detém a herdade da Comenda desde 2019, reclama a posse das praias através de um antigo documento de venda da propriedade em leilão público. Eles argumentam ter direitos adquiridos prévios à vigência da Lei Real. No século XIX, Dom Luís I, rei de Portugal, assinou um decreto declarando domínio público hídrico as águas do mar, com seus leitos e margens, os portos, as praias, os rios, canais e docas. São bens que não se vendem nem se compram. No entanto, quem conseguir provar que já era dono de uma parcela de leito ou mar margem do mar antes de 1864, pode ter os seus direitos reconhecidos. O presidente do Conselho Diretivo da APA, José Pimenta Machado, esclarece à RFI.
9: Em Portugal, as praias são públicas. É verdade que é um processo em curso, são públicas e presumo são sempre públicas, mesmo que haja alguém a confessar que são privadas, que no caso particular da Herdade da Comenda.
8: Recentemente, centenas de manifestantes protestaram em defesa do usufruto público dessas praias e contra a falta de acesso ao mar por caminhos que foram usados desde sempre pela população. João Cruz, da iniciativa Deslarguem a Arrábida, acusa a Câmara Municipal de Setúbal de passividade e denuncia.
10: O que a Herdade da Comenda fez foi cercar com arame farpado e com grades e com redes ao longo da estrada de um lado e do outro, impedindo a circulação da população para dentro do que eles acreditam ser o direito exclusivo deles de propriedade.
8: Na imensidão do azul do mar, bem em frente à Serra da Rábida, se encontra um dos trechos mais bonitos do litoral português, que começa na Península de Troia e se estende até a Praia de Melides, no município de Grândola. Porém, estes 40 quilômetros de areias brancas e praias paradisíacas têm cerca de 80% dos acessos limitados ou inexistentes. Com a explosão da especulação imobiliária de alto luxo na região, a passagem pública até o mar é uma verdadeira odisseia. São inúmeras cancelas e muros que impedem chegar até as praias. Além disso, falta sinalização adequada e há poucos estacionamentos disponíveis. O luxo tornou a área inacessível a quem não é famoso nem poderoso. Segundo a ativista Diana V. Almeida, do movimento Reabrir a Galé, é impossível chegar à praia da Galé Fontainhas por causa da construção do resort residencial Costa Terra, considerado o mais exclusivo de Melides.
5: Os seguranças impedem as pessoas de aceder e de avançar pelas estradas públicas. Já nem estamos a falar no acesso à própria propriedade, estamos a falar no acesso às estradas públicas. Isto acontece também noutras zonas, por exemplo, da Comporta, na zona do Rotejo, em que estradas públicas têm cancelas e as pessoas não podem passar. E mesmo quando chamam o GNR, é impossível essa cancela ser levantada.
8: Nos últimos anos, esse trecho da Costa Lantejana tem atraído celebridades como Madonna, Angelina Jolie, Nicole Kidman e mais uma fila de ultra-ricos dispostos a investirem seus milhões de euros e dólares em fortalezas de luxo com pouca ética ambiental, como denunciam com frequência ONGs e associações ambientalistas portuguesas. De Lisboa, Letícia Fonseca Surander, para a Rádio França Internacional.
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13: Olá, bonjour! Chegou aquele momento em que levamos vocês, nossos ouvintes internautas, para a balada, junto com artistas e grupos em destaque na programação musical da RFI. Hoje é o som do trio britânico de electrofunk Jungle. Aumente o som. Quem acompanha o Balada Musical sabe que essa não é a primeira vez que a gente fala aqui sobre o Jungle. Há quase 3 anos, quando eles lançaram o Vulcano, o quarto álbum deles, eu e o programador musical Hugo Casalinho dedicamos uma edição inteira ao Jungle. Quem lembra? Jungle, um projeto musical sensacional criado pelos produtores britânicos Josh Lloyd Watson e Tom McFarland em 2013 e que nesses últimos 10 anos vem dando o que falar, sempre lotando as casas de show, com performances fantásticas, clipes sempre muito bem produzidos. Uma grande sensação aí, né, Hugo, do electro neo-funk.
14: Sim, tudo começou com o single The Hit, hein, lá em 2013, não sei se você lembra, Daniela.
13: Lembro bem.
14: Ai, que bom. Um ano depois veio o primeiro álbum Plus Hello XL, que abriu ao Jungle as portas aos grandes festivais de músicas pelo mundo.
13: Pois é, 3 anos depois, a banda está voltando com tudo, com seu 5º disco, Sunshine, pela Kaiola Records. São 13 anos de carreira em que esse grupo, uma verdadeira febre aí quando surgiu nos anos 2010, foi se transformando e se adaptando. Muita coisa mudou desde o primeiro álbum, que se chamava simplesmente Jungle, lançado em 2014, quando eles sacudiram a cena funk com hits como Busy Earning, que a gente está ouvindo aí ao fundo, Julia Time, entre outros. Mas o que é muito legal é que a banda conseguiu amadurecer e evoluir, mantendo a sua essência.

Qual é o estilo do jungle? Bom, a crítica musical e a imprensa especializada têm sempre muita dificuldade para colocá-los numa casinha. Então, a cada lançamento de single ou de um álbum deles, a gente cai em um universo de gêneros. No disco, neo-soul, eletropop, mas a minha definição preferida vem do jornal britânico The Guardian. Disco-flecked retro bangers. Tudo isso para dizer que jungle criou o seu próprio estilo e que o som deles é muito original. É realmente algo que não passa despercebido, aquele tipo de banda que quando a gente ouve a intro da faixa, a gente já sabe que é o jungle. Eles souberam dar uma alma para a identidade musical deles de uma forma que é realmente muito admirável.

Jungle tem agora na bagagem 5 álbuns. Além do disco homônimo de 2014, eles lançaram o segundo álbum Forever em 2018, o terceiro Loving in Stereo em 2021 e o Vulcano em 2023. E agora temos o Sunshine, que acaba de sair do forno. E esses discos contam também a história da banda, que chegou a ter 7 membros nos primeiros anos. O grupo continua hoje com os dois integrantes fundadores, o Josh Lloyd Watson e o Tom McFarland, e desde o começo dos anos 2020 conta com a vocalista e multi-instrumentista britânica Lydia Kiro, que se tornou parte essencial da assinatura sonora do Jungle, como vocês podem conferir na faixa Carry On do novo álbum.

Esse quinto álbum do Jungle, Sunshine, é muito bem acolhido pela crítica. São 11 faixas. É verdade que são menos complexas aí na superfície, digamos assim, mas elas têm uma vibe muito mais luminosa do que o disco anterior e são bem mais centradas no groove. É um trabalho que definitivamente é menos pista de dança, mas muito bonito, com o resgate de influências dos anos 60, 70, que nos dão aí uma sensação de uma suave melancolia.

É nesse clima nostálgico que a gente vai encerrar essa edição do Balada Musical com a faixa que a RFI escolheu do Sunshine para sua playlist, The Wave. Mas antes, eu lembro que você pode ouvir o Balada Musical todos os sábados nos nossos programas, no nosso site rfibrasil.com e também no Deezer e no Spotify. Deixo vocês ao som da faixa The Wave, do Jungle. Aumente o som.

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1: Márcia Bechara.
2: Na época em que obras de grafite entram em museus, alcançam cifras milionárias e ocupam grandes exposições internacionais, uma pergunta continua provocando o debate: como uma prática nascida na ilegalidade se transformou em patrimônio cultural. Em cartaz, no Parque de La Villette, em Paris, a exposição Beyond the Streets tenta responder essa questão ao reunir mais de 100 artistas ligados ao grafite, arte urbana e às contraculturas das últimas décadas. À frente do projeto está o historiador e colecionador norte-americano Roger Gassman, que vê Paris como uma etapa fundamental dessa trajetória.
3: Queríamos vir a Paris desde que realizamos a primeira edição em Los Angeles. Paris é e continua sendo uma cidade muito importante. Estamos felizes por vir aqui e contar muitas histórias locais, misturadas às histórias globais que a Beyond the Street se tornou conhecida por apresentar.
2: Para ele, a ligação entre Paris e a cultura do grafite é muito mais antiga do que muita gente imagina.
3: A cena francesa do grafite e da arte urbana é muito ativa e sempre foi. Cada pessoa pode definir o grafite de uma maneira diferente. Mas Brassai realizou a primeira exposição de grafite reconhecida e documentada em um museu, no MoMA, em Nova York, em 1956. A mostra foi baseada em fotografias que ele fez das inscrições gravadas nos muros de Paris. As catacumbas têm uma história extremamente rica de inscrições nas paredes. São um marco da cidade, uma espécie de cápsula do tempo dos artistas em geral, não apenas do grafite e da arte urbana. Dos cartazes, dos protestos ao grafite tradicional, tudo isso está aqui. Em Paris não é preciso procurar muito. As histórias estão aqui e continuam aqui para ser celebradas.
2: Embora a exposição esteja instalada em uma das maiores instituições culturais da França, Gassman não tenta suavizar a origem do movimento que apresenta. Pelo contrário, para ele, compreender o grafite exige aceitar essa dimensão transgressora.
3: O grafite, em sua essência e em sua definição mais verdadeira, sempre será ilegal e vai irritar algumas pessoas. E algumas vão adorá-lo. O grafite, em sua essência, é vandalismo. E o que mostramos em Beyond the Street celebra, sim, esse vandalismo. Ao mesmo tempo, o principal objetivo da mostra é apresentar os artistas e mostrar onde eles estão hoje em suas trajetórias. O objetivo da exposição não é recriar as ruas. A primeira palavra do título é Beyond, além. E as pessoas continuam levantando o mesmo debate de sempre. Por que isso está em um museu? Por que está aqui? Por que está ali? O tempo continuará respondendo essas perguntas. E o tempo já está mostrando que isso funciona e que isso é real.
2: O curador falou sobre os destaques da edição parisiense.
3: As Guerrilla Girls estão na exposição. Nádia, do Pussy Riot, também está presente. Os Beatsy Boys ganharam uma instalação monumental baseada em letras manuscritas, instrumentos e muitos outros objetos. As pessoas não saem da exposição dizendo para mim: obrigado, foi uma grande mostra de grafite. Elas saem dizendo: obrigado, foi uma fantástica exposição sobre cultura.
2: Durante a conversa, Roger Gassman também destacou a singularidade do Brasil dentro da história global do grafite. Admirador declarado dos gêmeos, ele afirma que a produção brasileira desenvolveu uma linguagem própria, sem paralelo em outros países.
3: A história do grafite no Brasil é diferente da de qualquer cidade ou país que eu já explorei, sobre o qual já li ou com cujas pessoas já conversei. É um estilo completamente original. O que é feito no Brasil não se parece com o que é feito em nenhum outro lugar. Embora muito dessa produção já tenha alcançado visibilidade internacional e as pessoas estejam mais conscientes dela hoje, continua sendo uma cena muito nova e pouco documentada. Espero que sua história continue sendo contada à altura da riqueza e da importância que possui.
2: A exposição Beyond the Streets fica em cartaz até 23 de agosto, no Parque de La Villette, em Paris.

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2: Paris, sábado, 15 de agosto de 2026. Vamos aos destaques do dia. Subiu para 38 o número de mortos no forte terremoto de magnitude 7.7 que atingiu nesta madrugada a Ilha das Flores, no leste da Indonésia. Outras 2 pessoas ficaram gravemente feridas e 11 tiveram ferimentos leves. As autoridades alertam que o número de mortos ainda pode aumentar porque os socorristas não conseguiram chegar a algumas das áreas mais afetadas. Equipes de resgate preparam o envio de helicópteros e uma aeronave para reforçar as buscas. Cerca de 2 mil moradores foram retirados de áreas de risco, casas e prédios foram danificados e houve cortes de energia elétrica. Localizada no chamado Círculo de Fogo do Pacífico, a Indonésia está entre as regiões de maior atividade sísmica do planeta. O Afeganistão marca neste sábado os 5 anos da volta do Talibã ao poder. Em Cabul, apoiadores do regime celebraram a data com bandeiras do Emirado Islâmico e discursos sobre a recuperação da independência nacional. Em 15 de agosto de 2021, os talibãs entraram na capital afegã sem resistência após a retirada das tropas americanas e a fuga do então presidente Ashraf Ghani. Na época, milhares de afegãos tentaram deixar o território em meio ao caos no aeroporto de Cabul. Até então financiado em 75% pela comunidade internacional, o Afeganistão perdeu grande parte desses recursos. Os Estados Unidos decidiram isolar o regime e os países europeus seguiram o mesmo caminho. 5 anos depois, a ONU denuncia que a população, especialmente as mulheres, continuam submetidas a restrições severas impostas pelo regime fundamentalista. Pelo menos 7 pessoas morreram e 3 ficaram feridas após um ataque aéreo israelense contra uma residência na vila de Ansar, no sul do Líbano, segundo a agência estatal ANI. O bombardeio representa o episódio mais grave desde a trégua firmada em junho entre Israel e o Hezbollah. O primeiro-ministro libanês, Nawaf Salam, afirmou que entre os mortos estavam mulheres e crianças e contestou a versão das forças armadas israelenses que disseram ter atingido infraestruturas terroristas do Hezbollah. A Europa segue enfrentando uma série de incêndios agravados pela seca e pelas sucessivas ondas de calor. Aqui na França, apesar da redução do alerta para calor extremo no país, bombeiros continuam um combate a um incêndio que atinge a região de Landes, no sudoeste. Quase 1.600 hectares foram queimados e centenas de moradores tiveram que deixar suas casas. Onze e meia da manhã em Paris, 6:30 no horário de Brasília. 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
2: Bom dia em Paris, céu claro, máxima de 30 graus. Acompanhe neste domingo, 16 de agosto de 2026. Moscou e Kiev voltam a trocar ataques em áreas civis em nova escala do conflito. Quase 5 mil sobreviventes do terremoto na Indonésia estão desalojados à espera de assistência. Brasil conquista bronze inédito no Mundial de Ginástica Rítmica e garante vaga antecipada para Los Angeles 2028. Essas e mais notícias no Jornal da RFI. Rússia e Ucrânia voltaram a se atacar durante a noite de sábado para domingo em uma nova escalada do conflito. Moscou diz ter abatido mais de 800 drones, uma das maiores ofensivas contra a capital russa desde o início da guerra. Por enquanto, Kiev sofreu uma nova série de ataques com mísseis e drones. Pelo menos 6 pessoas morreram nos 2 países. Imagens registradas pela Reuters mostram uma grande coluna de fumaça saindo de um centro de distribuições da Wildberries, a Amazon russa, a cerca de 45 quilômetros ao sul de Moscou. Já na Ucrânia, bombardeios atingiram bairros de Kiev e outras cidades, provocando incêndios e deixando feridos. Moscou vem sendo alvo de ataques cada vez mais frequentes, enquanto a Rússia mantém bombardeios regulares contra a capital ucraniana. Segundo a ONU, julho foi o mês mais mortal para civis na Ucrânia desde maio de 2022. subiu para 51 o número de mortos no terremoto de magnitude 7,7 que atingiu no sábado a Ilha das Flores, no leste da Indonésia. Segundo a Agência Nacional de Mitigação de Desastres, cerca de 5 mil pessoas tiveram de abandonar suas casas após o terremoto, seguido por centenas de réplicas, e muitas delas estão acampadas, aguardando ajuda humanitária. O governo da província de Nusa Tenggara Oriental se prepara para decretar estado de emergência para assim facilitar a chegada de ajuda humanitária às áreas mais afetadas. O novo presidente da Colômbia, Abelardo de las Piedras, pediu ao presidente americano Donald Trump a suspensão temporária das tarifas sobre produtos colombianos para ajudar na reconstrução do país após o terremoto de magnitude 7,4 que devastou regiões do oeste colombiano na semana passada. O desastre matou quase 300 pessoas, deixou centenas de desaparecidos e milhares de feridos. Washington já anunciou o envio de ajuda humanitária, elevando sua contribuição para US$ 26,5 milhões. No Brasil, a Petrobras anunciou recentemente a descoberta de indícios de petróleo em águas profundas na costa do Amapá, na bacia do Foz do Amazonas, na margem equatorial brasileira. O resultado reforça as expectativas da estatal sobre o potencial da região, mas reacendeu o debate sobre a exploração de combustíveis fósseis próxima à Amazônia e gerou novas críticas de cientistas e organizações ambientais. O climatologista Carlos Nóbrega considera a aposta em novas reservas de petróleo incompatível com a transição energética. Vamos ouvi-lo.
0: A Petrobras já está sempre falando muito em transição energética, mas não há sentido em falar em transição energética e, ao mesmo tempo, falar em novas explorações de petróleo. Transição energética é rapidamente usar energias renováveis e parar o uso de combustíveis fósseis.
2: O climatologista Carlos Nobre concedeu entrevista ao correspondente da RFI em São Paulo, Martin Bernard. A China enviou neste fim de semana o seu primeiro porta-containers para a Europa pela chamada Rota Marítima do Norte, que atravessa o Ártico ao longo da costa da Rússia. A nova ligação permite reduzir pela metade o tempo de viagem em comparação com a rota tradicional pelo Canal de Suez e também evita uma região cada vez mais instável, marcada pelas tensões no Oriente Médio e pelos ataques dos Houthis no Mar Vermelho. O navio partiu do porto chinês de Ningbo e deve chegar ao Reino Unido no início de setembro. Ambientalistas, porém, alertam que o aumento do tráfego marítimo no Ártico pode acelerar o derretimento das geleiras em uma das regiões mais afetadas pelas mudanças climáticas.
1: Esportes.
2: O Brasil conquistou bronze no Mundial de Ginástica Rítmica em Frankfurt, na Alemanha, neste sábado, e com isso garante vaga inédita para os Jogos Olímpicos de Los Angeles 2028. Essa é a primeira vez que o país assegura antecipadamente sua classificação olímpica na disputa por equipes em ginástica rítmica. O resultado mantém o país entre as principais potências da modalidade e marca o segundo ano consecutivo do conjunto brasileiro no pódio mundial. Aqui em Paris, a Promotoria de Paris abriu uma investigação sobre um mega-ataque hacker ao sistema fiscal francês. Segundo o órgão, houve extração fraudulenta de dados e um ataque cibernético que afetou cerca de 700 mil contribuintes e empresas.
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2: Vamos à segunda parte da nossa programação brasileira aqui da Rádio França Internacional neste dia 16 de agosto. A nossa reportagem em Portugal revela como ultra-ricos desenvolvem empreendimentos imobiliários que fecham praias ao público no litoral do país, contrariando a legislação portuguesa. No podcast Esporte em Foco, o mercado da bola está agitado com a movimentação dos clubes buscando novos reforços e contratações milionárias que atingem valores cada vez mais altos. 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
1: Reportagem Letícia Fonseca Suranda.
3: Neste verão europeu de calor extremo e incêndios, Portugal volta a enfrentar a polêmica das praias privadas e da falta de acesso ao mar. Um dos casos com maior repercussão midiática envolve os donos da Herdade da Comenda, uma área com 600 hectares no Parque Nacional da Arrábida, no município de Setúbal. Eles contestam na justiça a posse de 5 praias, Rasca, Comenda, Rainha, Maria Esguelha e Albarquel. A ação movida contra o Estado português e a Agência Portuguesa do Ambiente, a APA, foi refutada por ambos no Tribunal de Setúbal. Mas o processo continua. A família Mirpuri, que detém a Herdade da Comenda desde 2019, reclama a posse das praias através de um antigo documento de venda da propriedade em leilão público. Eles argumentam ter direitos adquiridos prévios à vigência da Lei Real. No século XIX, Dom Luís I, rei de Portugal, assinou um decreto declarando domínio público hídrico as águas do mar, com seus leitos e margens, os portos, as praias, os rios, canais e docas. São bens que não se vendem nem se compram. No entanto, quem conseguir provar que já era dono de uma parcela de leito ou mar margem do mar antes de 1864, pode ter os seus direitos reconhecidos. O presidente do Conselho Diretivo da APA, José Pimenta Machado, esclarece à RFI.
4: Em Portugal, as praias são públicas. É verdade que é um processo em curso, são públicas e presumo que são sempre públicas, mesmo que haja alguém a confessar que são privadas, que no caso particular da Herdade da Comenda.
3: Recentemente, centenas de manifestantes protestaram em defesa do usufruto público dessas praias e contra a falta de acesso ao mar por caminhos que foram usados desde sempre pela população. João Cruz, da iniciativa Deslarguem a Arrábida, acusa a Câmara Municipal de Setúbal de passividade e denuncia.
5: O que a Herdade da Comenda fez foi cercar com arame farpado e com grades e com redes ao longo da estrada de um lado e do outro, impedindo a circulação da população para dentro do que eles acreditam ser o direito exclusivo deles de propriedade.
3: Na imensidão do azul do mar, bem em frente à Serra da Arrábida, se encontra um dos trechos mais bonitos do litoral português, que começa na Península de Troia e se estende até a Praia de Melides, no município de Grândola. Porém, estes 40 quilômetros de areias brancas e praias paradisíacas têm cerca de 80% dos acessos limitados ou inexistentes. Com a explosão da especulação imobiliária de alto luxo na região, a passagem pública até o mar é uma verdadeira odisseia. São inúmeras cancelas e muros que impedem chegar até as praias. Além disso, falta sinalização adequada e há poucos estacionamentos disponíveis. O luxo tornou a área inacessível a quem não é famoso nem poderoso. Segundo a ativista Diana V. Almeida, do movimento Reabrir a Galé, é impossível chegar à praia da Galé Fontainhas por causa da construção do resort residencial Costa Terra, considerado o mais exclusivo de Melides.
6: Os seguranças impedem as pessoas de aceder e de avançar pelas estradas públicas. Já nem estamos a falar no acesso à própria propriedade, estamos a falar no acesso às estradas públicas. Isto acontece também noutras zonas, por exemplo, da Comporta, na zona do Rotejo, em que estradas públicas têm cancelas e as pessoas não podem passar, E mesmo quando chamam o GNR, é impossível essa cancela ser levantada.
3: Nos últimos anos, esse trecho da Costa Lantejana tem atraído celebridades como Madonna, Angelina Jolie, Nicole Kidman e mais uma fila de ultra-ricos dispostos a investirem seus milhões de euros e dólares em fortalezas de luxo com pouca ética ambiental, como denunciam com frequência ONGs e associações ambientalistas portuguesas. De Lisboa, Letícia Fonseca Surander, para a Rádio França Internacional.
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2: Renan Tolentino.
8: A temporada 2026-2027 do futebol europeu começou oficialmente esta semana com a decisão da Supercopa da UEFA, vencida pelo Paris Saint-Germain contra o Aston Villa. Mas o mercado da bola já está agitado desde junho, com a movimentação dos clubes buscando novos reforços e contratações milionárias que atingem valores cada vez mais altos. Uma das transferências mais caras e mais badaladas até o momento é a do atacante Ian Diomandé, que disputou a Copa do Mundo pela Costa do Marfim. O jogador de 19 anos, que estava no RB Leipzig da Alemanha, fechou com o Real Madrid por 7 temporadas até 2033. Em entrevista ao canal oficial do clube, ele celebrou a oportunidade e contou por que escolheu o time merengue, que tinha a concorrência do PSG pelo atleta.
9: Por quê? É simples, porque é o melhor clube do mundo. E quando o Real Madrid te chama, você não pode dizer não. Simples assim. Estou orgulhoso e feliz por poder atuar pelo Real Madrid, porque esse era meu sonho. Quando eu era criança, queria jogar pelos principais clubes do mundo. Então, sou muito grato por estar aqui. Estou contente e orgulhoso e quero que a minha família esteja orgulhosa de mim também, assim como todos os torcedores.
8: O valor de sua compra é o que chama a atenção. Para vencer a concorrência do PSG, o clube espanhol desembolsou 125 milhões de euros fixos, cerca de 736 milhões de reais, podendo chegar a 140 milhões de euros. Dessa forma, Diomandé se tornou a contratação mais cara já feita pelo Real Madrid e também o jogador africano mais valioso da história.
9: Este é o maior clube do mundo, todo mundo quer jogar aqui. Por isso estou muito honrado de vestir essa camisa. Por isso quero compartilhar essa alegria com todos, contribuindo para o sucesso do clube. É sempre bom ter grandes jogadores ao seu lado, aprendo com eles. Eu os assistia pela televisão e hoje dividimos o mesmo vestiário. Isso é incrível.
8: Ian Diomandé não é o único reforço do Real Madrid para esse ano. Durante a Copa do Mundo, o clube espanhol investiu forte, mais de 1,3 bilhão em contratações, após passar a última temporada sem conquistar nenhum título. Os merengues pagaram 323 milhões pelo lateral Cucurella, que foi campeão da Copa do Mundo com a Espanha e estava no Chelsea. Também chegaram o meia português Bernardo Silva e o zagueiro francês Konaté, que estavam livres no mercado e vieram sem custo algum. Além disso, o Real renovou o contrato com o Vini Júnior até 2032. Já o rival Barcelona, por sua vez, trouxe o atacante inglês Anthony Gordon, ex-Everton, pelo equivalente a 480 milhões de reais e negocia também com o Manchester City para ter o meia Rodri, campeão mundial com a Espanha. Para reforçar a equipe feminina, o clube catalão fechou com a brasileira Caroline Nicole até 2030 pelo valor de 7 milhões de reais. Por essa quantia, a atacante titular da seleção se tornou a brasileira mais cara da história. Durante sua apresentação no clube espanhol, ela afirmou estar vivendo um sonho.
10: A primeira vez que me disseram que o Barcelona me queria, eu não conseguia acreditar. Entre outras coisas, porque eu tinha contrato com o City. Mas quando vi que isso poderia se concretizar,

0: ideia isso tudo.
1: Dá para entender porque eles precisam da ajuda das ONGs, ainda mais para quem não fala francês.
2: Merci.
0: Au revoir, monsieur Azimi.
2: Au revoir, madame.
0: Oh, Rosa, Billy.
3: Bonjour.
0: Bonjour.
4: Bonjour.
0: Comment ça va toutes les deux?
3: Très bien.
0: Et toi?
3: Vous avez faim?
4: Oh oui, j'ai faim. On va manger au restaurant?
0: Oui, venez. Je connais un petit restaurant africain très bon et pas cher, juste à côté. Quelle journée. J'ai besoin de reprendre des forces, moi. Vous savez, la personne que je viens de voir, bon, elle va obtenir l'asile. Mais sa femme et ses enfants, ils sont encore au pays.
4: Femme et enfants au pays? Oh, c'est difficile.
3: Eh oui, Billy, c'est dur.
0: Oh, excusez-moi, je dois répondre. Oui, allô?
3: Oui, bonjour. Billy, preciso falar com você. Tenho uma coisa para contar.
4: O que foi?
3: Bom, não sei por onde começar. A Sarah me disse...
4: Uhum.
3: Ela me disse que o seu namorado... Como é mesmo o nome dele?
4: Luiz.
3: Pois é, o Luiz... Ela viu o Luiz beijando outra garota.
4: Como assim? Não, não é possível.
3: Je suis désolée.
4: Agora tudo faz sentido.
3: Sinto muito.
4: Desde que eu cheguei aqui, ele não fala comigo, não responde as minhas mensagens, sumiu. Como ele é covarde!
3: Oh, querida... Namorar à distância é muito difícil. E olha, eu sei do que eu tô falando. Loin des yeux, loin du cœur.
4: Foi isso que aconteceu entre você e o Mark?
3: Eu achei que ele voltaria. Quer dizer, no começo, eu acreditei.
4: Ai, meu Deus. Que complicado é o amor.
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6: Paris, domingo, 16 de agosto de 2026. Vamos aos destaques do dia. Rússia e Ucrânia voltaram a se atacar durante a noite deste sábado para domingo em uma nova escalada do conflito. Moscou diz ter abatido mais de 800 drones em uma das maiores ofensivas contra a capital russa desde o início da guerra, enquanto Kiev sofreu uma nova série de ataques com mísseis e drones. Pelo menos 6 pessoas morreram nos dois países. Imagens registradas pela Reuters mostram uma grande coluna de fumaça saindo de um centro de distribuição da Wild Bear, a Amazon russa, a cerca de 45 quilômetros ao sul de Moscou. Já na Ucrânia, bombardeios atingiram bairros de Kiev e outras cidades, provocando incêndios e deixando feridos. A Indonésia decretou estado de emergência por 14 dias na província de Nusa Tenggara Oriental após o terremoto de magnitude 7,7 que atingiu no sábado a Ilha das Flores. O balanço mais recente aponta 51 mortos e 113 feridos. Segundo a Agência Nacional de Mitigação de Desastres, cerca de 5 mil pessoas tiveram de deixar suas casas após o tremor, seguido por 341 réplicas, e muitas delas permanecem em abrigos temporários à espera de ajuda humanitária. O estado de emergência, válido até 28 de agosto, tem como objetivo facilitar as operações de resgate, a distribuição de ajuda e a recuperação das áreas afetadas. O novo presidente da Colômbia, Abelardo de las Piñeiras, pediu ao presidente americano Donald Trump a suspensão temporária das tarifas sobre produtos colombianos para ajudar na reconstrução do país após o terremoto de magnitude 7,4 que devastou regiões no oeste colombiano e matou quase 300 pessoas na semana passada. Washington já anunciou o envio de ajuda humanitária, elevando sua contribuição para US$ 26,5 milhões. A China enviou neste fim de semana seu primeiro porta-containers para a Europa pela chamada Rota Marítima do Norte, que atravessa o Ártico ao longo da costa da Rússia. A nova ligação permite reduzir pela metade o tempo de viagem em comparação com a rota tradicional pelo Canal de Suez e também evita uma região cada vez mais instável, marcada pelas tensões no Oriente Médio e pelos ataques dos Houthis no Mar Vermelho. O navio partiu do porto chinês de Ningbo e deve chegar ao Reino Unido no início de setembro. 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Onze 6h30 da manhã em Paris, 6h30 no horário de Brasília. 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
6: Bom dia em Paris, céu claro, máxima de 30 graus. Acompanhe neste domingo, 16 de agosto de 2026. Moscou e Kiev voltam a trocar ataques em áreas civis em nova escala do conflito. Quase 5 mil sobreviventes do terremoto na Indonésia estão desalojados à espera de assistência. Brasil conquista bronze inédito no Mundial de Ginástica Rítmica e garante vaga antecipada para Los Angeles 2028. Essas e mais notícias no Jornal da RFI. Rússia e Ucrânia voltaram a se atacar durante a noite de sábado para domingo em uma nova escalada do conflito. Moscou diz ter abatido mais de 800 drones, uma das maiores ofensivas contra a capital russa desde o início da guerra. Por enquanto, Kiev sofreu uma nova série de ataques com mísseis e drones. Pelo menos 6 pessoas morreram nos dois países. Imagens registradas pela Reuters mostram uma grande coluna de fumaça saindo de um centro de distribuições da Wildberries, a Amazon russa, a cerca de 45 quilômetros ao sul de Moscou. Já na Ucrânia, bombardeios atingiram bairros de Kiev e outras cidades, provocando incêndios e deixando feridos. Moscou vem sendo alvo de ataques cada vez mais frequentes, enquanto a Rússia mantém bombardeios regulares contra a capital ucraniana. Segundo a ONU, julho foi o mês mais mortal para civis na Ucrânia desde maio de 2022. Subiu para 51 o número de mortos no terremoto de magnitude 7,7 que atingiu no sábado a Ilha das Flores, no leste da Indonésia. Segundo a Agência Nacional de Mitigação de Desastres, cerca de 5 mil pessoas tiveram de abandonar suas casas após o terremoto, seguido por centenas de réplicas, e muitas delas estão acampadas, aguardando ajuda humanitária. O governo da província de Nusa Tenggara Oriental se prepara para decretar estado de emergência para assim facilitar a chegada de ajuda humanitária às áreas mais afetadas. O novo presidente da Colômbia, Abelardo de las Piedras, pediu ao presidente americano Donald Trump a suspensão temporária das tarifas sobre produtos colombianos para ajudar na reconstrução do país após o terremoto de magnitude 7,4 que devastou regiões do oeste colombiano na semana passada. O desastre matou quase 300 pessoas, deixou centenas de desaparecidos e milhares de feridos. Washington já anunciou o envio de ajuda humanitária, elevando sua contribuição para US$ 26,5 milhões. No Brasil, a Petrobras anunciou recentemente a descoberta de indícios de petróleo em águas profundas na costa do Amapá, na bacia do Foz do Amazonas, na margem equatorial brasileira. O resultado reforça as expectativas da estatal sobre o potencial da região, mas reacendeu o debate sobre a exploração de combustíveis fósseis próxima à Amazônia e gerou novas críticas de cientistas e organizações ambientais. O climatologista Carlos Nóbrega considera a aposta em novas reservas de petróleo incompatível com a transição energética. Vamos ouvi-lo.
2: A Petrobras já está sempre falando muito em transição energética, mas não há sentido em falar em transição energética e, ao mesmo tempo, falar em novas explorações de petróleo. Transição energética é rapidamente usar energias renováveis e parar o uso de combustíveis fósseis.
6: O climatologista Carlos Nobre concedeu entrevista ao correspondente da RFI em São Paulo, Martin Bernard. A China enviou neste fim de semana o seu primeiro porta-containers para a Europa pela chamada Rota Marítima do Norte, que atravessa o Ártico ao longo da costa da Rússia. A nova ligação permite reduzir pela metade o tempo de viagem em comparação com a rota tradicional pelo Canal de Suez e também evita uma região cada vez mais instável, marcada pelas tensões no Oriente Médio e pelos ataques dos Houthis no Mar Vermelho. O navio partiu do porto chinês de Ningbo e deve chegar ao Reino Unido no início de setembro. Ambientalistas, porém, alertam que o aumento do tráfego marítimo no Ártico pode acelerar o derretimento das geleiras em uma das regiões mais afetadas pelas mudanças climáticas.
5: Esportes.
6: O Brasil conquistou bronze no Mundial de Ginástica Rítmica em Frankfurt, na Alemanha, neste sábado, e com isso garante vaga inédita para os Jogos Olímpicos de Los Angeles 2028. Essa é a primeira vez que o país assegura antecipadamente sua classificação olímpica na disputa por equipes em ginástica rítmica. O resultado mantém o país entre as principais potências da modalidade e marca o segundo ano consecutivo do conjunto brasileiro no pódio mundial. Aqui em Paris, a Promotoria de Paris abriu uma investigação sobre um mega-ataque hacker ao sistema fiscal francês. Segundo o órgão, houve extração fraudulenta de dados e um ataque cibernético que afetou cerca de 700 mil contribuintes e empresas.
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6: Vamos à segunda parte do nossa programação brasileira aqui da Rádio França Internacional neste dia 16 de agosto. A nossa reportagem em Portugal revela como ultra-ricos desenvolvem empreendimentos imobiliários que fecham praias ao público no litoral do país, contrariando a legislação portuguesa. 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
7: Neste verão europeu de calor extremo e incêndios, Portugal volta a enfrentar a polêmica das praias privadas e da falta de acesso ao mar. Um dos casos com maior repercussão midiática envolve os donos da Herdade da Comenda, uma área com 600 hectares no Parque Nacional da Arrábida, no município de Setúbal. Eles contestam na justiça a posse de 5 praias: Rasca, Comenda, Rainha, Maria Esguelha e Albarquel. A ação movida contra o Estado português e a Agência Portuguesa do Ambiente, a APA, foi refutada por ambos no Tribunal de Setúbal, mas o processo continua. A família Mirpuri, que detém a Herdade da Comenda desde 2019, reclama a posse das praias através de um antigo documento de venda da propriedade em leilão público. Eles argumentam ter direitos adquiridos prévios à vigência da Lei Real. No século XIX, Dom Luís I, rei de Portugal, assinou um decreto declarando domínio público hídrico as águas do mar, com seus leitos e margens, os portos, as praias, os rios, canais e docas. São bens que não se vendem nem se compram. No entanto, quem conseguir provar que já era dono de uma parcela de leito ou margem do mar antes de 1864, pode ter os seus direitos reconhecidos. O presidente do Conselho Diretivo da APA, José Pimenta Machado, esclarece à RFI.
8: Em Portugal, as praias são públicas. É verdade que é um processo em curso, são públicas e presumo que são sempre públicas, mesmo que haja alguém a contestar que são privadas, que no caso particular era a documenta.
7: Recentemente, centenas de manifestantes protestaram em defesa do usufruto público dessas praias e contra a falta de acesso ao mar por caminhos que foram usados desde sempre pela população. João Cruz, da iniciativa Deslarguem a Arrábida, acusa a Câmara Municipal de Setúbal de passividade e denuncia.
9: O que a Herdade da Comenda fez foi cercar com arame farpado e com grades e com redes ao longo da estrada de um lado e do outro, impedindo a circulação da população para dentro do que eles acreditam ser o direito exclusivo deles de propriedade.
7: Na imensidão do azul do mar, bem em frente à Serra da Arrábida, se encontra um dos trechos mais bonitos do litoral português, que começa na Península de Troia e se estende até a Praia de Melides, no município de Grândola. Porém, estes 40 quilômetros de areias brancas e praias paradisíacas têm cerca de 80% dos acessos limitados ou inexistentes. Com a explosão da especulação imobiliária de alto luxo na região, a passagem pública até o mar é uma verdadeira odisseia. São inúmeras cancelas e muros que impedem chegar até as praias. Além disso, falta sinalização adequada e há poucos estacionamentos disponíveis. O luxo tornou a área inacessível a quem não é famoso nem poderoso. Segundo a ativista Diana V. Almeida, do movimento Reabrir a Galé, é impossível chegar à praia da Galé Fontainhas por causa da construção do resort residencial Costa Terra, considerado o mais exclusivo de Melides.
10: Os seguranças impedem as pessoas de aceder e de avançar pelas estradas públicas. Já nem estamos a falar no acesso à própria propriedade, estamos a falar no acesso às estradas públicas. Isto acontece também noutras zonas, por exemplo, da Comporta, na zona do Rotejo, em que estradas públicas têm cancelas e as pessoas não podem passar. E mesmo quando chamam o GNR, é impossível essa cancela ser levantada.
7: Nos últimos anos, esse trecho da Costa Lantejana tem atraído celebridades como Madonna, Angelina Jolie, Nicole Kidman e mais uma fila de ultra-ricos dispostos a investirem seus milhões de euros e dólares em fortalezas de luxo com pouca ética ambiental, como denunciam com frequência ONGs e associações ambientalistas portuguesas. De Lisboa, Letícia Fonseca Surander, para a Rádio França Internacional.
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6: Renan Tolentino.
12: A temporada 2026-2027 do futebol europeu começou oficialmente esta semana com a decisão da Supercopa da UEFA, vencida pelo Paris Saint-Germain contra o Aston Villa. Mas o mercado da bola já está agitado desde junho, com a movimentação dos clubes buscando novos reforços e contratações milionárias que atingem valores cada vez mais altos. Uma das transferências mais caras e mais badaladas até o momento é a do atacante Ian Diomandé, que disputou a Copa do Mundo pela Costa do Marfim. O jogador de 19 anos, que estava no RB Leipzig da Alemanha, fechou com o Real Madrid por 7 temporadas até 2033. Em entrevista ao canal oficial do clube, ele celebrou a oportunidade e contou por que escolheu o time merengue, que tinha a concorrência do PSG pelo atleta.
13: Por quê? É simples, porque é o melhor clube do mundo. E quando o Real Madrid te chama, você não pode dizer não. Simples assim. Estou orgulhoso e feliz por poder atuar pelo Real Madrid, porque esse era meu sonho. Quando eu era criança, queria jogar pelos principais clubes do mundo. Então, sou muito grato por estar aqui. Estou contente e orgulhoso e quero que a minha família esteja orgulhosa de mim também, assim como todos os torcedores.
12: O valor de sua compra é o que chama a atenção. Para vencer a concorrência do PSG, o clube espanhol desembolsou 125 milhões de euros fixos, cerca de 736 milhões de reais, podendo chegar a 140 milhões de euros. Dessa forma, Diomandé se tornou a contratação mais cara já feita pelo Real Madrid e também o jogador africano mais valioso da história.
13: Este é o maior clube do mundo. Todo mundo quer jogar aqui. Por isso, estou muito honrado de vestir essa camisa. Por isso, quero compartilhar essa alegria com todos, contribuindo para o sucesso do clube. É sempre bom ter grandes jogadores ao seu lado. Aprendo com eles. Eu os assistia pela televisão e hoje dividimos o mesmo vestiário. Isso é incrível.
12: Ian Diomandé não é o único reforço do Real Madrid para esse ano. Durante a Copa do Mundo, o clube espanhol investiu forte, mais de 1,3 bilhão em contratações, após passar a última temporada sem conquistar nenhum título. Os merengues pagaram 323 milhões pelo lateral Corcoreja, que foi campeão da Copa do Mundo com a Espanha e estava no Chelsea. Também chegaram o meio português Bernardo Silva e o zagueiro francês Konaté, que estavam livres no mercado e vieram sem custo algum. Além disso, o Real renovou o contrato com o Vini Júnior até 2032.
11: Barcelona, que yo me voy de aquí, yo me voy a Barcelona.
12: Já o rival Barcelona, por sua vez, trouxe o atacante inglês Anthony Gordon, ex-Everton, pelo equivalente a 480 milhões de reais, e negocia também com o Manchester City para ter o meia Rodri, campeão mundial com a Espanha. Para reforçar a equipe feminina, o clube catalão fechou com a brasileira Caroline Nicole até 2030 pelo valor de 7 milhões de reais. Por essa quantia, a atacante titular da seleção se tornou a brasileira mais cara da história. Durante sua apresentação no clube espanhol, ela afirmou estar vivendo um sonho.
14: A primeira vez que me disseram que o Barcelona me queria, eu não consegui acreditar. Entre outras coisas, porque eu tinha contrato com o City. Mas quando vi que isso poderia se concretizar, fiquei muito emocionada e disse para seguir em frente, pois é uma oportunidade que não se pode deixar escapar, que acontece uma vez na vida. Então eu disse para mim mesma, por que não jogar no melhor time do mundo? Meu sonho se torna realidade. Estou muito feliz.
12: Atual bicampeão da Liga dos Campeões, o Paris Saint-Germain manteve a sua base vencedora, fazendo contratações pontuais. A mais recente delas é a do atacante Ferran Torres, autor do gol do título da Espanha na Copa do Mundo. O clube pagou o equivalente a 300 milhões de reais para tirá-lo do Barcelona. Antes dele, foram anunciados os franceses Akliouche, meia ex-Mônaco, e Luca Digne, lateral que estava no Aston Villa. 10 anos depois de sua primeira passagem, Digne retorna ao PSG aos 33 anos para mais 3 temporadas.
15: Estou voltando diferente, como homem e também como jogador. Tenho mais maturidade e experiência agora. Quero trazer essa experiência para a equipe e conquistar muitos títulos. Este clube foi construído para vencer. Faz parte do seu DNA. Além disso, este grupo de jogadores é extremamente ambicioso. Demonstra isso ano após ano. E é por isso que todos querem vir jogar em Paris.
12: Entre os jogadores brasileiros, a contratação do meia Bruno Guimarães pelo Arsenal da Inglaterra é uma das mais promissoras até o momento. O volante de 28 anos estava no Newcastle e foi apresentado pelos Gunners essa semana. Uma das promessas do Brasil, o zagueiro Otávio, de 20 anos, também está de casa nova. Na temporada passada, ele defendeu o Estrela Amadora de Portugal e acaba de se transferir para o Eintracht Frankfurt da Alemanha. Um grande passo na carreira, segundo o próprio atleta afirmou em entrevista à página oficial do clube.
16: Muito importante na minha carreira, eu estou muito feliz por estar aqui. Desde pequeno, meu sonho foi chegar a clubes maiores e o Frankfurt é um enorme clube, estou muito feliz. Sou jogador muito forte nos duelos, jogador agressivo em duelos aéreos e no chão, né? E sou um jogador com boa qualidade de passe.
12: Com data de encerramento em 1º de setembro, a janela de transferência atual já movimentou mais de 34 bilhões e meio de reais, segundo o site Transfermarkt, especializado no assunto. O valor recorde é justamente da temporada passada, quando os clubes gastaram ao todo mais de 53 bilhões em contratações.
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22: À la tienne, Rosa.
23: À la tienne.
24: Joyeux anniversaire.
23: Merci beaucoup.
22: Bah,
0: Qui est-ce?
1: Il est 20h.
0: On attend encore quelqu'un?
1: C'est la surprise. Je vais ouvrir. Bonsoir, Amir.
19: Bonsoir.
1: Rosa.
22: Oh, des fleurs.
1: C'est pour toi.
22: Merci, Diane. Quel magnifique bouquet.
23: Avec beaucoup de couleurs.
1: Vous voulez boire un verre avec nous?
19: Je...
1: Allez, entrez. Je vous présente Amir. Il travaille chez le fleuriste d'en face.
22: Enchantée, je suis Rosa.
24: Bonsoir, Amir. Je m'appelle Zirek.
19: Enchantée.
24: Allez, champagne.
0: Et Amir, c'est de quelle origine?
19: Je suis afghan.
24: Et vous êtes arrivé en France quand?
19: Depuis 2 années.
1: Vous êtes arrivé il y a 2 ans.
19: Ah oui, c'est ça. Il y a 2 ans.
24: Vous êtes en France depuis 2 ans.
1: C'est le moment.
24: Et moi, venez. Ça fait 10 ans que je suis là.
1: Lucien,
24: je suis kurde.
25: Bienvenue au club.
1: Salut.

0: C'est mon gâteau préféré.
1: Bon anniversaire, Rosa.
0: Merci beaucoup.
2: Feliz aniversario, Rosa.
0: Merci, Billy.
3: Bon anniversaire, Rosa.
4: Bon anniversaire, Rosa.
0: Merci.
2: Tout le monde veut du gâteau?
4: Oui, moi.
5: Alors, Amir, quand est-ce que vous avez commencé à travailler ici?
6: Je travaille au fleuriste depuis 3 mois.
0: On dit je travaille chez le fleuriste.
6: Chez le fleuriste. D'accord. Avant, je faisais la livraison. Maintenant, je fais les bouquets.
7: Mais comment tu as trouvé du travail?
0: Pierre, tu devrais demander à Amir si tu peux le tutoyer.
6: Ça va. Vous pouvez me dire tu.
7: Et tu es réfugié?
6: J'ai le statut de réfugié depuis 1 an.
0: Eh oui, Pierre. En France, quand on a obtenu l'asile, on a le droit de travailler.
8: Les droits de travailler?
9: Pierre achava que o Amir não podia trabalhar legalmente. Mas ele conseguiu o asilo de refugiado faz 1 ano. Ainda bem que ele conseguiu um emprego.
6: Je dois rentrer. Bom, merci pour tout. Je suis content pour vous connaître.
0: De vous connaître. Nous aussi, on est content de te connaître.
6: Pardon. Content de vous connaître. Oui, le français, c'est difficile.
0: Mais je trouve que tu parles déjà bien.
7: Où as-tu appris le français?
6: Avec l'OFI, au foyer. C'était gratuit. Mais maintenant, c'est plus possible.
10: Diane, tu pourrais l'aider peut-être?
0: Oui, pourquoi pas? On pourrait faire un échange.
6: Ok.
0: Avec les 3 enfants, j'ai besoin d'aide à la maison.
6: Bonne idée.
0: Bon, bah à bientôt.
6: À bientôt alors.
1: Au revoir, Amir.
7: Au revoir, Amir.
9: Au revoir, Amir.
0: Allez, au revoir.
8: Esses dois se dão bem, hein?
0: Bon, je vais coucher les enfants.
2: Lucien, Sacha, allez vous brosser les dents.
8: Leila Touré. Olha, Rosa, uma mensagem sobre a UA.
9: O que foi?
8: Um vídeo.
9: Posso ver?
8: Olha aqui.
1: C'était vraiment sympa ce repas d'anniversaire. Je pense que vous avez été contente.
9: Encore merci pour votre aide. Awa est motivée. Elle prépare son clip pour le concours. Awa está animada. Ela está preparando um clipe para o concurso. Ah, c'est vrai qu'elle a du talent, cette fille, hein?
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12: Bonjour, s'il vous plaît.
13: Oui, je peux vous aider?
12: Je ne sais pas quoi écrire là. Est-ce que vous pouvez me dire?
13: Vous devez inscrire ici votre date de naissance et là votre lieu de naissance. Avez-vous apporté vos photos d'identité?
9: Mesdames, bonjour. Voilà.
8: Bonjour.
9: Je suis Rosa Santos, une amie de Diane Morel. Est-ce que je peux la voir?
14: Ah, désolée, Diane est en rendez-vous avec un demandeur d'asile. Vous pouvez l'attendre?
8: Il faut attendre longtemps?
14: Sans doute. Il prépare l'entretien à l'OFPRA.
8: L'OFPRA? Qu'est-ce que ça veut dire?
9: É o órgão que concede o direito de asilo para refugiados aqui na França.
14: Pour l'entretien final, Diane aide la personne à écrire son récit de vie en français et vérifie le dossier. Allez vous asseoir.
9: D'accord. Merci.
8: Merci.
15: J'ai l'être, je ne comprends pas.
13: C'est votre récépissé de la préfecture. C'est important.
15: Mais je ne comprends pas. Soudanais.
13: Attendez.
8: Et les soudanaises, né?
13: Je demande à un traducteur de nous rejoindre.
8: O que está acontecendo? E o que é esse tal de récépissé?
9: Un récépissé é um protocolo que o serviço de imigração dá na la préfecture.
8: Ah, certo.
9: É o documento que prova que ele fez oficialmente um pedido de asilo. Chamaram um tradutor para ajudá-lo.
13: Attendez un instant, s'il vous plaît.
9: Ah, et voilà, Diane.
8: Nossa, foi bem rápido.
0: Vous allez recevoir la convocation de l'OFPRA et nous continuerons à rédiger votre récit de vie ensemble.
9: Imagine, atendimento na préfecture, récépissé, récit de vie. Um monte de formulários. É uma odisseia isso tudo.
8: Dá para entender porque eles precisam da ajuda das ONGs, ainda mais para quem não fala francês.
13: Merci.
0: Au revoir, monsieur Azimi.
13: Au revoir, madame.
0: Oh, Rosa, Billy. Bonjour.
9: Bonjour.
8: Bonjour.
0: Comment ça va toutes les deux?
9: Très bien. Et toi?
0: Vous avez faim?
8: Oh oui, j'ai faim. On va manger au restaurant?
0: Oui, venez. Je connais un petit restaurant africain très bon et pas cher, juste à côté. Quelle journée! J'ai besoin de reprendre des forces, moi. Vous savez, la personne que je viens de voir, bon, elle va obtenir l'asile, mais sa femme et ses enfants, ils sont encore au pays.
8: Femme et enfants au pays? Oh, c'est difficile.
9: Eh oui, Billy, c'est dur.
0: Oh, excusez-moi, je dois répondre. Oui, allô?
9: Oui, bonjour. Billy, preciso falar com você.
0: Ça va bien,
9: Tenho uma coisa para contar.
8: O que foi?
9: Bom, não sei por onde começar. A Sarah me disse...
8: Aham.
9: Ela me disse que o seu namorado... Como é mesmo o nome dele?
8: Luiz.
9: Pois é, o Luiz... Ela viu o Luiz beijando outra garota.
8: Como assim? Não, não é possível.
9: Je suis désolée.
8: Agora tudo faz sentido.
9: Sinto muito.
8: Desde que eu cheguei aqui, ele não fala comigo, não responde as minhas mensagens, sumiu. Como ele é covarde!
9: Oh, querida. Namorar à distância é muito difícil. E olha, eu sei do que eu tô falando. Loin des yeux, loin du cœur.
8: Foi isso que aconteceu entre você e o Mark?
9: Eu achei que ele voltaria. Quer dizer, no começo, eu acreditei.
8: Ai, meu Deus. Que complicado é o amor.
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16: Paris, domingo, 16 de agosto de 2026. Vamos aos destaques do dia. Rússia e Ucrânia voltaram a se atacar durante a noite deste sábado para domingo em uma nova escalada do conflito. Moscou diz ter abatido mais de 800 drones em uma das maiores ofensivas contra a capital russa desde o início da guerra, enquanto Kiev sofreu uma nova série de ataques com mísseis e drones. Pelo menos 6 pessoas morreram nos dois países. Imagens registradas pela Reuters mostram uma grande coluna de fumaça saindo de um centro de distribuição da Wild Bear, a Amazon russa, a cerca de 45 quilômetros ao sul de Moscou. Já na Ucrânia, bombardeios atingiram bairros de Kiev e outras cidades, provocando incêndios e deixando feridos. A Indonésia decretou estado de emergência por 14 dias na província de Nusa Tenggara Oriental após o terremoto de magnitude 7,7 que atingiu no sábado a Ilha das Flores. O balanço mais recente aponta 51 mortos e 113 feridos. Segundo a Agência Nacional de Mitigação de Desastres, cerca de 5 mil pessoas tiveram de deixar suas casas após o tremor, seguido por 341 réplicas, e muitas delas permanecem em abrigos temporários à espera de ajuda humanitária. O estado de emergência, válido até 28 de agosto, tem como objetivo facilitar as operações de resgate, a distribuição de ajuda e a recuperação das áreas afetadas. O novo presidente da Colômbia, Abelardo de las Piñeiras, pediu ao presidente americano Donald Trump a suspensão temporária das tarifas sobre produtos colombianos para ajudar na reconstrução do país após o terremoto de magnitude 7,4 que devastou regiões no oeste colombiano e matou quase 300 pessoas na semana passada. Washington já anunciou o envio de ajuda humanitária, elevando sua contribuição para 26 milhões e meio de dólares. A China enviou neste fim de semana seu primeiro porta-containers para a Europa pela chamada Rota Marítima do Norte, que atravessa o Ártico ao longo da costa da Rússia. A nova ligação permite reduzir pela metade o tempo de viagem em comparação com a rota tradicional pelo Canal de Suez e também evita uma região cada vez mais instável, marcada pelas tensões no Oriente Médio e pelos ataques dos Houthis no Mar Vermelho. O navio partiu do porto chinês de Ningbo e deve chegar ao Reino Unido no início de setembro. 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E meia da manhã em Paris, 6:30 no horário de Brasília. 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
16: Bom dia em Paris, céu claro, máxima de 30 graus. Acompanhe neste domingo, 16 de agosto de 2026. Moscou e Kiev voltam a trocar ataques em áreas civis em nova escala do conflito. Quase 5 mil sobreviventes do terremoto na Indonésia estão desalojados à espera de assistência. Brasil conquista bronze inédito no Mundial de Ginástica Rítmica e garante vaga antecipada para Los Angeles 2028. Essas e mais notícias no Jornal da RFI. Rússia e Ucrânia voltaram a se atacar durante a noite de sábado para domingo em uma nova escalada do conflito. Moscou diz ter abatido mais de 800 drones, uma das maiores ofensivas contra a capital russa desde o início da guerra. Por enquanto, Kiev sofreu uma nova série de ataques com mísseis e drones. Pelo menos 6 pessoas morreram nos dois países. Imagens registradas pela Reuters mostram uma grande coluna de fumaça saindo de um centro de distribuições da Wildberries, a Amazon russa, a cerca de 45 quilômetros ao sul de Moscou. Já na Ucrânia, bombardeios atingiram bairros de Kiev e outras cidades, provocando incêndios e deixando feridos. Moscou vem sendo alvo de ataques cada vez mais frequentes, enquanto a Rússia mantém bombardeios regulares contra a capital ucraniana. Segundo a ONU, julho foi o mês mais mortal para civis na Ucrânia desde maio de 2022. Subiu para 51 o número de mortos no terremoto de magnitude 7,7 que atingiu no sábado a Ilha das Flores, no leste da Indonésia. Segundo a Agência Nacional de Mitigação de Desastres, cerca de 5 mil pessoas tiveram de abandonar suas casas após o terremoto, seguido por centenas de réplicas, e muitas delas estão acampadas, aguardando ajuda humanitária. O governo da província de Nusa Tenggara Oriental se prepara para decretar estado de emergência para assim facilitar a chegada de ajuda humanitária às áreas mais afetadas. O novo presidente da Colômbia, Abelardo de las Piedras, pediu ao presidente americano Donald Trump a suspensão temporária das tarifas sobre produtos colombianos para ajudar na reconstrução do país após o terremoto de magnitude 7,4 que devastou regiões do oeste colombiano na semana passada. O desastre matou quase 300 pessoas, deixou centenas de desaparecidos e milhares de feridos. Washington já anunciou o envio de ajuda humanitária, elevando sua contribuição para US$ 26,5 milhões. No Brasil, a Petrobras anunciou recentemente a descoberta de indícios de petróleo em águas profundas na costa do Amapá, na bacia do Foz do Amazonas, na margem equatorial brasileira. O resultado reforça as expectativas da estatal sobre o potencial da região, mas reacendeu o debate sobre a exploração de combustíveis fósseis próxima à Amazônia e gerou novas críticas de cientistas e organizações ambientais. O climatologista Carlos Nóbrega considera a aposta em novas reservas de petróleo incompatível com a transição energética. Vamos ouvi-lo.
17: A Petrobras já está sempre falando muito em transição energética, mas não há sentido em falar em transição energética e, ao mesmo tempo, falar em novas explorações de petróleo. Transição energética é rapidamente usar energias renováveis e parar o uso de combustíveis fósseis.
16: O climatologista Carlos Nobre concedeu entrevista ao correspondente da RFI em São Paulo, Martin Bernard. A China enviou neste fim de semana o seu primeiro porta-containers para a Europa pela chamada Rota Marítima do Norte, que atravessa o Ártico ao longo da costa da Rússia. A nova ligação permite reduzir pela metade o tempo de viagem em comparação com a rota tradicional pelo Canal de Suez e também evita uma região cada vez mais instável, marcada pelas tensões no Oriente Médio e pelos ataques dos Houthis no Mar Vermelho. O navio partiu do porto chinês de Ningbo e deve chegar ao Reino Unido no início de setembro. Ambientalistas, porém, alertam que o aumento do tráfego marítimo no Ártico pode acelerar o derretimento das geleiras em uma das regiões mais afetadas pelas mudanças climáticas.
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16: O Brasil conquistou bronze no Mundial de Ginástica Rítmica em Frankfurt, na Alemanha, neste sábado, e com isso garante vaga inédita para os Jogos Olímpicos de Los Angeles 2028. Essa é a primeira vez que o país assegura antecipadamente sua classificação olímpica na disputa por equipes em ginástica rítmica. O resultado mantém o país entre as principais potências da modalidade e marca o segundo ano consecutivo do conjunto brasileiro no pódio mundial. Aqui em Paris, a promotoria de Paris abriu uma investigação sobre um mega-ataque hacker ao sistema fiscal francês. Segundo o órgão, houve extração fraudulenta de dados e um ataque cibernético que afetou cerca de 700 mil contribuintes e empresas.
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16: Vamos à segunda parte da nossa programação brasileira aqui da Rádio França Internacional neste dia 16 de agosto. A nossa reportagem em Portugal revela como ultra-ricos desenvolvem empreendimentos imobiliários que fecham praias ao público no litoral do país, contrariando a legislação portuguesa. No podcast Esporte em Foco, o mercado da bola está agitado com a movimentação dos clubes buscando novos reforços e contratações milionárias que atingem valores cada vez mais altos. Por fim, você acompanha nesse bloco o nosso curso de francês com a nova temporada da série Les Voisins de 12 Bis. Continue ligado na RFI.
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18: Neste verão europeu de calor extremo e incêndios, Portugal volta a enfrentar a polêmica das praias privadas e da falta de acesso ao mar. Um dos casos com maior repercussão midiática envolve os donos da Herdade da Comenda, uma área com 600 hectares no Parque Nacional da Arrábida, no município de Setúbal. Eles contestam na justiça a posse de 5 praias, Rasca, Comenda, Rainha, Maria Esguelha e Albarquel. A ação movida contra o Estado português e a Agência Portuguesa do Ambiente, a APA, foi refutada por ambos no Tribunal de Setúbal. Mas o processo continua. A família Mirpuri, que detém a Herdade da Comenda desde 2019, reclama a posse das praias através de um antigo documento de venda da propriedade em leilão público. Eles argumentam ter direitos adquiridos prévios à vigência da Lei Real. No século XIX, Dom Luís I, rei de Portugal, assinou um decreto declarando domínio público hídrico as águas do mar, com seus leitos e margens, os portos, as praias, os rios, canais e docas. São bens que não se vendem nem se compram. No entanto, quem conseguir provar que já era dono de uma parcela de leito ou mar margem do mar antes de 1864, pode ter os seus direitos reconhecidos. O presidente do Conselho Diretivo da APA, José Pimenta Machado, esclarece à RFI.
19: Em Portugal, as praias são públicas. É verdade que é um processo em curso, são públicas e presumo que são sempre públicas, mesmo que haja alguém a confessar que são privadas, que no caso particular da Herdade da Comenda.
18: Recentemente, centenas de manifestantes protestaram em defesa do usufruto público dessas praias e contra a falta de acesso ao mar por caminhos que foram usados desde sempre pela população. João Cruz, da iniciativa Deslarguem a Arrábida, acusa a Câmara Municipal de Setúbal de passividade e denuncia.
20: O que a Herdade da Comenda fez foi cercar com arame farpado e com grades e com redes ao longo da estrada de um lado e do outro, impedindo a circulação da população para dentro do que eles acreditam ser o direito exclusivo deles de propriedade.
18: Na imensidão do azul do mar, bem em frente à Serra da Arrábida, se encontra um dos trechos mais bonitos do litoral português, que começa na Península de Troia e se estende até a Praia de Melides, no município de Grândola. Porém, estes 40 quilômetros de areias brancas e praias paradisíacas têm cerca de 80% dos acessos limitados ou inexistentes. Com a explosão da especulação imobiliária de alto luxo na região, a passagem pública até o mar é uma verdadeira odisseia. São inúmeras cancelas e muros que impedem chegar até as praias. Além disso, falta sinalização adequada e há poucos estacionamentos disponíveis disponíveis. O luxo tornou a área inacessível a quem não é famoso nem poderoso. Segundo a ativista Diana V. Almeida, do movimento Reabrir a Galé, é impossível chegar à praia da Galé Fontainhas por causa da construção do resort residencial Costa Terra, considerado o mais exclusivo de Melides.
3: Os seguranças impedem as pessoas de aceder e de avançar pelas estradas públicas. Já nem estamos a falar no acesso à própria propriedade, estamos a falar no acesso às estradas públicas. Isto acontece também noutras zonas, por exemplo, da Comporta, na zona do Rotejo, em que estradas públicas têm cancelas e as pessoas não podem passar. E mesmo quando chamam a GNR, é impossível essa cancela ser levantada.
18: Nos últimos anos, esse trecho da Costa Lantejana tem atraído celebridades como Madonna, Angelina Jolie, Nicole Kidman e mais uma fila de ultra-ricos dispostos a investirem seus milhões de euros e dólares em fortalezas de luxo com pouca ética ambiental, como denunciam com frequência ONGs e associações ambientalistas portuguesas. De Lisboa, Letícia Fonseca Surander, para a Rádio França Internacional.
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23: A temporada 2026-2027 do futebol europeu começou oficialmente esta semana com a decisão da Supercopa da UEFA, vencida pelo Paris Saint-Germain contra o Aston Villa. Mas o mercado da bola já está agitado desde junho, com a movimentação dos clubes buscando novos reforços e contratações milionárias que atingem valores cada vez mais altos. Uma das transferências mais caras e mais badaladas até o momento é a do atacante Ian Diomandé, que disputou a Copa do Mundo pela Costa do Marfim. O jogador de 19 anos, que estava no RB Leipzig da Alemanha, fechou com o Real Madrid por 7 temporadas até 2033. Em entrevista ao canal oficial do clube, ele celebrou a oportunidade e contou por que escolheu o time merengue, que tinha a concorrência do PSG pelo atleta.
24: Por quê? É simples, porque é o melhor clube do mundo. E quando o Real Madrid te chama, você não pode dizer não. Simples assim. Estou orgulhoso e feliz por poder atuar pelo Real Madrid, porque esse era meu sonho. Quando eu era criança, queria jogar pelos principais clubes do mundo. Então, sou muito grato por estar aqui. Estou contente e orgulhoso e quero que a minha família esteja orgulhosa de mim também, assim como todos os torcedores.
23: O valor de sua compra é o que chama a atenção. Para vencer a concorrência do PSG, o clube espanhol desembolsou 125 milhões de euros fixos, cerca de 736 milhões de reais, podendo chegar a 140 milhões de euros. Dessa forma, Diomandé se tornou a contratação mais cara já feita pelo Real Madrid e também o jogador africano mais valioso da história.
24: Este é o maior clube do mundo, todo mundo quer jogar aqui. Por isso estou muito honrado de vestir essa camisa. Por isso quero compartilhar essa alegria com todos, contribuindo para o sucesso do clube. É sempre bom ter grandes jogadores ao seu lado, aprendo com eles. Eu os assistia pela televisão e hoje dividimos o mesmo vestiário. Isso é incrível.
23: Ian Diomandé não é o único reforço do Real Madrid para esse ano. Durante a Copa do Mundo, o clube espanhol investiu forte, mais de 1,3 bilhão em contratações, após passar a última temporada sem conquistar nenhum título. Os merengues pagaram 323 milhões pelo lateral Cucurella, que foi campeão da Copa do Mundo com a Espanha e estava no Chelsea. Também chegaram o meia português Bernardo Silva e o zagueiro francês Konaté, que estavam livres no mercado e vieram sem custo algum. Além disso, o Real renovou o contrato com o Vini Júnior até 2032. Já o rival Barcelona, por sua vez, trouxe o atacante inglês Anthony Gordon, ex-Everton, pelo equivalente a 480 milhões de reais e negocia também com o Manchester City para ter o meia Rodri, campeão mundial com a Espanha. Para reforçar a equipe feminina, o clube catalão fechou com a brasileira Caroline Nicole até 2030 pelo valor de 7 milhões de reais. Por essa quantia, a atacante titular da seleção se tornou a brasileira mais cara da história. Durante sua apresentação no clube espanhol, ela afirmou estar vivendo um sonho.
5: A primeira vez que me disseram que o Barcelona me queria, eu não consegui acreditar. Entre outras coisas, porque eu tinha contrato com o City. Mas quando vi que isso poderia se concretizar, fiquei muito emocionada e disse para seguir em frente. Pois é uma oportunidade que não se pode deixar escapar, que acontece uma vez na vida. Então eu disse para mim mesma, por que não jogar no melhor time do mundo? Meu sonho se torna realidade. Estou muito feliz.
23: Atual bicampeão da Liga dos Campeões, o Paris Saint-Germain manteve a sua base vencedora, fazendo contratações pontuais. A mais recente delas é a do atacante Ferran Torres, autor do gol do título da Espanha na Copa do Mundo. O clube pagou o equivalente a 300 milhões de reais para tirá-lo do Barcelona. Antes dele, foram anunciados os franceses Akliouche, meia ex-Mônaco, e Luca Digne, lateral que estava no Aston Villa. 10 anos depois de sua primeira passagem, Digne retorna ao PSG aos 33 anos para mais 3 temporadas.
24: Estou voltando diferente, como homem e também como jogador. Tenho mais maturidade e experiência agora. Quero trazer essa experiência para a equipe e conquistar muitos títulos. Este clube foi construído para vencer. Faz parte do seu DNA. Além disso, este grupo de jogadores é extremamente ambicioso. Demonstra isso ano após ano. E é por isso que todos querem vir jogar em Paris.
23: Entre os jogadores brasileiros, a contratação do meia Bruno Guimarães pelo Arsenal da Inglaterra é uma das mais promissoras até o momento. O volante de 28 anos estava no Newcastle e foi apresentado pelos Gunners essa semana. Uma das promessas do Brasil, o zagueiro Otávio, de 20 anos, também está de casa nova. Na temporada passada, ele defendeu o Estrela Amadora de Portugal e acaba de se transferir para o Eintracht Frankfurt da Alemanha. Um grande passo na carreira, segundo o próprio atleta afirmou em entrevista à página oficial do clube.
6: Muito importante na minha carreira, estou muito feliz por estar aqui. Desde pequeno, meu sonho foi chegar a clubes maiores e o Frankfurt é um enorme clube, estou muito feliz. Sou um jogador muito forte nos duelos, um jogador agressivo em duelos aéreos e no chão, né? E sou um jogador com boa qualidade de passe.
23: Com data de encerramento em 1º de setembro, a janela de transferência atual já movimentou mais de 34 bilhões e meio de reais, segundo o site Transfermarkt especializado no assunto. O valor recorde é justamente da temporada passada, quando os clubes gastaram ao todo mais de 53 bilhões em contratações.
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25: À la tienne, Rosa.
0: À la tienne.
2: Joyeux anniversaire.
0: Merci beaucoup.
25: Bah, qui est-ce?
0: Il est 20h.
25: On attend encore quelqu'un?
0: C'est la surprise. Je vais ouvrir.
2: Bonsoir, Amir.
25: Bonsoir.
2: Rosa.
0: Oh, des fleurs.
2: C'est pour toi.
0: Merci, Diane. Quel magnifique bouquet.
8: Avec beaucoup de couleurs.
2: Vous voulez boire un verre avec nous?
25: Je...
2: Allez, entrez. Je vous présente Amir. Il travaille chez le fleuriste. Soir, Amir.
25: Bonsoir.
0: Rosa.
9: Oh, des fleurs.
0: C'est pour toi.
9: Merci, Diane. Quel magnifique bouquet.
1: Avec beaucoup de couleurs.
0: Vous voulez boire un verre avec nous?
25: Je...
0: Allez, entrez. Je vous présente Amir. Il travaille chez le fleuriste d'en face.
9: Enchanté.

0: les enfants? Ils sont encore au pays?
1: Femmes et enfants au pays? Oh, c'est difficile.
0: Eh oui, Billy, c'est dur. Oh, excusez-moi, je dois répondre. Oui, allô?
2: Oui, bonjour. Billy, preciso falar com você. Tenho uma coisa para contar.
1: O que foi?
2: Bom, não sei por onde começar. A Sarah me disse...
1: Aham.
2: Ela me disse que o seu namorado... Como é mesmo o nome dele?
1: Luiz.
2: Pois é, o Luiz... Ela viu o Luiz beijando outra garota.
1: Como assim? Não, não é possível.
2: Je suis désolée.
1: Agora tudo faz sentido.
2: Sinto muito.
1: Desde que eu cheguei aqui, ele não fala comigo, não responde as minhas mensagens, sumiu. Como ele é covarde!
2: Oh, querida... Namorar à distância é muito difícil. E olha, eu sei do que eu tô falando. Loin des yeux, loin du cœur.
1: Foi isso que aconteceu entre você e o Mark?
2: Eu achei que ele voltaria. Quer dizer, no começo, eu acreditei.
1: Ai, meu Deus. Que complicado é o amor.
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4: Paris, domingo, 16 de agosto de 2026. Vamos aos destaques do dia. Rússia e Ucrânia voltaram a se atacar durante a noite deste sábado para domingo em uma nova escalada do conflito. Moscou diz ter abatido mais de 800 drones em uma das maiores ofensivas contra a capital russa desde o início da guerra, enquanto Kiev sofreu uma nova série de ataques com mísseis e drones. Pelo menos 6 pessoas morreram nos dois países. Imagens registradas pela Reuters mostram uma grande coluna de fumaça saindo de um centro de distribuição da Wild Bear, a Amazon russa, a cerca de 45 quilômetros ao sul de Moscou. Já na Ucrânia, bombardeios atingiram bairros de Kiev e outras cidades, provocando incêndios e deixando feridos. A Indonésia decretou estado de emergência por 14 dias na província de Nusa Tenggara Oriental após o terremoto de magnitude 7,7 que atingiu no sábado a Ilha das Flores. O balanço mais recente aponta 51 mortos e 113 feridos. Segundo a Agência Nacional de Mitigação de Desastres, cerca de 5 mil pessoas tiveram de deixar suas casas após o tremor, seguido por 341 réplicas, e muitas delas permanecem em abrigos temporários à espera de ajuda humanitária. O estado de emergência, válido até 28 de agosto, tem como objetivo facilitar as operações de resgate, a distribuição de ajuda e a recuperação das áreas afetadas. O novo presidente da Colômbia, Abelardo de las Prieias, pediu ao presidente americano Donald Trump a suspensão temporária das tarifas sobre produtos colombianos para ajudar na reconstrução do país após o terremoto de magnitude 7,4 que devastou regiões no oeste colombiano e matou quase 300 pessoas na semana passada. Washington já anunciou o envio de ajuda humanitária, elevando sua contribuição para US$ 26,5 milhões. A China enviou neste fim de semana seu primeiro porta-containers para a Europa pela chamada Rota Marítima do Norte, que atravessa o Ártico ao longo da costa da Rússia. A nova ligação permite reduzir pela metade o tempo de viagem em comparação com a rota tradicional pelo Canal de Suez e também evita uma região cada vez mais instável, marcada pelas tensões no Oriente Médio e pelos ataques dos Houthis no Mar Vermelho. O navio partiu do porto chinês de Ningbo e deve chegar ao Reino Unido no início de setembro. 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E meia da manhã em Paris, 6:30 no horário de Brasília. 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
4: Bom dia em Paris, céu claro, máxima de 30 graus. Acompanhe neste domingo, 16 de agosto de 2026. Moscou e Kiev voltam a trocar ataques em áreas civis em nova escala do conflito. Quase 5 mil sobreviventes do terremoto na Indonésia estão desalojados à espera de assistência. Brasil conquista bronze inédito no Mundial de Ginástica Rítmica e garante vaga antecipada para Los Angeles 2028. Essas e mais notícias no Jornal da RFI. Rússia e Ucrânia voltaram a se atacar durante a noite de sábado para domingo em uma nova escalada do conflito. Moscou diz ter abatido mais de 800 drones, uma das maiores ofensivas contra a capital russa desde o início da guerra. Por enquanto, Kiev sofreu uma nova série de ataques com mísseis e drones. Pelo menos 6 pessoas morreram nos dois países. Imagens registradas pela Reuters mostram uma grande coluna de fumaça saindo de um centro de distribuições da Wildberries, a Amazon russa, a cerca de 45 quilômetros ao sul de Moscou. Já na Ucrânia, bombardeios atingiram bairros de Kiev e outras cidades, provocando incêndios e deixando feridos. Moscou vem sendo alvo de ataques cada vez mais frequentes, enquanto a Rússia mantém bombardeios regulares contra a capital ucraniana. Segundo a ONU, julho foi o mês mais mortal para civis na Ucrânia desde maio de 2022. Subiu para 51 o número de mortos no terremoto de magnitude 7,7 que atingiu no sábado a Ilha das Flores, no leste da Indonésia. Segundo a Agência Nacional de Mitigação de Desastres, cerca de 5 mil pessoas tiveram de abandonar suas casas após o terremoto, seguido por centenas de réplicas, e muitas delas estão acampadas, aguardando ajuda humanitária. O governo da província de Nusa Tenggara Oriental se prepara para decretar estado de emergência para assim facilitar a chegada de ajuda humanitária às áreas mais afetadas. O novo presidente da Colômbia, Abelardo de la Espriella, pediu ao presidente americano Donald Trump a suspensão temporária das tarifas sobre produtos colombianos para ajudar na reconstrução do país após o terremoto de magnitude 7,4 que devastou regiões do oeste colombiano na semana passada. O desastre matou quase 300 pessoas, deixou centenas de desaparecidos e milhares de feridos. Washington já anunciou o envio de ajuda humanitária, elevando sua contribuição para US$ 26,5 milhões. No Brasil, a Petrobras anunciou recentemente a descoberta de indícios de petróleo em águas profundas na costa do Amapá, na bacia do Foz do Amazonas, na margem equatorial brasileira. O resultado reforça as expectativas da estatal sobre o potencial da região, mas reacendeu o debate sobre a exploração de combustíveis fósseis próxima à Amazônia e gerou novas críticas de cientistas e organizações ambientais. O climatologista Carlos Nóbrega considera a aposta em novas reservas de petróleo incompatível com a transição energética. Vamos ouvi-lo.
5: A Petrobras já está sempre falando muito em transição energética, mas não há sentido em falar em transição energética e, ao mesmo tempo, falar em novas explorações de petróleo. Transição energética é rapidamente usar energias renováveis e parar o uso de combustíveis fósseis.
4: O climatologista Carlos Nobre concedeu entrevista ao correspondente da RFI em São Paulo, Martin Bernard. A China enviou neste fim de semana o seu primeiro porta-containers para a Europa pela chamada Rota Marítima do Norte, que atravessa o Ártico ao longo da costa da Rússia. A nova ligação permite reduzir pela metade o tempo de viagem em comparação com a rota tradicional pelo Canal de Suez e também evita uma região cada vez mais instável, marcada pelas tensões no Oriente Médio e pelos ataques dos Houthis no Mar Vermelho. O navio partiu do porto chinês de Ningbo e deve chegar ao Reino Unido no início de setembro. Ambientalistas, porém, alertam que o aumento do tráfego marítimo no Ártico pode acelerar o derretimento das geleiras em uma das regiões mais afetadas pelas mudanças climáticas.
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4: O Brasil conquistou bronze no Mundial de Ginástica Rítmica em Frankfurt, na Alemanha, neste sábado, e com isso garante vaga inédita para os Jogos Olímpicos de Los Angeles 2028. Essa é a primeira vez que o país assegura antecipadamente sua classificação olímpica na disputa por equipes em ginástica rítmica. O resultado mantém o país entre as principais potências da modalidade e marca o segundo ano consecutivo do conjunto brasileiro. brasileiro no pódio mundial. Aqui em Paris, a Promotoria de Paris abriu uma investigação sobre um mega-ataque hacker ao sistema fiscal francês. Segundo o órgão, houve extração fraudulenta de dados e um ataque cibernético que afetou cerca de 700 mil contribuintes e empresas.
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4: Vamos à segunda parte da nossa programação brasileira aqui da Rádio França Internacional neste dia 16 de agosto. A nossa reportagem em Portugal revela como ultra-ricos desenvolvem empreendimentos imobiliários que fecham praias ao público no litoral do país, contrariando a legislação portuguesa. No podcast Esporte em Foco, o mercado da bola está agitado com a movimentação dos clubes buscando novos reforços e contratações milionárias que atingem valores cada vez mais altos. Por fim, você acompanha nesse bloco o nosso curso de francês com a nova temporada da série Les Voisins de 12 Bis. Continue ligado na RFI.
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6: Neste verão europeu de calor extremo e incêndios, Portugal volta a enfrentar a polêmica das praias privadas e da falta de acesso ao mar. Um dos casos com maior repercussão midiática envolve os donos da Herdade da Comenda, uma área com 600 hectares no Parque Nacional da Arrábida, no município de Setúbal. Eles contestam na justiça a posse de 5 praias, Rasca, Comenda, Rainha, Maria Esguelha e Albarquel. A ação movida contra o Estado português e a Agência Portuguesa do Ambiente, a APA, foi refutada por ambos no Tribunal de Setúbal, mas o processo continua. A família Mirpuri, que detém a herdade da comenda desde 2019, reclama a posse das praias através de um antigo documento de venda da propriedade em leilão público. Eles argumentam ter direitos adquiridos prévios à vigência da Lei Real. No século XIX, Dom Luís I, rei de Portugal, assinou um decreto declarando domínio público hídrico as águas do mar, com seus leitos e margens, os portos, as praias, os rios, canais e docas. São bens que não se vendem nem se compram. No entanto, quem conseguir provar que já era dono de uma parcela de leito ou mar margem do mar antes de 1864, pode ter os seus direitos reconhecidos. O presidente do Conselho Diretivo da APA, José Pimenta Machado, esclarece à RFI.
7: Em Portugal, as praias são públicas. É verdade que é um processo em curso, são públicas e presumo que são sempre públicas, mesmo que haja alguém a contestar que são privadas, que no caso particular da Herdade da Comenda.
6: Recentemente, centenas de manifestantes protestaram em defesa do usufruto público dessas praias e contra a falta de acesso ao mar por caminhos que foram usados desde sempre pela população. João Cruz, da iniciativa Deslarguem a Arrábida, acusa a Câmara Municipal de Setúbal de passividade e denuncia.
8: O que a Herdade da Comenda fez foi cercar com arame farpado e com grades e com redes ao longo da estrada de um lado e do outro, impedindo a circulação da população para dentro do que eles acreditam ser o direito exclusivo deles de propriedade.
6: Na imensidão do azul do mar, bem em frente à Serra da Arrábida, se encontra um dos trechos mais bonitos do litoral português, que começa na Península de Troia e se estende até a Praia de Melides, no município de Grândola. Porém, estes 40 quilômetros de areias brancas e praias paradisíacas têm cerca de 80 80% dos acessos limitados ou inexistentes. Com a explosão da especulação imobiliária de alto luxo na região, a passagem pública até o mar é uma verdadeira odisseia. São inúmeras cancelas e muros que impedem chegar até as praias. Além disso, falta sinalização adequada e há poucos estacionamentos disponíveis. O luxo tornou a área inacessível a quem não é famoso nem poderoso. Segundo a ativista Diana V. Almeida, do movimento Reabrir a Galé, é impossível chegar à praia da Galé Fontainhas por causa da construção do resort residencial Costa Terra, considerado o mais exclusivo de Melides.
9: Os seguranças impedem as pessoas de aceder e de avançar pelas estradas públicas. Já nem estamos a falar no acesso à própria propriedade, estamos a falar no acesso às estradas públicas. Isto acontece também noutras zonas, por exemplo, da Comporta, na zona do Rotejo, em que estradas públicas têm cancelas e as pessoas não podem passar. E mesmo quando chamam o GNR, é impossível essa cancela ser levantada.
6: Nos últimos anos, esse trecho da Costa Lantejana tem atraído celebridades como Madonna, Angelina Jolie, Nicole Kidman e mais uma fila de ultra-ricos dispostos a investirem seus milhões de euros e dólares em fortalezas de luxo com pouca ética ambiental, como denunciam com frequência ONGs e associações ambientalistas portuguesas. De Lisboa, Letícia Fonseca Surander, para a Rádio França Internacional.
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4: Renan Tolentino.
11: A temporada 2026-2027 do futebol europeu começou oficialmente esta semana com a decisão da Supercopa da UEFA, vencida pelo Paris Saint-Germain contra o Aston Villa. Mas o mercado da bola já está agitado desde junho, com a movimentação dos clubes buscando novos reforços e contratações milionárias que atingem valores cada vez mais altos. Uma das transferências mais caras e mais badaladas até o momento é a do atacante Ian Diomandé, que disputou a Copa do Mundo pela Costa do Marfim. O jogador de 19 anos, que estava no RB Leipzig da Alemanha, fechou com o Real Madrid por 7 temporadas até 2033. Em entrevista ao canal oficial do clube, ele celebrou a oportunidade e contou por que escolheu o time merengue, que tinha a concorrência do PSG pelo atleta.
12: Por quê? É simples, porque é o melhor clube do mundo. E quando o Real Madrid te chama, você não pode dizer não. Simples assim. Estou orgulhoso e feliz por poder atuar pelo Real Madrid, porque esse era meu sonho. Quando eu era criança, queria jogar pelos principais clubes do mundo. Então, sou muito grato por estar aqui. Estou contente e orgulhoso e quero que a minha família esteja orgulhosa de mim também, assim como todos os torcedores.
11: O valor de sua compra é o que chama a atenção. Para vencer a concorrência do PSG, o clube espanhol desembolsou 125 milhões de euros fixos, cerca de 736 milhões de reais, podendo chegar a 140 milhões de euros. Dessa forma, Diomandé se tornou a contratação mais cara já feita pelo Real Madrid e também o jogador africano mais valioso da história.
12: Este é o maior clube do mundo, todo mundo quer jogar aqui. Por isso estou muito honrado de vestir essa camisa. Por isso quero compartilhar essa alegria com todos, contribuindo para o sucesso do clube. É sempre bom ter grandes jogadores ao seu lado, aprendo com eles. Eu os assistia pela televisão e hoje dividimos o mesmo vestiário. Isso é incrível.
11: Ian Diomandé não é o único reforço do Real Madrid para esse ano. Durante a Copa do Mundo, o clube espanhol investiu forte, mais de 1,3 bilhão em contratações, após passar a última temporada sem conquistar nenhum título. Os merengues pagaram 323 milhões pelo lateral Cucurella, que foi campeão da Copa do Mundo com a Espanha e estava no Chelsea. Também chegaram o meia português Bernardo Silva e o zagueiro francês Konaté, que estavam livres no mercado e vieram sem custo algum. Além disso, o Real renovou o contrato com o Vini Júnior até 2032. Já o rival Barcelona, por sua vez, trouxe o atacante inglês Anthony Gordon, ex-Everton, pelo equivalente a 480 milhões de reais, e negocia também com o Manchester City para ter o meia Rodri, campeão mundial com a Espanha. Para reforçar a equipe feminina, o clube catalão fechou com a brasileira Caroline Nicole até 2030 pelo valor de 7 milhões de reais. Por essa quantia, a atacante titular da seleção se tornou a brasileira mais cara da história. Durante sua apresentação no clube espanhol, ela afirmou estar vivendo um sonho.
10: A primeira vez que me disseram que o Barcelona me queria, eu não consegui acreditar. Entre outras coisas, porque eu tinha contrato com o City. Mas quando vi que isso poderia se concretizar, fiquei muito emocionada e disse para seguir em frente, pois é uma oportunidade que não se pode deixar escapar, que acontece uma vez na vida. Então eu disse para mim mesma, por que não jogar no melhor time do mundo? Meu sonho se torna realidade. Estou muito feliz.
11: Atual bicampeão da Liga dos Campeões, o Paris Saint-Germain manteve a sua base vencedora, fazendo contratações pontuais. A mais recente delas é a do atacante Ferran Torres, autor do gol do título da Espanha na Copa do Mundo. O clube pagou o equivalente a 300 milhões de reais para tirá-lo do Barcelona. Antes dele, foram anunciados os franceses Akliouche, meia ex-Mônaco, e Luca Digne, lateral que estava no Aston Villa. 10 anos depois de sua primeira passagem, Digne retorna ao PSG aos 33 anos para mais 3 temporadas.
13: Estou voltando diferente, como homem e também como jogador. Tenho mais maturidade e experiência agora. Quero trazer essa experiência para a equipe e conquistar muitos títulos. Este clube foi construído para vencer. Faz parte do seu DNA. Além disso, este grupo de jogadores é extremamente ambicioso. Demonstra isso ano após ano. E é por isso que todos querem vir jogar em Paris.
11: Entre os jogadores brasileiros, a contratação do meia Bruno Guimarães pelo Arsenal da Inglaterra é uma das mais promissoras até o momento. O volante de 28 anos estava no Newcastle e foi apresentado pelos Gunners essa semana. Uma das promessas do Brasil, o zagueiro Otávio, de 20 anos, também está de casa nova. Na temporada passada, ele defendeu o Estrela Amadora de Portugal e acaba de se transferir para o Eintracht Frankfurt da Alemanha. Um grande passo na carreira, segundo o próprio atleta afirmou em entrevista à página oficial do clube.
14: Muito importante na minha carreira, estou muito feliz por estar aqui. Desde pequeno, meu sonho foi chegar a clubes maiores e o Frankfurt é um enorme clube, estou muito feliz. Sou um jogador muito forte nos duelos, um jogador agressivo em duelos aéreos e no chão, né? E sou um jogador com boa qualidade de passe.
11: Com data de encerramento em 1º de setembro, a janela de transferência atual já movimentou mais de 34 bilhões e meio de reais, segundo o site Transfermarkt, especializado no assunto. O valor recorde é justamente da temporada passada, quando os clubes gastaram ao todo mais de 53 bilhões em contratações.
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0: Amir, vous pourriez livrer le bouquet demain soir au 12 Bis? C'est au 4e étage.
16: D'accord. Je viens après la fermeture, vers 20h.
17: Amir et Diane s'encontrent na floricultura.
18: Qu'est-ce que vous voulez comme gâteau? Une forêt noire, une tropézienne, une tarte aux pommes?
17: Minha primeira lição de culinária francesa, confeitaria.
18: Allez, on passe à table. Pour l'entrée, servez-vous en melon.
17: Minha segunda lição de culinária francesa, frutas na entrada?
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19: À la tienne, Rosa.
20: À la tienne.
0: Joyeux anniversaire.
20: Merci beaucoup.
19: Qui est-ce?
20: Il est 20h.
19: On attend encore quelqu'un?
20: C'est la surprise. Je vais ouvrir.
0: Bonsoir, Amir.
16: Bonsoir.
0: Rosa.
2: Oh, des fleurs.
0: C'est pour toi.
2: Merci, Diane. Quel magnifique bouquet.
1: Avec beaucoup de couleurs.
0: Vous voulez boire un verre avec nous?
16: Je...
0: Allez, entrez. Je vous présente Amir. Il travaille chez le fleuriste d'en face.
2: Enchantée, je suis Rosa.
19: Bonsoir, Amir. Je m'appelle Zirek.
16: Enchantée.
19: Allez, champagne.
18: Et Amir, c'est de quelle origine?
16: Je suis afghan.
19: Et vous êtes arrivé en France quand?
16: Depuis 2 années.
0: Vous êtes arrivé il y a 2 ans.
16: Ah oui, c'est ça. Il y a 2 ans.
19: Vous êtes en France depuis 2 ans.
0: C'est le moment.
19: Et moi, venez. Ça fait 10 ans que je suis là.
0: Lucien, je suis kurde.
19: Bienvenue au club.
1: Bye.

0: Bon anniversaire, Rosa.
1: Merci beaucoup.
2: Feliz aniversario, Rosa.
1: Merci, Billy.
3: Bon anniversaire, Rosa.
4: Bon anniversaire, Rosa.
1: Merci. Tout le monde veut du gâteau?
3: Oui, moi.
5: Alors, Amir, quand est-ce que vous avez commencé à travailler ici?
6: Je travaille au fleuriste depuis 3 mois.
1: On dit « je travaille chez le fleuriste ».
6: Chez le fleuriste, d'accord. Avant, je faisais la livraison, maintenant je fais les bouquets.
7: Mais comment tu as trouvé du travail?
1: Pierre, tu devrais demander à Amir si tu peux le tutoyer.
6: Ça va, vous pouvez me dire tu.
7: Et tu es réfugié?
6: J'ai le statut de réfugié depuis 1 an.
1: Eh oui, Pierre. En France, quand on a obtenu l'asile, on a le droit de travailler.
2: Les droits de travailler?
8: Pierre achava que o Amir não podia trabalhar legalmente. Mas ele conseguiu o asilo de refugiado faz 1 ano. Ainda bem que ele conseguiu um emprego.
6: Je dois rentrer. Bon, merci pour tout. Je suis content pour vous connaître.
1: De vous connaître. Nous aussi, on est content de te connaître.
6: Pardon. Content de vous connaître. Oui, le français, c'est difficile.
1: Mais je trouve que tu parles déjà bien.
7: Où as-tu appris le français?
6: Avec Lofi, au foyer. C'était gratuit. Mais maintenant, c'est plus possible.
9: Diane, tu pourrais l'aider peut-être?
1: Oui, pourquoi pas? On pourrait faire un échange.
6: Ok.
1: Avec les 3 enfants, j'ai besoin d'aide à la maison.
6: Bonne idée.
1: Bon, bah, à bientôt.
6: À bientôt alors.
0: Au revoir, Amir.
10: Au revoir, Amir.
2: Au revoir, Amir.
1: Allez, au revoir.
2: Esses dois se dão bem, hein?
1: Bon, je vais coucher les enfants.
11: Lucien, Sacha, allez vous brosser les dents.
2: Leila Touré. Olha, Rosa, uma mensagem sobre a AOA.
1: O que foi?
2: Um vídeo.
1: Posso ver?
2: Olha aqui.
1: Encore merci pour votre aide. AOA est motivée. Elle prépare son clip pour le concours. AOA está animada. Ela está preparando um clipe para o concurso. Ah, c'est vrai qu'elle a du talent, cette fille, hein?
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13: Bonjour, s'il vous plaît.
14: Oui, je peux vous aider?
13: Je ne sais pas quoi écrire là. Est-ce que vous pouvez me dire?
14: Vous devez inscrire ici votre date de naissance et là votre lieu de naissance. Avez-vous apporté vos photos d'identité?
1: Mesdames, bonjour.
2: Voilà. Bonjour.
1: Je suis Rosa Santos, une amie de Diane Morel. Est-ce que je peux la voir?
15: Ah, désolée, Diane est en rendez-vous avec un demandeur d'asile. Vous pouvez l'attendre?
2: Il faut attendre longtemps?
15: Sans doute. Il prépare l'entretien à l'OFPRA.
2: L'OFPRA? Qu'est-ce que ça veut dire?
1: É o órgão que concede o direito de asilo para refugiados aqui na França.
15: Pour l'entretien final, Diane aide la personne à écrire son récit de vie en français et vérifie le dossier. Allez vous asseoir.
1: D'accord. Merci.
2: Merci.
16: J'ai l'être, je ne comprends pas.
14: C'est votre récépissé de la préfecture. C'est important.
16: Mais je ne comprends pas. Soudanais.
14: Attendez.
2: Ele é soudanês, né?
14: Je demande à un traducteur de nous rejoindre.
2: O que está acontecendo? E o que é esse tal de récépissé?
1: Un récépissé é um protocolo que o serviço de imigração dá na la préfecture.
2: Ah, certo.
1: É o documento que prova que ele fez oficialmente um pedido de asilo. Chamaram um tradutor para ajudá-lo.
14: Attendez un instant, s'il vous plaît.
1: Ah, et voilà, Diane.
2: Nossa, foi bem rápido.
1: Vous allez recevoir la convocation de l'OFPRA et nous continuerons à rédiger votre récit de vie ensemble. Imagine, atendimento na préfecture, récépissé, récit de vie. Um monte de formulários. É uma odisseia isso tudo.
2: Dá para entender porque eles precisam da ajuda das ONGs. Ainda mais para quem não fala francês.
14: Merci.
1: Au revoir, monsieur Azimi.
14: Au revoir, madame.
1: Oh, Rosa, Billy.
17: Bonjour.
1: Bonjour.
2: Bonjour.
1: Comment ça va toutes les deux?
17: Très bien.
1: Et toi?
17: Vous avez faim? Oh oui, j'ai faim. On va manger au restaurant?
1: Oui, venez. Je connais un petit restaurant africain très bon et pas cher, juste à côté. Quelle journée! J'ai besoin de reprendre des forces, moi. Vous savez, la personne que je viens de voir, bon, elle va obtenir l'asile, mais sa femme et ses enfants, ils sont encore au pays.
2: Femme et enfants au pays? Oh, c'est difficile.
1: Eh oui, Billy, c'est dur.
17: Oh, excusez-moi, je dois répondre. Oui, allô?
1: Oui, bonjour. Billy, preciso falar com você. Tenho uma coisa para contar.
2: O que foi?
1: Bon, não sei por onde começar.
8: A Sarah me disse... Ela me disse que o seu namorado... Como é mesmo o nome dele?
17: Luiz.
8: Pois é, o Luiz... Ela viu o Luiz beijando outra garota.
17: Como assim? Não, não é possível.
8: Je suis désolée.
17: Agora tudo faz sentido.
8: Sinto muito.
17: Desde que eu cheguei aqui, ele não fala comigo, não responde as minhas mensagens, sumiu. Como ele é covarde!
8: Oh, querida. Namorar à distância é muito difícil. E olha, eu sei do que eu tô falando. Loin des yeux, loin du cœur.
17: Foi isso que aconteceu entre você e o Mark?
8: Eu achei que ele voltaria. Quer dizer, no começo, eu acreditei.
17: Ai, meu Deus. Que complicado é o amor.
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4: Paris, domingo, 16 de agosto de 2026. Vamos aos destaques do dia. Rússia e Ucrânia voltaram a se atacar durante a noite deste sábado para domingo em uma nova escalada do conflito. Moscou diz ter abatido mais de 800 drones em uma das maiores ofensivas contra a capital russa desde o início da guerra, enquanto Kiev sofreu uma nova série de ataques com mísseis e drones. Pelo menos 6 pessoas morreram nos dois países. Imagens registradas pela Reuters mostram uma grande coluna de fumaça saindo de um centro de distribuição da Wild Bear, a Amazon russa, a cerca de 45 quilômetros ao sul de Moscou. Já na Ucrânia, bombardeios atingiram bairros de Kiev e outras cidades, provocando incêndios e deixando feridos. A Indonésia decretou estado de emergência por 14 dias na província de Nusa Tenggara Oriental após o terremoto de magnitude 7,7 que atingiu no sábado a Ilha das Flores. O balanço mais recente aponta 51 mortos e 113 feridos. Segundo a Agência Nacional de Mitigação de Desastres, cerca de 5 mil pessoas tiveram de deixar suas casas após o tremor, seguido por 341 réplicas, e muitas delas permanecem em abrigos temporários à espera de ajuda humanitária. O estado de emergência, válido até 28 de agosto, tem como objetivo facilitar as operações de resgate, a distribuição de ajuda e a recuperação das áreas afetadas. O novo presidente da Colômbia, Abelardo de las Piñeiras, pediu ao presidente americano Donald Trump a suspensão temporária das tarifas sobre produtos colombianos para ajudar na reconstrução do país após o terremoto de magnitude 7,4 que devastou regiões no oeste colombiano e matou quase 300 pessoas na semana passada. Washington já anunciou o envio de ajuda humanitária, elevando sua contribuição para US$ 26,5 milhões. A China enviou neste fim de semana seu primeiro porta-containers para a Europa pela chamada Rota Marítima do Norte, que atravessa o Ártico ao longo da costa da Rússia. A nova ligação permite reduzir pela metade o tempo de viagem em comparação com a rota tradicional pelo Canal de Suez e também evita uma região cada vez mais instável, marcada pelas tensões no Oriente Médio e pelos ataques dos Houthis no Mar Vermelho. O navio partiu do porto chinês de Ningbo e deve chegar ao Reino Unido no início de setembro. 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Onze e meia da manhã em Paris, 6:30 no horário de Brasília. 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
4: Bom dia em Paris, céu claro, máxima de 30 graus. Acompanhe neste domingo, 16 de agosto de 2026. Moscou e Kiev voltam a trocar ataques em áreas civis em nova escala do conflito. Quase 5 mil sobreviventes do terremoto na Indonésia estão desalojados à espera de assistência. Brasil conquista bronze inédito no Mundial de Ginástica Rítmica e garante vaga antecipada para Los Angeles 2028. Essas e mais notícias no Jornal da RFI. Rússia e Ucrânia voltaram a se atacar durante a noite de sábado para domingo em uma nova escalada do conflito. Moscou diz ter abatido mais de 800 drones, uma das maiores ofensivas contra a capital russa desde o início da guerra. Por enquanto, Kiev sofreu uma nova série de ataques com mísseis e drones. Pelo menos 6 pessoas morreram nos 2 países. Imagens registradas pela Reuters mostram uma grande coluna de fumaça saindo de um centro de distribuições da Wildberries, a Amazon russa, a cerca de 45 quilômetros ao sul de Moscou. Já na Ucrânia, bombardeios atingiram bairros de Kiev e outras cidades, provocando incêndios e deixando feridos. Moscou vem sendo alvo de ataques cada vez mais frequentes, enquanto a Rússia mantém bombardeios regulares contra a capital ucraniana. Segundo a ONU, julho foi o mês mais mortal para civis na Ucrânia desde maio de 2022. Subiu para 51 o número de mortos no terremoto de magnitude 7,7 que atingiu no sábado a Ilha das Flores, no leste da Indonésia. Segundo a Agência Nacional de Mitigação de Desastres, cerca de 5 mil pessoas tiveram de abandonar suas casas após o terremoto, seguido por centenas de réplicas, e muitas delas estão acampadas, aguardando ajuda humanitária. O governo da província de Nusa Tenggara Oriental se prepara para decretar estado de emergência para assim facilitar a chegada de ajuda humanitária às áreas mais afetadas. O novo presidente da Colômbia, Abelardo de las Piedras, pediu ao presidente americano Donald Trump a suspensão temporária das tarifas sobre produtos colombianos para ajudar na reconstrução do país após o terremoto de magnitude 7,4 que devastou regiões do oeste colombiano na semana passada. O desastre matou quase 300 pessoas, deixou centenas de desaparecidos e milhares de feridos. Washington já anunciou o envio de ajuda humanitária, elevando sua contribuição para US$ 26,5 milhões. No Brasil, a Petrobras anunciou recentemente a descoberta de indícios de petróleo em águas profundas na costa do Amapá, na bacia do Foz do Amazonas, na margem equatorial brasileira. O resultado reforça as expectativas da estatal sobre o potencial da região, mas reacendeu o debate sobre a exploração de combustíveis fósseis próxima à Amazônia e gerou novas críticas de cientistas e organizações ambientais. O climatologista Carlos Nóbrega considera a aposta em novas reservas de petróleo incompatível com a transição energética. Vamos ouvi-lo.
10: A Petrobras já está sempre falando muito em transição energética, mas não há sentido em falar em transição energética e, ao mesmo tempo, falar em novas explorações de petróleo. Transição energética é rapidamente usar energias renováveis e parar o uso de combustíveis fósseis.
4: O climatologista Carlos Nobre concedeu entrevista ao correspondente da RFI em São Paulo, Martin Bernard. A China enviou neste fim de semana o seu primeiro porta-containers para a Europa pela chamada Rota Marítima do Norte, que atravessa o Ártico ao longo da costa da Rússia. A nova ligação permite reduzir pela metade o tempo de viagem em comparação com a rota tradicional pelo Canal de Suez e também evita uma região cada vez mais instável, marcada pelas tensões no Oriente Médio e pelos ataques dos Houthis no Mar Vermelho. O navio partiu do porto chinês de Ningbo e deve chegar ao Reino Unido no início de setembro. Ambientalistas, porém, alertam que o aumento do tráfego marítimo no Ártico pode acelerar o derretimento das geleiras em uma das regiões mais afetadas pelas mudanças climáticas.
0: Esportes.
4: O Brasil conquistou bronze no Mundial de Ginástica Rítmica em Frankfurt, na Alemanha, neste sábado e, com isso, garante vaga inédita para os Jogos Olímpicos de Los Angeles 2028. Essa é a primeira vez que o país assegura antecipadamente sua classificação olímpica na disputa por equipes em ginástica rítmica. O resultado mantém o país entre as principais potências da modalidade e marca o segundo ano consecutivo do conjunto brasileiro no pódio mundial. Aqui em Paris, a Promotoria de Paris abriu uma investigação sobre um mega-ataque hacker ao sistema fiscal francês. Segundo o órgão, houve extração fraudulenta de dados e um ataque cibernético que afetou cerca de 700 mil contribuintes e empresas.
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4: Vamos à segunda parte do nossa programação brasileira aqui da Rádio França Internacional neste dia 16 de agosto. A nossa reportagem em Portugal revela como ultra-ricos desenvolvem empreendimentos imobiliários que fecham praias ao público no litoral do país, contrariando a legislação portuguesa. No podcast Esporte em Foco, o mercado da bola está agitado com a movimentação dos clubes buscando novos reforços e contratações milionárias que atingem valores cada vez mais altos. Por fim, você acompanha nesse bloco o nosso curso de francês com a nova temporada da série Les Voisins de 12 Bis. Continue ligado na RFI.
0: Reportagem Letícia Fonseca Suranda.
18: Neste verão europeu de calor extremo e incêndios, Portugal volta a enfrentar a polêmica das praias privadas e da falta de acesso ao mar. Um dos casos com maior repercussão midiática envolve os donos da Herdade da Comenda, uma área com 600 hectares no Parque Nacional da Rábida, no município de Setúbal. Eles contestam na justiça a posse de 5 praias, Rasca, Comenda, Rainha, Maria Esguelha e Albarquel. A ação movida contra o Estado português e a Agência Portuguesa do Ambiente, a APA, foi refutada por ambos no Tribunal de Setúbal. Mas o processo continua. A família Mirpuri, que detém a Herdade da Comenda desde 2019, reclama a posse das praias através de um antigo documento de venda da propriedade em leilão público. Eles argumentam ter direitos adquiridos prévios à vigência da Lei Real. No século XIX, Dom Luís I, rei de Portugal, assinou um decreto declarando domínio público hídrico as águas do mar, com seus leitos e margens, os portos, as praias, os rios, canais e docas. São bens que não se vendem nem se compram. No entanto, quem conseguir provar que já era dono de uma parcela de leito ou mar margem do mar antes de 1864, pode ter os seus direitos reconhecidos. O presidente do Conselho Diretivo da APA, José Pimenta Machado, esclarece à RFI.
19: Em Portugal, as praias são públicas. É verdade que há um processo em curso, são públicas e presumo que são sempre públicas, mesmo que haja alguém a contestar que são privadas, que no caso particular era a documenta.
18: Recentemente, centenas de manifestantes protestaram em defesa do usufruto público dessas praias e contra a falta de acesso ao mar por caminhos que foram usados desde sempre pela população. João Cruz, da iniciativa Deslarguem a Rábida, acusa a Câmara Municipal de Setúbal de passividade e denuncia.
20: O que a Herdade da Comenda fez foi cercar com arame farpado e com grades e com redes ao longo da estrada de um lado e do outro, impedindo a circulação da população para dentro do que eles acreditam ser o direito exclusivo deles de propriedade.
18: Na imensidão do azul do mar, bem em frente à Serra da Rábida, se encontra um dos trechos mais bonitos do litoral português, que começa na Península de Troia e se estende até a Praia de Melides, no município de Grândola. Porém, estes 40 quilômetros de areias brancas e praias paradisíacas têm cerca de 80% dos acessos limitados ou inexistentes. Com a explosão da especulação imobiliária de alto luxo na região, a passagem pública até o mar é uma verdadeira odisseia. São inúmeras cancelas e muros que impedem chegar até as praias. Além disso, falta sinalização adequada e há poucos estacionamentos disponíveis. O luxo tornou a área inacessível a quem não é famoso nem poderoso. Segundo a ativista Diana V. Almeida, do movimento Reabrir a Galé, é impossível chegar à praia da Galé Fontainhas por causa da construção do resort residencial Costa Terra, considerado o mais exclusivo de Melides.
3: Os seguranças impedem as pessoas de aceder e de avançar pelas estradas públicas. Já nem estamos a falar no acesso à própria propriedade, estamos a falar no acesso às estradas públicas. Isto acontece também noutras zonas, por exemplo, da Comporta, na zona do Rotejo, em que estradas públicas têm cancelas e as pessoas não podem passar. E mesmo quando chamam a GNR, é impossível essa cancela ser levantada.
18: Nos últimos anos, esse trecho da Costa Lantejana tem atraído celebridades como Madonna, Angelina Jolie, Nicole Kidman e mais uma fila de ultra-ricos dispostos a investirem seus milhões de euros e dólares em fortalezas de luxo com pouca ética ambiental, como denunciam com frequência ONGs e associações ambientalistas portuguesas. De Lisboa, Letícia Fonseca Surander, para a Rádio França Internacional.
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4: Renan Tolentino.
22: A temporada 2026-2027 do futebol europeu começou oficialmente esta semana com a decisão da Supercopa da UEFA, vencida pelo Paris Saint-Germain contra o Aston Villa. Mas o mercado da bola já está agitado desde junho, com a movimentação dos clubes buscando novos reforços e contratações milionárias que atingem valores cada vez mais altos. Uma das transferências mais caras e mais badaladas até o momento é a do atacante Ian Diomandé, que disputou a Copa do Mundo pela Costa do Marfim. O jogador de 19 anos, que estava no RB Leipzig da Alemanha, fechou com o Real Madrid por 7 temporadas até 2033. Em entrevista ao canal oficial do clube, ele celebrou a oportunidade e contou por que escolheu o time merengue, que tinha a concorrência do PSG pelo atleta.
23: Por quê? É simples, porque é o melhor clube do mundo. E quando o Real Madrid te chama, você não pode dizer não. Simples assim. Estou orgulhoso e feliz por poder atuar pelo Real Madrid, porque esse era meu sonho. Quando eu era criança, queria jogar pelos principais clubes do mundo. Então, sou muito grato por estar aqui. Estou contente e orgulhoso e quero que a minha família esteja orgulhosa de mim também, assim como todos os torcedores.
22: O valor de sua compra é o que chama a atenção. Para vencer a concorrência do PSG, o clube espanhol desembolsou 125 milhões de euros fixos, cerca de 736 milhões de reais, podendo chegar a 140 milhões de euros. Dessa forma, Diomandé se tornou a contratação mais cara já feita pelo Real Madrid e também o jogador africano mais valioso da história.
23: Este é o maior clube do mundo, todo mundo quer jogar aqui. Por isso estou muito honrado de vestir essa camisa. Por isso quero compartilhar essa alegria com todos, contribuindo para o sucesso do clube. É sempre bom ter grandes jogadores ao seu lado, aprendo com eles. Eu os assistia pela televisão e hoje dividimos o mesmo vestiário. Isso é incrível.
22: Ian Diomandé não é o único reforço do Real Madrid para esse ano. Durante a Copa do Mundo, o clube espanhol investiu forte, mais de 1,3 bilhão em contratações, após passar a última temporada sem conquistar nenhum título. Os merengues pagaram 323 milhões pelo lateral Cucurella, que foi campeão da Copa do Mundo com a Espanha e estava no Chelsea. Também chegaram o meia português Bernardo Silva e o zagueiro francês Konaté, que estavam livres no mercado e vieram sem custo algum. Além disso, o Real renovou o contrato com o Vini Júnior até 2032. Já o rival Barcelona, por sua vez, trouxe o atacante inglês Anthony Gordon, ex-Everton, pelo equivalente a 480 milhões de reais, e negocia também com o Manchester City para ter o meia Rodri, campeão mundial com a Espanha. Para reforçar a equipe feminina, o clube catalão fechou com a brasileira Caroline Nicole até 2030 pelo valor de 7 milhões de reais. Por essa quantia, a atacante titular da seleção se tornou a brasileira mais cara da história. Durante sua apresentação no clube espanhol, ela afirmou estar vivendo um sonho.
24: I think when I
5: A primeira vez que me disseram que o Barcelona me queria, eu não consegui acreditar. Entre outras coisas, porque eu tinha contrato com o City. Mas quando vi que isso poderia se concretizar, fiquei muito emocionada e disse para seguir em frente. Pois é uma oportunidade que não se pode deixar escapar, que acontece uma vez na vida. Então eu disse para mim mesma, por que não jogar no melhor time do mundo? Meu sonho se torna realidade. Estou muito feliz.
22: Atual bicampeão da Liga dos Campeões, o Paris Saint-Germain manteve a sua base vencedora, fazendo contratações pontuais. A mais recente delas é a do atacante Ferran Torres, autor do gol do título da Espanha na Copa do Mundo. O clube pagou o equivalente a 300 milhões de reais para tirá-lo do Barcelona. Antes dele, foram anunciados os franceses Akliouche, meia ex-Mônaco, e Lucadinho, lateral que estava no Aston Villa. 10 anos depois de sua primeira passagem, Dean retorna ao PSG aos 33 anos para mais 3 temporadas.
23: Estou voltando diferente, como homem e também como jogador. Tenho mais maturidade e experiência agora. Quero trazer essa experiência para a equipe e conquistar muitos títulos. Este clube foi construído para vencer. Faz parte do seu DNA. Além disso, este grupo de jogadores é extremamente ambicioso. Demonstra isso ano após ano. E é por isso que todos querem vir jogar em Paris.
22: Entre os jogadores brasileiros, a contratação do meia Bruno Guimarães pelo Arsenal da Inglaterra é uma das mais promissoras até o momento. O volante, de 28 anos, estava no Newcastle e foi apresentado pelos Gunners essa semana. Uma das promessas do Brasil, o zagueiro Otávio, de 20 anos, também está de casa nova. Na temporada passada, ele defendeu o Estrela Amadora de Portugal e acaba de se transferir para o Eintracht Frankfurt da Alemanha. Um grande passo na carreira, segundo o próprio atleta afirmou em entrevista à página oficial do clube.
7: Muito importante na minha carreira, estou muito feliz por estar aqui. Desde pequeno, meu sonho foi chegar a clubes maiores e o Frankfurt é um enorme clube, estou muito feliz. Sou um jogador muito forte nos duelos, um jogador agressivo em duelos aéreos e no chão, né? E sou um jogador com boa qualidade de passe.
22: Com data de encerramento em 1º de setembro, a janela de transferência atual já movimentou mais de 34 bilhões e meio de reais, segundo o site Transfermarkt, especializado no assunto. O valor recorde é justamente da temporada passada, quando os clubes gastaram ao todo mais de 53 bilhões em contratações.
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25: À la tienne, Rosa.
8: À la tienne.
1: Joyeux anniversaire.
8: Merci beaucoup.
25: Bah, qui est-ce?
8: Il est 20h.
25: On attend encore quelqu'un?
8: C'est la surprise. Je vais ouvrir.
1: Bonsoir, Amir.
6: Bonsoir.
1: Rosa.
8: Oh, des fleurs.
1: C'est pour toi.
8: Merci, Diane. Quel magnifique bouquet.
21: Avec beaucoup de couleurs.
1: Vous voulez boire un verre avec nous?
6: Je...
1: Allez, entrez. Je vous présente Amir. Il travaille chez le fleuriste d'en face.
8: Enchantée, je suis Rosa.
25: Bonsoir Amir, je m'appelle Zirek.
6: Enchantée.
25: Allez, champagne.
24: Et Amir, c'est de quelle origine?
6: Je suis afghan.
25: Et vous êtes arrivé en France quand?
6: Depuis 2 années.
1: Vous êtes arrivé il y a 2 ans.
6: Ah oui, c'est ça. il y a 2 ans.
25: Vous êtes en France depuis 2 ans.
11: C'est le moment.
25: Et moi, salut. Ça fait 10 ans que je suis là.
11: Lucien,
25: je suis kurde. Bienvenue au club.
11: Bye.

0: Ofensivas contra a capital russa desde o início da guerra, enquanto Kiev sofreu uma nova série de ataques com mísseis e drones. Pelo menos 6 pessoas morreram nos 2 países. Imagens registradas pela Reuters mostram uma grande coluna de fumaça saindo de um centro de distribuição da Wildberries, a Amazon russa, a cerca de 45 quilômetros ao sul de Moscou. Já na Ucrânia, bombardeios atingiram bairros de Kiev e outras cidades, provocando incêndios e deixando feridos. A Indonésia decretou estado de emergência por 14 dias na província de Nusa Tenggara Oriental após o terremoto de magnitude 7,7 que atingiu no sábado a Ilha das Flores. O balanço mais recente aponta 51 mortos e 113 feridos. Segundo a Agência Nacional de Mitigação de Desastres, cerca de 5 mil pessoas tiveram de deixar suas casas após o tremor, seguido por 341 réplicas, e muitas delas permanecem em abrigos temporários à espera de ajuda humanitária. O estado de emergência, válido até 28 de agosto, tem como objetivo facilitar as operações de resgate, a distribuição de ajuda e a recuperação das áreas afetadas. O novo presidente da Colômbia, Abelardo de las Prieias, pediu ao presidente americano Donald Trump a suspensão temporária das tarifas sobre produtos colombianos para ajudar na reconstrução do país após o terremoto de magnitude 7,4 que devastou regiões no oeste colombiano e matou quase 300 pessoas na semana passada. Washington já anunciou o envio de ajuda humanitária, elevando sua contribuição para US$ 26,5 milhões. A China enviou neste fim de semana seu primeiro porta-containers para a Europa pela chamada Rota Marítima do Norte, que atravessa o Ártico ao longo da costa da Rússia. A nova ligação permite reduzir pela metade o tempo de viagem em comparação com a rota tradicional pelo Canal de Suez e também evita uma região cada vez mais instável, marcada pelas tensões no Oriente Médio e pelos ataques dos Houthis no Mar Vermelho. O navio partiu do porto chinês de Ningbo e deve chegar ao Reino Unido no início de setembro. 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Onze e meia da manhã em Paris, 6:30 no horário de Brasília. 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
0: Bom dia, em Paris, céu claro, máxima de 30 graus. Acompanhe neste domingo, 16 de agosto de 2026. Moscou e Kiev voltam a trocar ataques em áreas civis em nova escala do conflito. Quase 5 mil sobreviventes do terremoto na Indonésia estão desalojados à espera de assistência. Brasil conquista bronze inédito no Mundial de Ginástica Rítmica e garante vaga antecipada para Los Angeles 2028. Essas e mais notícias no Jornal da RFI. Rússia e Ucrânia voltaram a se atacar durante a noite de sábado para domingo em uma nova escalada do conflito. Moscou diz ter abatido mais de 800 drones, uma das maiores ofensivas contra a capital russa desde o início da guerra. Por enquanto, Kiev sofreu uma nova série de ataques com mísseis e drones. Pelo menos 6 pessoas morreram nos 2 países. Imagens registradas pela Reuters mostram uma grande coluna de fumaça saindo de um centro de distribuições da Wildberries, a Amazon russa, a cerca de 45 quilômetros ao sul de Moscou. Já na Ucrânia, bombardeios atingiram bairros de Kiev e outras cidades, provocando incêndios e deixando feridos. Moscou vem sendo alvo de ataques cada vez mais frequentes, enquanto a Rússia mantém bombardeios regulares contra a capital ucraniana. Segundo a ONU, julho foi o mês mais mortal para civis na Ucrânia desde maio de 2022. Subiu para 51 o número de mortos no terremoto de magnitude 7,7 que atingiu no sábado a Ilha das Flores, no leste da Indonésia. Segundo a Agência Nacional de Mitigação de Desastres, cerca de 5 mil pessoas tiveram de abandonar suas casas após o terremoto, seguido por centenas de réplicas, e muitas delas estão acampadas, aguardando ajuda humanitária. O governo da província de Nusa Tenggara Oriental se prepara para decretar estado de emergência para assim facilitar a chegada de ajuda humanitária às áreas mais afetadas. O novo presidente da Colômbia, Abelardo de las Piedras, pediu ao presidente americano Donald Trump a suspensão temporária das tarifas sobre produtos colombianos para ajudar na reconstrução do país após o terremoto de magnitude 7,4 que devastou regiões do oeste colombiano na semana passada. O desastre matou quase 300 pessoas, deixou centenas de desaparecidos e milhares de feridos. Washington já anunciou o envio de ajuda humanitária, elevando sua contribuição para US$ 26,5 milhões. No Brasil, a Petrobras anunciou recentemente a descoberta de indícios de petróleo em águas profundas na costa do Amapá, na bacia do Foz do Amazonas, na margem equatorial brasileira. O resultado reforça as expectativas da estatal sobre o potencial da região, mas reacendeu o debate sobre a exploração de combustíveis fósseis próxima à Amazônia e gerou novas críticas de cientistas e organizações ambientais. O climatologista Carlos Nóbrega considera a aposta em novas reservas de petróleo incompatível com a transição energética. Vamos ouvi-lo.
2: A Petrobras já está sempre falando muito em transição energética, mas não há sentido em falar em transição energética e, ao mesmo tempo, falar em novas explorações de petróleo. Transição energética é rapidamente usar energias renováveis e parar o uso de combustíveis fósseis.
0: O climatologista Carlos Nobre concedeu entrevista ao correspondente da RFI em São Paulo, Martin Bernard. A China enviou neste fim de semana o seu primeiro porta-containers para a Europa pela chamada Rota Marítima do Norte, que atravessa o Ártico ao longo da costa da Rússia. A nova ligação permite reduzir pela metade o tempo de viagem em comparação com a rota tradicional pelo Canal de Suez e também evita uma região cada vez mais instável, marcada pelas tensões no Oriente Médio e pelos ataques dos Houthis no Mar Vermelho. O navio partiu do porto chinês de Ningbo e deve chegar ao Reino Unido no início de setembro. Ambientalistas, porém, alertam que o aumento do tráfego marítimo no Ártico pode acelerar o derretimento das geleiras em uma das regiões mais afetadas pelas mudanças climáticas.
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0: O Brasil conquistou bronze no Mundial de Ginástica Rítmica em Frankfurt, na Alemanha, neste sábado e, com isso, garante vaga inédita para os Jogos Olímpicos de Los Angeles 2028. Essa é a primeira vez que o país assegura antecipadamente sua classificação olímpica na disputa por equipes em ginástica rítmica. O resultado mantém o país entre as principais potências da modalidade e marca o segundo ano consecutivo do conjunto brasileiro no pódio mundial. Aqui em Paris, a Promotoria de Paris abriu uma investigação sobre um mega-ataque hacker ao sistema fiscal francês. Segundo o órgão, houve extração fraudulenta de dados e um ataque cibernético que afetou cerca de 700 mil contribuintes e empresas.
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0: Vamos à segunda parte do nossa programação brasileira aqui da Rádio França Internacional neste dia 16 de agosto. A nossa reportagem em Portugal revela como ultra-ricos desenvolvem empreendimentos imobiliários que fecham praias ao público no litoral do país, contrariando a legislação portuguesa. No podcast Esporte em Foco, o mercado da bola está agitado com a movimentação dos clubes buscando novos reforços e contratações milionárias que atingem valores cada vez mais altos. Por fim, você acompanha nesse bloco o nosso curso de francês com a nova temporada da série Le Voisin de 12 Bis. Continue ligado na RFI.
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3: Neste verão europeu de calor extremo e incêndios, Portugal volta a enfrentar a polêmica das praias privadas e da falta de acesso ao mar. Um dos casos com maior repercussão midiática envolve os donos da Herdade da Comenda, uma área com 600 hectares no Parque Nacional da Rábida, no município de Setúbal. Eles contestam na justiça a posse de 5 praias: Rasca, Comenda, Rainha, Maria Esguelha e Albarquel. A ação movida contra o Estado português e a Agência Portuguesa do Ambiente, a APA, foi refutada por ambos no Tribunal de Setúbal. Mas o processo continua. A família Mirpuri, que detém a Herdade da Comenda desde 2019, reclama a posse das praias através de um antigo documento de venda da propriedade em leilão público. Eles argumentam ter direitos adquiridos prévios à vigência da Lei Real. No século XIX, Dom Luís I, rei de Portugal, assinou um decreto declarando domínio público hídrico as águas do mar, com seus leitos e margens, os portos, as praias, os rios, canais e docas. São bens que não se vendem nem se compram. No entanto, quem conseguir provar que já era dono de uma parcela de leito ou mar margem do mar antes de 1864, pode ter os seus direitos reconhecidos. O presidente do Conselho Diretivo da APA, José Pimenta Machado, esclarece à RFI.
4: Em Portugal, as praias são públicas. É verdade que é um processo em curso, são públicas e presumo que são sempre públicas, mesmo que haja alguém a contestar que são privadas, que no caso particular da documenta.
3: Recentemente, centenas de manifestantes protestaram em defesa do usufruto público dessas praias e contra a falta de acesso ao mar por caminhos que foram usados desde sempre pela população. João Cruz, da iniciativa Deslarguem a Rábida, acusa a Câmara Municipal de Setúbal de passividade e denuncia.
5: O que a Herdade da Comenda fez foi cercar com arame farpado e com grades e com redes ao longo da estrada de um lado e do outro, impedindo a circulação da população para dentro do que eles acreditam ser o direito exclusivo deles de propriedade.
3: Na imensidão do azul do mar, bem em frente à Serra da Rábida, se encontra um dos trechos mais bonitos do litoral português, que começa na Península de Troia e se estende até a Praia de Melides, no município de Grândola. Porém, estes 40 quilômetros de areias brancas e praias paradisíacas têm cerca de 80% dos acessos limitados ou inexistentes. Com a explosão da especulação imobiliária de alto luxo na região, a passagem pública até o mar é uma verdadeira odisseia. São inúmeras cancelas e muros que impedem chegar até as praias. Além disso, falta sinalização adequada e há poucos estacionamentos disponíveis. O luxo tornou a área inacessível a quem não é famoso nem poderoso. Segundo a ativista Diana V. Almeida, do movimento Reabrir a Galé, é impossível chegar à praia da Galé Fontainhas por causa da construção do resort residencial Costa Terra, considerado o mais exclusivo de Melides.
6: Os seguranças impedem as pessoas de aceder e de avançar pelas estradas públicas. Já nem estamos a falar no acesso à própria propriedade, estamos a falar no acesso às estradas públicas. Isto acontece também noutras zonas, por exemplo, da Comporta, na zona do Rotejo, em que estradas públicas têm cancelas e as pessoas não podem passar. E mesmo quando chamam o GNR, é impossível essa cancela ser levantada.
3: Nos últimos anos, esse trecho da Costa Lantejana tem atraído celebridades como Madonna, Angelina Jolie, Nicole Kidman e mais uma fila de ultra-ricos dispostos a investirem seus milhões de euros e dólares em fortalezas de luxo com pouca ética ambiental, como denunciam com frequência ONGs e associações ambientalistas portuguesas. De Lisboa, Letícia Fonseca Surander, para a Rádio França Internacional.
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0: Renan Tolentino.
7: A temporada 2026-2027 do futebol europeu começou oficialmente esta semana com a decisão da Supercopa da UEFA, vencida pelo Paris Saint-Germain contra o Aston Villa. Mas o mercado da bola já está agitado desde junho, com a movimentação dos clubes buscando novos reforços e contratações milionárias que atingem valores cada vez mais altos. Uma das transferências mais caras e mais badaladas até o momento é a do atacante Ian Diomandé, que disputou a Copa do Mundo pela Costa do Marfim. O jogador de 19 anos, que estava no RB Leipzig da Alemanha, fechou com o Real Madrid por 7 temporadas até 2033. Em entrevista ao canal oficial do clube, ele celebrou a oportunidade e contou por que escolheu o time merengue, que tinha a concorrência do PSG pelo atleta.
8: Por quê? É simples, porque é o melhor clube do mundo. E quando o Real Madrid te chama, você não pode dizer não. Simples assim. Estou orgulhoso e feliz por poder atuar pelo Real Madrid, porque esse era meu sonho. Quando eu era criança, queria jogar pelos principais clubes do mundo. Então, sou muito grato por estar aqui. Estou contente e orgulhoso e quero que a minha família esteja orgulhosa de mim também, assim como todos os torcedores.
7: O valor de sua compra é o que chama a atenção. Para vencer a concorrência do PSG, o clube espanhol desembolsou 125 milhões de euros fixos, cerca de 736 milhões de reais, podendo chegar a 140 milhões de euros. Dessa forma, Diomandé se tornou a contratação mais cara já feita pelo Real Madrid e também o jogador africano mais valioso da história.
8: Este é o maior clube do mundo, todo mundo quer jogar aqui. Por isso estou muito honrado de vestir essa camisa. Por isso quero compartilhar essa alegria com todos, contribuindo para o sucesso do clube. É sempre bom ter grandes jogadores ao seu lado, aprendo com eles. Eu os assistia pela televisão e hoje dividimos o mesmo vestiário. Isso é incrível.
7: Ian Diomandé não é o único reforço do Real Madrid para esse ano. Durante a Copa do Mundo, o clube espanhol investiu forte, mais de 1,3 bilhão em contratações, após passar a última temporada sem conquistar nenhum título. Os merengues pagaram 323 milhões pelo lateral Cucurella, que foi campeão da Copa do Mundo com a Espanha e estava no Chelsea. Também chegaram o meio português Bernardo Silva e o zagueiro francês Konaté, que estavam livres no mercado e vieram sem custo algum. Além disso, o Real renovou o contrato com o Vini Júnior até 2032. Já o rival Barcelona, por sua vez, trouxe o atacante inglês Anthony Gordon, ex-Everton, pelo equivalente a 480 milhões de reais, e negocia também com o Manchester City para ter o meia Rodri, campeão mundial com a Espanha. Para reforçar a equipe feminina, o clube catalão fechou com a brasileira Caroline Nicole até 2030 pelo valor de 7 milhões de reais. Por essa quantia, a atacante titular da seleção se tornou a brasileira mais cara da história. Durante sua apresentação no clube espanhol, ela afirmou estar vivendo um sonho.
9: A primeira vez que me disseram que o Barcelona me queria, eu não consegui acreditar. Entre outras coisas, porque eu tinha contrato com o City. Mas quando vi que isso poderia se concretizar, fiquei muito emocionada e disse para seguir em frente. Pois é uma oportunidade que não se pode deixar escapar, que acontece uma vez na vida. Então eu disse para mim mesma, por que não jogar no melhor time do mundo? Meu sonho se torna realidade. Estou muito feliz.
7: Atual bicampeão da Liga dos Campeões, o Paris Saint-Germain manteve a sua base vencedora, fazendo contratações pontuais. A mais recente delas é a do atacante Ferran Torres, autor do gol do título da Espanha na Copa do Mundo. O clube pagou o equivalente a 300 milhões de reais para tirá-lo do Barcelona. Antes dele, foram anunciados os franceses Akliouche, meia ex-Mônaco, e Luca Digne, lateral que estava no Aston Villa. 10 anos depois de sua primeira passagem, Dini retorna ao PSG aos 33 anos para mais 3 temporadas.
8: Estou voltando diferente, como homem e também como jogador. Tenho mais maturidade e experiência agora. Quero trazer essa experiência para a equipe e conquistar muitos títulos. Este clube foi construído para vencer. Faz parte do seu DNA. Além disso, este grupo de jogadores é extremamente ambicioso. Demonstra isso ano após ano. E é por isso que todos querem vir jogar em Paris.
7: Entre os jogadores brasileiros, a contratação do meia Bruno Guimarães pelo Arsenal da Inglaterra é uma das mais promissoras até o momento. O volante, de 28 anos, estava no Newcastle e foi apresentado pelos Gunners essa semana. Uma das promessas do Brasil, o zagueiro Otávio, de 20 anos, também está de casa nova. Na temporada passada, ele defendeu o Estrela Amadora de Portugal e acaba de se transferir para o Eintracht Frankfurt da Alemanha. Um grande passo na carreira, segundo o próprio atleta afirmou em entrevista à página oficial do clube.
10: Muito importante na minha carreira, eu estou muito feliz por estar aqui. Desde pequeno, meu sonho foi chegar a clubes maiores e o Frankfurt é um enorme clube, estou muito feliz. Sou um jogador muito forte nos duelos, um jogador agressivo em duelos aéreos e no chão, né? E sou um jogador com boa qualidade de passe.
7: Com data de encerramento em 1º de setembro, a janela de transferência atual já movimentou mais de 34 bilhões e meio de reais, segundo o site Transfermarkt, especializado no assunto. O valor recorde é justamente da temporada passada, quando os clubes gastaram ao todo mais de 53 bilhões em contratações.
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15: À la tienne, Rosa.
16: À la tienne. Joyeux anniversaire. Merci beaucoup.
14: Bah, qui est-ce?
16: Il est 20h.
14: On attend encore quelqu'un?
16: C'est la surprise. Je vais ouvrir. Bonsoir, Amir.
12: Bonsoir.
16: Rosa.
17: Oh, des fleurs.
16: C'est pour toi.
17: Merci, Diane. Quel magnifique bouquet.
13: Avec beaucoup de couleurs.
16: Vous voulez boire un verre avec nous?
12: Je...
16: Allez, entrez. Je vous présente Amir. Il travaille chez le fleuriste d'en face.
17: Enchantée, je suis Rosa.
15: Bonsoir Amir, je m'appelle Zirek.
12: Enchantée.
15: Allez, champagne. Et Amir, c'est de quelle origine?
12: Je suis afghan.
15: Et vous êtes arrivé en France quand?
12: Depuis 2 années.
16: Vous êtes arrivé il y a 2 ans.
12: Ah oui, c'est ça. Il y a 2 ans.
15: Vous êtes en France depuis
16: enfants,
15: 2 ans.
16: C'est le moment.
15: Et moi,
16: venez.
15: Ça fait 10 ans que je suis là.
16: Lucien,
15: je suis kurde.
18: Bienvenue au club.
19: Para.

0: Bon anniversaire, Rosa.
1: Merci beaucoup.
2: Feliz aniversário, Rosa.
1: Merci, Billy.
3: Bon anniversaire, Rosa.
4: Bon anniversaire, Rosa.
1: Merci. Tout le monde veut du gâteau?
3: Oui, moi.
0: Alors, Amir, quand est-ce que vous avez commencé à travailler ici?
5: Je travaille au fleuriste depuis 3 mois.
1: On dit « je travaille chez le fleuriste ».
5: Chez le fleuriste, d'accord. Avant, je faisais la livraison, maintenant je fais les bouquets.
6: Mais comment tu as trouvé du travail?
1: Pierre, tu devrais demander à Amir si tu peux le tutoyer.
5: Ça va, vous pouvez me dire tu.
6: Et tu es réfugié?
5: J'ai le statut de réfugié depuis 1 an.
1: Eh oui, Pierre. En France, quand on a obtenu l'asile, on a le droit de travailler.
2: Les droits de travailler?
7: Pierre achava que o Amir não podia trabalhar legalmente. Mas ele conseguiu o asilo de refugiado faz 1 ano. Ainda bem que ele conseguiu um emprego.
5: Je dois rentrer. Bon, merci pour tout. Je suis content pour vous connaître.
1: De vous connaître. Nous aussi, on est content de te connaître.
5: Pardon. Content de vous connaître. Oui. Le français, c'est difficile.
1: Mais je trouve que tu parles déjà bien.
6: Où as-tu appris le français?
5: Avec Lofi, au foyer. C'était gratuit. Mais maintenant, c'est plus possible.
6: Diane, tu pourrais l'aider peut-être?
1: Oui, pourquoi pas? On pourrait faire un échange.
5: Ok.
1: Avec les 3 enfants, j'ai besoin d'aide à la maison.
5: Bonne idée.
1: Bon, bah, à bientôt.
5: À bientôt alors.
0: Au revoir, Amir.
6: Au revoir, Amir.
2: Au revoir, Amir.
1: Allez, au revoir.
2: Esses dois se dão bem, hein?
1: Bon, je vais coucher les enfants.
8: Lucien, Sacha, allez vous brosser les dents.
2: Leila Touré. Olha, Rosa, uma mensagem sobre a AOA.
7: O que foi?
2: Um vídeo.
7: Posso ver?
2: Olha aqui.
0: C'était vraiment sympa ce repas d'anniversaire.
7: Encore merci pour votre aide. AOA est motivée. Elle prépare son clip pour le concours. AOA está animada. Ela está preparando um clip para o concurso. C'est vrai qu'elle a du talent, cette fille. Hein.
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10: Bonjour, s'il vous plaît.
11: Oui, je peux vous aider?
10: Je ne sais pas quoi écrire là. Est-ce que vous pouvez me dire?
11: Vous devez inscrire ici votre date de naissance. Et là, votre lieu de naissance. Avez-vous apporté vos photos d'identité?
7: Mesdames, bonjour. Voilà.
2: Bonjour.
7: Je suis Rosa Santos, une amie de Diane Morel. Est-ce que je peux la voir?
12: Ah, désolée, Diane est en rendez-vous avec un demandeur d'asile. Vous pouvez l'attendre?
2: Il faut attendre longtemps?
12: Sans doute. Il prépare l'entretien à l'OFPRA.
2: L'OFPRA? Qu'est-ce que ça veut dire?
7: É o órgão que concede o direito de asilo para refugiados aqui na França.
12: Pour l'entretien final, Diane aide la personne à écrire son récit de vie en français et vérifie le dossier. Allez vous asseoir.
7: D'accord. Merci.
2: Merci.
13: J'ai l'être, je ne comprends pas.
11: C'est votre récépissé de la préfecture. C'est important.
13: Mais je ne comprends pas. Soudanais.
11: Attendez.
2: Ele é soudanês, né?
11: Je demande à un traducteur de nous rejoindre.
2: O que que tá acontecendo? E o que é esse tal de récépissé?
7: Un récépissé é um protocolo que o serviço de imigração dá na la préfecture.
2: Ah, certo.
7: É o documento que prova que ele fez oficialmente um pedido de asilo. Chamaram um tradutor para ajudá-lo.
11: Attendez un instant, s'il vous plaît.
7: Ah, et voilà, Diane.
2: Nossa, foi bem rápido.
1: Vous allez recevoir la convocation de l'OFPRA et nous continuerons à rédiger votre récit de vie ensemble.
7: Imagine, atendimento na préfecture, récépissé, récit de vie. Um monte de formulários. É uma odisseia isso tudo.
2: Dá para entender porque eles precisam da ajuda das ONGs. Ainda mais para quem não fala francês.
11: Merci.
1: Au revoir, monsieur Azimi.
11: Au revoir, madame.
1: Oh, Rosa, Billy.
14: Bonjour.
7: Bonjour.
2: Bonjour.
1: Comment ça va toutes les deux?
7: Très bien. Et toi?
1: Vous avez faim?
2: Oh oui, j'ai faim. On va manger au restaurant?
1: Oui, venez. Je connais un petit restaurant africain très bon et pas cher, juste à côté. Quelle journée! J'ai besoin de reprendre des forces, moi. Vous savez, la personne que je viens de voir, bon, elle va obtenir l'asile, mais sa femme et ses enfants, ils sont encore au pays.
2: Femme et enfants au pays? Oh, c'est difficile.
7: Eh oui, Billy, c'est dur.
1: Oh, excusez-moi, je dois répondre. Oui, allô?
7: Oui, bonjour. Billy, preciso falar com você. Tenho uma coisa para contar.
2: O que foi?
7: Bon, não sei por onde começar.
12: A Sarah me disse... Ela me disse que o seu namorado... Como é mesmo o nome dele?
2: Luiz.
12: Pois é, o Luiz... Ela viu o Luiz beijando outra garota.
2: Como assim? Não, não é possível.
12: Je suis désolée.
2: Agora tudo faz sentido.
12: Sinto muito.
2: Desde que eu cheguei aqui, ele não fala comigo, não responde as minhas mensagens, sumiu. Como ele é covarde!
12: Oh, querida. Namorar à distância é muito difícil. E olha, eu sei do que eu tô falando. Loin des yeux, loin du cœur.
2: Foi isso que aconteceu entre você e o Mark?
12: Eu achei que ele voltaria. Quer dizer, no começo, eu acreditei.
2: Ai, meu Deus. Que complicado é o amor.
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14: Paris, domingo, 16 de agosto de 2026. Vamos aos destaques do dia. Rússia e Ucrânia voltaram a se atacar durante a noite deste sábado para domingo em uma nova escalada do conflito. Moscou diz ter abatido mais de 800 drones em uma das maiores ofensivas contra a capital russa desde o início da guerra, enquanto Kiev sofreu uma nova série de ataques com mísseis e drones. Pelo menos 6 pessoas morreram nos dois países. Imagens registradas pela Reuters mostram uma grande coluna de fumaça saindo de um centro de distribuição da Wild Bear, a Amazon russa, a cerca de 45 quilômetros ao sul de Moscou. Já na Ucrânia, bombardeios atingiram bairros de Kiev e outras cidades, provocando incêndios e deixando feridos. A Indonésia decretou estado de emergência por 14 dias na província de Nusa Tenggara Oriental após o terremoto de magnitude 7,7 que atingiu no sábado a Ilha das Flores. O balanço mais recente aponta 51 mortos e 113 feridos. Segundo a Agência Nacional de Mitigação de Desastres, cerca de 5 mil pessoas tiveram de deixar suas casas após o tremor, seguido por 341 réplicas, e muitas delas permanecem em abrigos temporários à espera de ajuda humanitária. O estado de emergência, válido até 28 de agosto, tem como objetivo facilitar as operações de resgate, a distribuição de ajuda e a recuperação das áreas afetadas. O novo presidente da Colômbia, Abelardo de las Prieias, pediu ao presidente americano Donald Trump a suspensão temporária das tarifas sobre produtos colombianos para ajudar na reconstrução do país após o terremoto de magnitude 7,4 que devastou regiões no oeste colombiano e matou quase 300 pessoas na semana passada. Washington já anunciou o envio de ajuda humanitária, elevando sua contribuição para US$ 26,5 milhões. A China enviou neste fim de semana seu primeiro porta-containers para a Europa pela chamada Rota Marítima do Norte, que atravessa o Ártico ao longo da costa da Rússia. A nova ligação permite reduzir pela metade o tempo de viagem em comparação com a rota tradicional pelo Canal de Suez e também evita uma região cada vez mais instável, marcada pelas tensões no Oriente Médio e pelos ataques dos Houthis no Mar Vermelho. O navio partiu do porto chinês de Ningbo e deve chegar ao Reino Unido no início de setembro. 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Meia da manhã em Paris, 6:30 no horário de Brasília. 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
14: Bom dia em Paris, céu claro, máxima de 30 graus. Acompanhe neste domingo, 16 de agosto de 2026. Moscou e Kiev voltam a trocar ataques em áreas civis em nova escala do conflito. Quase 5 mil sobreviventes do terremoto na Indonésia estão desalojados à espera de assistência. Brasil conquista bronze inédito no Mundial de Ginástica Rítmica e garante vaga antecipada para Los Angeles 2028. Essas e mais notícias no Jornal da RFI. Rússia e Ucrânia voltaram a se atacar durante a noite de sábado para domingo em uma nova escalada do conflito. Moscou diz ter abatido mais de 800 drones, uma das maiores ofensivas contra a capital russa desde o início da guerra. Por enquanto, Kiev sofreu uma nova série de ataques com mísseis e drones. Pelo menos 6 pessoas morreram nos 2 países. Imagens registradas pela Reuters mostram uma grande coluna de fumaça saindo de um centro de distribuições da Wildberries, a Amazon russa, a cerca de 45 quilômetros ao sul de Moscou. Já na Ucrânia, bombardeios atingiram bairros de Kiev e outras cidades, provocando incêndios e deixando feridos. Moscou vem sendo alvo de ataques cada vez mais frequentes, enquanto a Rússia mantém bombardeios regulares contra a capital ucraniana. Segundo a ONU, julho foi o mês mais mortal para civis na Ucrânia desde maio de 2022. Subiu para 51 o número de mortos no terremoto de magnitude 7,7 que atingiu no sábado a Ilha das Flores, no leste da Indonésia. Segundo a Agência Nacional de Mitigação de Desastres, cerca de 5 mil pessoas tiveram de abandonar suas casas após o terremoto, seguido por centenas de réplicas, e muitas delas estão acampadas, aguardando ajuda humanitária. O governo da província de Nusa Tenggara Oriental se prepara para decretar estado de emergência para assim facilitar a chegada de ajuda humanitária às áreas mais afetadas. O novo presidente da Colômbia, Abelardo de la Espiela, pediu ao presidente americano Donald Trump a suspensão temporária das tarifas sobre produtos colombianos para ajudar na reconstrução do país após o terremoto de magnitude 7,4 que devastou regiões do oeste colombiano na semana passada. O desastre matou quase 300 pessoas, deixou centenas de desaparecidos e milhares de feridos. Washington já anunciou o envio de ajuda humanitária, elevando sua contribuição para US$ 26,5 milhões. No Brasil, a Petrobras anunciou recentemente a descoberta de indícios de petróleo em águas profundas na costa do Amapá, na bacia do Foz do Amazonas, na margem equatorial brasileira. O resultado reforça as expectativas da estatal sobre o potencial da região, mas reacendeu o debate sobre a exploração de combustíveis fósseis próxima à Amazônia e gerou novas críticas de cientistas e organizações ambientais. O climatologista Carlos Nóbrega considera a aposta em novas reservas de petróleo incompatível com a transição energética. Vamos ouvi-lo.
15: A Petrobras já está sempre falando muito em transição energética, mas não há sentido em falar em transição energética e, ao mesmo tempo, falar em novas explorações de petróleo. Transição energética é rapidamente usar energias renováveis e parar o uso de combustíveis fósseis.
14: O climatologista Carlos Nobre concedeu entrevista ao correspondente da RFI em São Paulo, Martin Bernard. A China enviou neste fim de semana o seu primeiro porta-containers para a Europa pela chamada Rota Marítima do Norte, que atravessa o Ártico ao longo da costa da Rússia. A nova ligação permite reduzir pela metade o tempo de viagem em comparação com a rota tradicional pelo Canal de Suez e também evita uma região cada vez mais instável, marcada pelas tensões no Oriente Médio e pelos ataques dos Houthis no Mar Vermelho. O navio partiu do porto chinês de Ningbo e deve chegar ao Reino Unido no início de setembro. Ambientalistas, porém, alertam que o aumento do tráfego marítimo no Ártico pode acelerar o derretimento das geleiras em uma das regiões mais afetadas pelas mudanças climáticas.
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14: O Brasil conquistou bronze no Mundial de Ginástica Rítmica em Frankfurt, na Alemanha, neste sábado, e com isso garante vaga inédita para os Jogos Olímpicos de Los Angeles 2028. Essa é a primeira vez que o país assegura antecipadamente sua classificação olímpica na disputa por equipes em ginástica rítmica. O resultado mantém o país entre as principais potências da modalidade e marca o segundo ano consecutivo do conjunto brasileiro no pódio mundial. Aqui em Paris, a Promotoria de Paris abriu uma investigação sobre um mega-ataque hacker ao sistema fiscal francês. Segundo o órgão, houve extração fraudulenta de dados e um ataque cibernético que afetou cerca de 700 mil contribuintes e empresas.
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14: Vamos à segunda parte do nossa programação brasileira aqui da Rádio França Internacional neste dia 16 de agosto. A nossa reportagem em Portugal revela como ultra-ricos desenvolvem empreendimentos imobiliários que fecham praias ao público no litoral do país, contrariando a legislação portuguesa. No podcast Esporte em Foco, o mercado da bola está agitado com a movimentação dos clubes buscando novos reforços e contratações milionárias que atingem valores cada vez mais altos. Por fim, você acompanha nesse bloco o nosso curso de francês com a nova temporada da série Le Voisin de 12 Bis. Continue ligado na RFI.
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16: Neste verão europeu de calor extremo e incêndios, Portugal volta a enfrentar a polêmica das praias privadas e da falta de acesso ao mar. Um dos casos com maior repercussão midiática envolve os donos da Herdade da Comenda, uma área com 600 hectares no Parque Nacional da Rábida, no município de Setúbal. Eles contestam na justiça a posse de 5 praias: Rasca, Comenda, Rainha, Maria Esguelha e Albarquel. A ação movida contra o Estado português e a Agência Portuguesa do Ambiente, a APA, foi refutada por ambos no Tribunal de Setúbal, mas o processo continua. A família Mirpuri, que detém a Herdade da Comenda desde 2019, reclama a posse das praias através de um antigo documento de venda da propriedade em leilão público. Eles argumentam ter direitos adquiridos prévios à vigência da Lei Real. No século XIX, Dom Luís I, rei de Portugal, assinou um decreto declarando domínio público hídrico as águas do mar, com seus leitos e margens, os portos, as praias, os rios, canais e docas. São bens que não se vendem nem se compram. No entanto, quem conseguir provar que já era dono de uma parcela de leito ou mar margem do mar antes de 1864, pode ter os seus direitos reconhecidos. O presidente do Conselho Diretivo da APA, José Pimenta Machado, esclarece à RFI.
17: Em Portugal, as praias são públicas. É verdade que é um processo em curso, são públicas e presumo que são sempre públicas, mesmo que haja alguém a confessar que são privadas, que no caso particular da Herdade da Comenda.
16: Recentemente, centenas de manifestantes protestaram em defesa do usufruto público dessas praias e contra a falta de acesso ao mar por caminhos que foram usados desde sempre pela população. João Cruz, da iniciativa Deslarguem a Rábida, acusa a Câmara Municipal de Setúbal de passividade e denuncia.
18: O que a Herdade da Comenda fez foi cercar com arame farpado e com grades e com redes ao longo da estrada de um lado e do outro, impedindo a circulação da população para dentro do que eles acreditam ser o direito exclusivo deles de propriedade.
16: Na imensidão do azul do mar, bem em frente à Serra da Rábida, se encontra um dos trechos mais bonitos do litoral português, que começa na Península de Troia e se estende até a Praia de Melides, no município de Grândola. Porém, estes 40 quilômetros de areias brancas e praias paradisíacas têm cerca de 80% dos acessos limitados ou inexistentes. Com a explosão da especulação imobiliária de alto luxo na região, a passagem pública até o mar é uma verdadeira odisseia. São inúmeras cancelas e muros que impedem chegar até as praias. Além disso, falta sinalização adequada e há poucos estacionamentos disponíveis. O luxo tornou a área inacessível a quem não é famoso nem poderoso. Segundo a ativista Diana V. Almeida, do movimento Reabrir a Galé, é impossível chegar à praia da Galé Fontainhas por causa da construção do resort residencial Costa Terra, considerado o mais exclusivo de Melides.
19: Os seguranças impedem as pessoas de aceder e de avançar pelas estradas públicas. Já nem estamos a falar no acesso à própria propriedade, estamos a falar no acesso às estradas públicas. Isto acontece também noutras zonas, por exemplo, da Comporta, na zona do Rotejo, em que estradas públicas têm cancelas e as pessoas não podem passar. E mesmo quando chamam o GNR, é impossível essa cancela ser levantada.
16: Nos últimos anos, esse trecho da Costa Lantejana tem atraído celebridades como Madonna, Angelina Jolie, Nicole Kidman e mais uma fila de ultra-ricos dispostos a investirem seus milhões de euros e dólares em fortalezas de luxo com pouca ética ambiental, como denunciam com frequência ONGs e associações ambientalistas portuguesas. De Lisboa, Letícia Fonseca Surander, para a Rádio França Internacional.
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22: A temporada 2026-2027 do futebol europeu começou oficialmente esta semana com a decisão da Supercopa da UEFA, vencida pelo Paris Saint-Germain contra o Aston Villa. Mas o mercado da bola já está agitado desde junho, com a movimentação dos clubes buscando novos reforços e contratações milionárias que atingem valores cada vez mais altos. Uma das transferências mais caras e mais badaladas até o momento é a do atacante Ian Diomandé, que disputou a Copa do Mundo pela Costa do Marfim. O jogador de 19 anos, que estava no RB Leipzig da Alemanha, fechou com o Real Madrid por 7 temporadas até 2033. Em entrevista ao canal oficial do clube, ele celebrou a oportunidade e contou por que escolheu o time merengue, que tinha a concorrência do PSG pelo atleta.
23: Por quê? É simples, porque é o melhor clube do mundo. E quando o Real Madrid te chama, você não pode dizer não. Simples assim. Estou orgulhoso e feliz por poder atuar pelo Real Madrid, porque esse era meu sonho. Quando eu era criança, queria jogar pelos principais clubes do mundo. Então, sou muito grato por estar aqui. Estou contente e orgulhoso e quero que a minha família esteja orgulhosa de mim também, assim como todos os torcedores.
22: O valor de sua compra é o que chama a atenção. Para vencer a concorrência do PSG, o clube espanhol desembolsou 125 milhões de euros fixos, cerca de 736 milhões de reais, podendo chegar a 140 milhões de euros. Dessa forma, Diomandé se tornou a contratação mais cara já feita pelo Real Madrid e também o jogador africano mais valioso da história.
23: Este é o maior clube do mundo, todo mundo quer jogar aqui. Por isso estou muito honrado de vestir essa camisa. Por isso quero compartilhar essa alegria com todos, contribuindo para o sucesso do clube. É sempre bom ter grandes jogadores ao seu lado, aprendo com eles. Eu os assistia pela televisão e hoje dividimos o mesmo vestiário. Isso é incrível.
22: Ian Diomandé não é o único reforço do Real Madrid para esse ano. Durante a Copa do Mundo, o clube espanhol investiu forte, mais de 1,3 bilhão em contratações, após passar a última temporada sem conquistar nenhum título. Os merengues pagaram 323 milhões pelo lateral Cucurella, que foi campeão da Copa do Mundo com a Espanha e estava no Chelsea. Também chegaram o meia português Bernardo Silva e o zagueiro francês Konaté, que estavam livres no mercado e vieram sem custo algum. Além disso, o Real renovou o contrato com o Vini Júnior até 2032. Já o rival Barcelona, por sua vez, trouxe o atacante inglês Anthony Gordon, ex-Everton, pelo equivalente a 480 milhões de reais e negocia também com o Manchester City para ter o meia Rodri, campeão mundial com a Espanha. Para reforçar a equipe feminina, o clube catalão fechou com a brasileira Caroline Nicole até 2030 pelo valor de 7 milhões de reais. Por essa quantia, a atacante titular da seleção se tornou a brasileira mais cara da história. Durante sua apresentação no clube espanhol, ela afirmou estar vivendo um sonho.
24: I think when I
3: A primeira vez que me disseram que o Barcelona me queria, eu não consegui acreditar. Entre outras coisas, porque eu tinha contrato com o City. Mas quando vi que isso poderia se concretizar, fiquei muito emocionada e disse para seguir em frente, pois é uma oportunidade que não se pode deixar escapar, que acontece uma vez na vida. Então eu disse para mim mesma, por que não jogar no melhor time do mundo? Meu sonho se torna realidade. Estou muito feliz.
22: Atual bicampeão da Liga dos Campeões, o Paris Saint-Germain manteve a sua base vencedora, fazendo contratações pontuais. A mais recente delas é a do atacante Ferran Torres, autor do gol do título da Espanha na Copa do Mundo. O clube pagou o equivalente a 300 milhões de reais para tirá-lo do Barcelona. Antes dele, foram anunciados os franceses Akliouche, meia ex-Mônaco, e Luca Digne, lateral que estava no Aston Villa. 10 anos depois de sua primeira passagem, Digne retorna ao PSG aos 33 anos para mais 3 temporadas.
23: Estou voltando diferente, como homem e também como jogador. Tenho mais maturidade e experiência agora. Quero trazer essa experiência para a equipe e conquistar muitos títulos. Este clube foi construído para vencer. Faz parte do seu DNA. Além disso, este grupo de jogadores é extremamente ambicioso. Demonstra isso ano após ano. E é por isso que todos querem vir jogar em Paris.
22: Entre os jogadores brasileiros, a contratação do meia Bruno Guimarães pelo Arsenal da Inglaterra é uma das mais promissoras até o momento. O volante, de 28 anos, estava no Newcastle e foi apresentado pelos Gunners essa semana. Uma das promessas do Brasil, o zagueiro Otávio, de 20 anos, também está de casa nova. Na temporada passada, ele defendeu o Estrela Amadora de Portugal e acaba de se transferir para o Eintracht Frankfurt da Alemanha. Um grande passo na carreira, segundo o próprio atleta afirmou em entrevista à página oficial do clube.
5: Muito importante na minha carreira, estou muito feliz por estar aqui. Desde pequeno, meu sonho foi chegar a clubes maiores e o Frankfurt é um enorme clube, estou muito feliz. Sou um jogador muito forte nos duelos, um jogador agressivo em duelos aéreos e no chão, né? E sou um jogador com boa qualidade de passe.
22: Com data de encerramento em 1º de setembro, a janela de transferência atual já movimentou mais de 34 bilhões e meio de reais, segundo o site Transfermarkt, especializado no assunto. O valor recorde é justamente da temporada passada, quando os clubes gastaram ao todo mais de 53 bilhões em contratações.
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0: À la tienne, Rosa.
8: À la tienne.
1: Joyeux anniversaire.
8: Merci beaucoup.
21: Bah, qui est-ce?
8: Il est 20h.
21: On attend encore quelqu'un?
8: C'est la surprise. Je vais ouvrir.
1: Bonsoir, Amir.
20: Bonsoir.
1: Rosa.
8: Oh, des fleurs.
1: C'est pour toi.
8: Merci, Diane. Quel magnifique bouquet.
2: Avec beaucoup de couleurs.
1: Vous voulez boire un verre avec nous?
20: Je...
1: Allez, entrez. Je vous présente Amir. Il travaille chez le fleuriste d'en face.
8: Enchantée, je suis Rosa.
0: Bonsoir Amir, je m'appelle Zirek.
20: Enchantée.
21: Allez, champagne. Et Amir, c'est de quelle origine?
20: Je suis afghan.
0: Et vous êtes arrivé en France quand?
20: Depuis 2 années.
1: Vous êtes arrivé il y a 2 ans.
20: Ah oui, c'est ça.
6: il y a deux ans.
0: Vous êtes en France depuis deux ans. Et moi, ça fait dix ans que je suis là. Je suis kurde.
9: Bienvenue au club.

0: Allez vous asseoir.
1: D'accord. Merci.
2: Merci.
3: J'ai l'être, je ne comprends pas.
4: C'est votre récépissé de la préfecture. C'est important.
3: Mais je ne comprends pas. Soudanais.
4: Attendez.
2: Et les soudanais, né?
4: Je demande à un traducteur de nous rejoindre.
2: O que está acontecendo? E o que é esse tal de récépissé?
0: Un récépissé é um protocolo que o serviço de imigração dá na la préfecture.
2: Ah, certo.
0: É o documento que prova que ele fez oficialmente um pedido de asilo. Chamaram um tradutor para ajudá-lo.
4: Attendez un instant, s'il vous plaît.
0: Ah, et voilà, Diane.
2: Nossa, foi bem rápido.
1: Vous allez recevoir la convocation de l'OFPRA et nous continuerons à rédiger votre récit de vie ensemble.
0: Imagine, atendimento na préfecture, récépissé, récit de vie, monte de formulários. É uma odisseia isso tudo.
2: Dá para entender porque eles precisam da ajuda das ONGs, ainda mais para quem não fala francês.
3: Merci.
1: Au revoir, monsieur Azimi.
3: Au revoir, madame.
1: Oh, Rosa, Billy.
5: Bonjour.
0: Bonjour.
6: Bonjour.
1: Comment ça va toutes les deux?
0: Très bien. Et toi?
1: Vous avez faim?
6: Ah oui, j'ai faim. On va manger au restaurant?
1: Oui, venez. Je connais un petit restaurant africain très bon et pas cher, juste à côté. Pouh, quelle journée. J'ai besoin de reprendre des forces, moi. Vous savez, la personne que je viens de voir, bon, elle va obtenir l'asile. Mais sa femme et ses enfants, ils sont encore au pays.
6: Femme et enfants au pays? Oh, c'est difficile.
0: Eh oui, Billy, c'est dur.
1: Oh, excusez-moi, je dois répondre. Oui, allô?
0: Oui, bonjour. Billy, preciso falar com você. Tenho uma coisa para contar.
6: O que foi?
0: Bom, não sei por onde começar. A Sarah me disse... ela me disse que o seu namorado... Como é mesmo o nome dele?
6: Luiz.
0: Pois é, o Luiz... Ela viu o Luiz beijando outra garota.
6: Como assim? Não, não é possível.
0: Je suis désolée.
6: Agora tudo faz sentido.
0: Sinto muito.
6: Desde que eu cheguei aqui, ele não fala comigo, não responde as minhas mensagens, sumiu. Como ele é covarde!
0: Oh, querida. Namorar à distância é muito difícil. E olha, eu sei do que eu tô falando. Loin des yeux, loin du cœur.
6: Foi isso que aconteceu entre você e o Mark?
0: Eu achei que ele voltaria. Quer dizer, no começo, eu acreditei.
6: Ai, meu Deus. Que complicado é o amor.
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8: Paris, domingo, 16 de agosto de 2026. Vamos aos destaques do dia. Rússia e Ucrânia voltaram a se atacar durante a noite deste sábado para domingo em uma nova escalada do conflito. Moscou diz ter abatido mais de 800 drones em uma das maiores ofensivas contra a capital russa desde o início da guerra, enquanto Kiev sofreu uma nova série de ataques com mísseis e drones. Pelo menos 6 pessoas morreram nos dois países. Imagens registradas pela Reuters mostram uma grande coluna de fumaça saindo de um centro de distribuição da White Bear, a Amazon russa, a cerca de 45 quilômetros ao sul de Moscou. Já na Ucrânia, bombardeios atingiram bairros de Kiev e outras cidades, provocando incêndios e deixando feridos. A Indonésia decretou estado de emergência por 14 dias na província de Nusa Tenggara Oriental após o terremoto de magnitude 7,7 que atingiu no sábado a Ilha das Flores. O balanço mais recente aponta 51 mortos e 113 feridos. Segundo a Agência Nacional de Mitigação de Desastres, cerca de 5 mil pessoas tiveram de deixar suas casas após o tremor, seguido por 341 réplicas, e muitas delas permanecem em abrigos temporários à espera de ajuda humanitária. O estado de emergência, válido até 28 de agosto, tem como objetivo facilitar as operações de resgate, a distribuição de ajuda e a recuperação das áreas afetadas. O novo presidente da Colômbia, Abelardo de las Prieias, pediu ao presidente americano Donald Trump a suspensão temporária das tarifas sobre produtos colombianos para ajudar na reconstrução do país após o terremoto de magnitude 7,4 que devastou regiões no oeste colombiano e matou quase 300 pessoas na semana passada. Washington já anunciou o envio de ajuda humanitária, elevando sua contribuição para US$ 26,5 milhões. A China enviou neste fim de semana seu primeiro porta-containers para

0: a Europa pela chamada Rota Marítima do Norte, que atravessa o Ártico ao longo da costa da Rússia. A nova ligação permite reduzir pela metade o tempo de viagem em comparação com a rota tradicional pelo Canal de Suez e também evita uma região cada vez mais instável, marcada pelas tensões no Oriente Médio e pelos ataques dos Houthis no Mar Vermelho. O navio partiu do porto chinês de Ningbo e deve chegar ao Reino Unido no início de setembro. 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E meia da manhã em Paris, 6:30 no horário de Brasília. 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
0: Bom dia em Paris, céu claro, máxima de 30 graus. Acompanhe neste domingo, 16 de agosto de 2026. Moscou e Kiev voltam a trocar ataques em áreas civis em nova escala do conflito. Quase 5 mil sobreviventes do terremoto na Indonésia estão desalojados à espera de assistência. Brasil conquista bronze inédito no Mundial de Ginástica Rítmica e garante vaga antecipada para Los Angeles 2028. Essas e mais notícias no Jornal da RFI. Rússia e Ucrânia voltaram a se atacar durante a noite de sábado para domingo em uma nova escalada do conflito. Moscou diz ter abatido mais de 800 drones, uma das maiores ofensivas contra a capital russa desde o início da guerra. Por enquanto, Kiev sofreu uma nova série de ataques com mísseis e drones. Pelo menos 6 pessoas morreram nos dois países. Imagens registradas pela Reuters mostram uma grande coluna de fumaça saindo de um centro de distribuições da Wildberries, a Amazon russa, a cerca de 45 quilômetros ao sul de Moscou. Já na Ucrânia, bombardeios atingiram bairros de Kiev e outras cidades, provocando incêndios e deixando feridos. Moscou vem sendo alvo de ataques cada vez mais frequentes, enquanto a Rússia mantém bombardeios regulares contra a capital ucraniana. Segundo a ONU, julho foi o mês mais mortal para civis na Ucrânia desde maio de 2022. Subiu para 51 o número de mortos no terremoto de magnitude 7,7 que atingiu no sábado a Ilha das Flores, no leste da Indonésia. Segundo a Agência Nacional de Mitigação de Desastres, cerca de 5 mil pessoas tiveram de abandonar suas casas após o terremoto, seguido por centenas de réplicas, e muitas delas estão acampadas, aguardando ajuda humanitária. O governo da província de Nusa Tenggara Oriental se prepara para decretar estado de emergência para assim facilitar a chegada de ajuda humanitária às áreas mais afetadas. O novo presidente da Colômbia, Abelardo de las Piedras, pediu ao presidente americano Donald Trump a suspensão temporária das tarifas sobre produtos colombianos para ajudar na reconstrução do país após o terremoto de magnitude 7,4 que devastou regiões do oeste colombiano na semana passada. O desastre matou quase 300 pessoas, deixou centenas de desaparecidos e milhares de feridos. Washington já anunciou o envio de ajuda humanitária, elevando sua contribuição para 26 milhões e meio de dólares. No Brasil, a Petrobras anunciou recentemente a descoberta de indícios de petróleo em águas profundas na costa do Amapá, na bacia do Foz do Amazonas, na margem equatorial brasileira. O resultado reforça as expectativas da estatal sobre o potencial da região, mas reacendeu o debate sobre a exploração de combustíveis fósseis próxima à Amazônia e gerou novas críticas de cientistas e organizações ambientais. O climatologista Carlos Nóbrega considera a aposta em novas reservas de petróleo incompatível com a transição energética. Vamos ouvi-lo.
2: A Petrobras já está sempre falando muito em transição energética, mas não há sentido em falar em transição energética e, ao mesmo tempo, falar em novas explorações de petróleo. Transição energética é rapidamente usar energias renováveis e parar o uso de combustíveis fósseis.
0: O climatologista Carlos Nobre concedeu entrevista ao correspondente da RFI em São Paulo, Martin Bernard. A China enviou neste fim de semana o seu primeiro porta-containers para a Europa pela chamada Rota Marítima do Norte, que atravessa o Ártico ao longo da costa da Rússia. A nova ligação permite reduzir pela metade o tempo de viagem em comparação com a rota tradicional pelo Canal de Suez e também evita uma região cada vez mais instável, marcada pelas tensões no Oriente Médio e pelos ataques dos Houthis no Mar Vermelho. O navio partiu do porto chinês de Ningbo e deve chegar ao Reino Unido no início de setembro. Ambientalistas, porém, alertam que o aumento do tráfego marítimo no Ártico pode acelerar o derretimento das geleiras em uma das regiões mais afetadas pelas mudanças climáticas.
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0: O Brasil conquistou bronze no Mundial de Ginástica Rítmica em Frankfurt, na Alemanha, neste sábado, e com isso garante vaga inédita para os Jogos Olímpicos de Los Angeles 2028. Essa é a primeira vez que o país assegura antecipadamente sua classificação olímpica na disputa por equipes em ginástica rítmica. O resultado mantém o país entre as principais potências da modalidade e marca o segundo ano consecutivo do conjunto brasileiro no pódio mundial. Aqui em Paris, a Promotoria de Paris abriu uma investigação sobre um mega-ataque hacker ao sistema fiscal francês. Segundo o órgão, houve extração fraudulenta de dados e um ataque cibernético que afetou cerca de 700 mil contribuintes e empresas.
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0: Vamos à segunda parte do nossa programação brasileira aqui da Rádio França Internacional neste dia 16 de agosto. A nossa reportagem em Portugal revela como ultra-ricos desenvolvem empreendimentos imobiliários que fecham praias ao público no litoral do país, contrariando a legislação portuguesa. No podcast Esporte em Foco, o mercado da bola está agitado com a movimentação dos clubes buscando novos reforços e contratações milionárias que atingem valores cada vez mais altos. Por fim, você acompanha nesse bloco o nosso curso de francês com a nova temporada da série Le Voisin de 12 Bis. Continue ligado na RFI.
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3: Neste verão europeu de calor extremo e incêndios, Portugal volta a enfrentar a polêmica das praias privadas e da falta de acesso ao mar. Um dos casos com maior repercussão midiática envolve os donos da Herdade da Comenda, uma área com 600 hectares no Parque Nacional da Rábida, no município de Setúbal. Eles contestam na justiça a posse de 5 praias: Rasca, Comenda, Rainha, Maria Esguelha e Albarquel. A ação movida contra o Estado português e a Agência Portuguesa do Ambiente, a APA, foi refutada por ambos no Tribunal de Setúbal, mas o processo continua. A família Mirpuri, que detém a Herdade da Comenda desde 2019, reclama a posse das praias através de um antigo documento de venda da propriedade em leilão público. Eles argumentam ter direitos adquiridos prévios à vigência da Lei Real. No século XIX, Dom Luís I, rei de Portugal, assinou um decreto declarando domínio público hídrico as águas do mar, com seus leitos e margens, os portos, as praias, os rios, canais e docas. São bens que não se vendem nem se compram. No entanto, quem conseguir provar que já era dono de uma parcela de leito ou margem do mar antes de 1864, pode ter os seus direitos reconhecidos. O presidente do Conselho Diretivo da APA, José Pimenta Machado, esclarece à RFI.
4: Em Portugal, as praias são públicas. É verdade que é um processo em curso. São públicas e presumo que são sempre públicas, mesmo que haja alguém a conversar que são privadas, que no caso particular da Herdade Documenta.
3: Recentemente, centenas de manifestantes protestaram em defesa do usufruto público dessas praias e contra a falta de acesso ao mar por caminhos que foram usados desde sempre pela população. João Cruz, da iniciativa Deslarguem a Rábida, acusa a Câmara Municipal de Setúbal de passividade e denuncia.
5: O que a Herdade da Comenda fez foi cercar com arame farpado e com grades e com redes ao longo da estrada de um lado e do outro, impedindo a circulação da população para dentro do que eles acreditam ser o direito exclusivo deles de propriedade.
3: Na imensidão do azul do mar, bem em frente à Serra da Rábida, se encontra um dos trechos mais bonitos do litoral português, que começa na Península de Troia e se estende até a Praia de Melides, no município de Grândola. Porém, estes 40 quilômetros de areias brancas e praias paradisíacas têm cerca de 80% dos acessos limitados ou inexistentes. Com a explosão da especulação imobiliária de alto luxo na região, a passagem pública até o mar é uma verdadeira odisseia. São inúmeras cancelas e muros que impedem chegar até as praias. Além disso, falta sinalização adequada e há poucos estacionamentos disponíveis. O luxo tornou a área inacessível a quem não é famoso nem poderoso. Segundo a ativista Diana V. Almeida, do movimento Reabrir a Galé, é impossível chegar à praia da Galé Fontainhas por causa da construção do resort residencial Costa Terra, considerado o mais exclusivo de Melides.
6: Os seguranças impedem as pessoas de aceder e de avançar pelas estradas públicas. Já nem estamos a falar no acesso à própria propriedade, estamos a falar no acesso às estradas públicas. Isto acontece também noutras zonas, por exemplo, da Comporta, na zona do Rotejo, em que estradas públicas têm cancelas e as pessoas não podem passar. E mesmo quando chamam o GNR, é impossível essa cancela ser levantada.
3: Nos últimos anos, esse trecho da Costa Lantejana tem atraído celebridades como Madonna, Angelina Jolie, Nicole Kidman e mais uma fila de ultra-ricos dispostos a investirem seus milhões de euros e dólares em fortalezas de luxo com pouca ética ambiental, como denunciam com frequência ONGs e associações ambientalistas portuguesas. De Lisboa, Letícia Fonseca Surander, para a Rádio França Internacional.
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0: Renan Tolentino.
8: A temporada 2026-2027 do futebol europeu começou oficialmente esta semana com a decisão da Supercopa da UEFA, vencida pelo Paris Saint-Germain contra o Aston Villa. Mas o mercado da bola já está agitado desde junho, com a movimentação dos clubes buscando novos reforços e contratações milionárias que atingem valores cada vez mais altos. Uma das transferências mais caras e mais badaladas até o momento é a do atacante Ian Diomandé, que disputou a Copa do Mundo pela Costa do Marfim. O jogador de 19 anos, que estava no RB Leipzig da Alemanha, fechou com o Real Madrid por 7 temporadas até 2033. Em entrevista ao canal oficial do clube, ele celebrou a oportunidade e contou por que escolheu o time merengue, que tinha a concorrência do PSG pelo atleta.
9: Por quê? É simples, porque é o melhor clube do mundo. E quando o Real Madrid te chama, você não pode dizer não. Simples assim. Estou orgulhoso e feliz por poder atuar pelo Real Madrid, porque esse era meu sonho. Quando eu era criança, queria jogar pelos principais clubes do mundo. Então, sou muito grato por estar aqui. Estou contente e orgulhoso e quero que a minha família esteja orgulhosa de mim também, assim como todos os torcedores.
8: O valor de sua compra é o que chama a atenção. Para vencer a concorrência do PSG, o clube espanhol desembolsou 125 milhões de euros fixos, cerca de 736 milhões de reais, podendo chegar a 140 milhões de euros. Dessa forma, Diomandé se tornou a contratação mais cara já feita pelo Real Madrid e também o jogador africano mais valioso da história.
9: Este é o maior clube do mundo, todo mundo quer jogar aqui. Por isso estou muito honrado de vestir essa camisa. Por isso quero compartilhar essa alegria com todos, contribuindo para o sucesso do clube. É sempre bom ter grandes jogadores ao seu lado, aprendo com eles. Eu os assistia pela televisão e hoje dividimos o mesmo vestiário. Isso é incrível.
8: Ian Diomandé não é o único reforço do Real Madrid para esse ano. Durante a Copa do Mundo, o clube espanhol investiu forte, mais de 1,3 bilhão em contratações, após passar a última temporada sem conquistar nenhum título. Os merengues pagaram 323 milhões pelo lateral Curcureja, que foi campeão da Copa do Mundo com a Espanha e estava no Chelsea. Também chegaram o meia português Bernardo Silva e o zagueiro francês Konaté, que estavam livres no mercado e vieram sem custo algum. Além disso, o Real renovou o contrato com o Vini Júnior até 2032. Já o rival Barcelona, por sua vez, trouxe o atacante inglês Anthony Gordon, ex-Everton, pelo equivalente a 480 milhões de reais e negocia também com o Manchester City para ter o meia Rodri, campeão mundial com a Espanha. Para reforçar a equipe feminina, o clube catalão fechou com a brasileira Caroline Nicole até 2030 pelo valor de 7 milhões de reais. Por essa quantia, a atacante titular da seleção se tornou a brasileira mais cara da história. Durante sua apresentação no clube espanhol, ela afirmou estar vivendo um sonho.
7: A primeira vez que me disseram que o Barcelona me queria, eu não conseguia acreditar. Entre outras coisas, porque eu tinha contrato com o City. Mas quando vi que isso poderia se concretizar, fiquei muito emocionada e disse para seguir em frente. Pois é uma oportunidade que não se pode deixar escapar, que acontece uma vez na vida. Então eu disse para mim mesma, por que não jogar no melhor time do mundo? Meu sonho se torna realidade. Estou muito feliz.
8: Atual bicampeão da Liga dos Campeões, o Paris Saint-Germain manteve a sua base vencedora, fazendo contratações pontuais. A mais recente delas é a do atacante Ferran Torres, autor do gol do título da Espanha na Copa do Mundo. O clube pagou o equivalente a 300 milhões de reais para tirá-lo do Barcelona. Antes dele, foram anunciados os franceses Akliouche, meia ex-Mônaco, e Luca Digne, lateral que estava no Aston Villa. 10 anos depois de sua primeira passagem, Digne retorna ao PSG aos 33 anos para mais 3 temporadas.
10: Estou voltando diferente, como homem e também como jogador. Tenho mais maturidade e experiência agora. Quero trazer essa experiência para a equipe e conquistar muitos títulos. Este clube foi construído para vencer. Faz parte do seu DNA. Além disso, este grupo de jogadores é extremamente ambicioso. Demonstra isso ano após ano. E é por isso que todos querem vir jogar em Paris.
8: Entre os jogadores brasileiros, a contratação do meia Bruno Guimarães pelo Arsenal da Inglaterra é uma das mais promissoras até o momento. O volante, de 28 anos, estava no Newcastle e foi apresentado pelos Gunners essa semana. Uma das promessas do Brasil, o zagueiro Otávio, de 20 anos, também está de casa nova. Na temporada passada, ele defendeu o Estrela Amadora de Portugal e acaba de se transferir para o Eintracht Frankfurt da Alemanha. Um grande passo na carreira, segundo o próprio atleta afirmou em entrevista à página oficial do clube.
11: Muito importante na minha carreira, eu estou muito feliz por estar aqui. Desde pequeno, meu sonho foi chegar a clubes maiores e o Frankfurt é um enorme clube, estou muito feliz. Sou um jogador muito forte nos duelos, um jogador agressivo em duelos aéreos e no chão, né? E sou um jogador com boa qualidade de passe.
8: Com data de encerramento em 1º de setembro, a janela de transferência atual já movimentou mais de 34 bilhões e meio de reais, segundo o site Transfermarkt, especializado no assunto. O valor recorde é justamente da temporada passada, quando os clubes gastaram ao todo mais de 53 bilhões em contratações.
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13: Amir, vous pourriez livrer le bouquet demain soir au 12 bis? C'est au quatrième étage.
14: D'accord, je viens après la fermeture, vers 20h.
15: Amir et Diane s'encontrent na floricultura.
16: Qu'est-ce que vous voulez comme gâteau? Une forêt noire, une tropézienne, une tarte aux pommes?
15: Minha primeira lição de culinária francesa, confeitaria.
16: Allez, on passe à table. Pour l'entrée, servez-vous en melon.
15: Minha segunda lição de culinária francesa, frutas na entrada...
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17: À la tienne, Rosa.
18: À la tienne. Joyeux anniversaire.
19: Merci beaucoup.
16: Bah, qui est-ce?
19: Il est 20h.
16: On attend encore quelqu'un?
19: C'est la surprise. Je vais ouvrir.
18: Bonsoir, Amir.
14: Bonsoir.
18: Rosa.
19: Oh, des fleurs.
18: C'est pour toi.
19: Merci, Diane. Quel magnifique bouquet.
15: Avec beaucoup de couleurs.
18: Vous voulez boire un verre avec nous?
14: Je...
18: Allez, entrez. Je vous présente Amir. Il travaille chez le fleuriste d'en face.
19: Enchantée, je suis Rosa.
17: Bonsoir, Amir. Je m'appelle Zirek.
14: Enchantée.
17: Allez, champagne.
20: Et Amir, c'est de quelle origine?
14: Je suis afghan.
17: Et vous êtes arrivé en France quand?
14: Depuis 2 années.
18: Vous êtes arrivé il y a 2 ans.
14: Ah oui, c'est ça. Il y a 2 ans.
17: Vous êtes en France depuis 2 ans.
19: C'est le moment.
17: Et moi, venez. Ça fait 10 ans que je suis là.
19: Lucien,
17: je suis kurde.
19: Lumière.
17: Bienvenue au club.
15: Bye.

0: Bon anniversaire, Rosa.
1: Merci beaucoup.
2: Feliz aniversario, Rosa.
1: Merci, Billy.
3: Bon anniversaire, Rosa.
4: Bon anniversaire, Rosa.
1: Merci. Tout le monde veut du gâteau?
3: Oui, moi, moi, moi, moi, moi, moi.
5: Alors, Amir, quand est-ce que vous avez commencé à travailler ici?
6: Je travaille au fleuriste depuis 3 mois.
1: On dit « je travaille chez le fleuriste ».
6: Chez le fleuriste, d'accord. Avant, je faisais la livraison, maintenant je fais les bouquets.
7: Mais comment tu as trouvé du travail?
1: Pierre, tu devrais demander à Amir si tu peux le tutoyer.
6: Ça va, vous pouvez me dire tu.
7: Et tu es réfugié?
6: J'ai le statut de réfugié depuis 1 an.
1: Eh oui, Pierre, en France, quand on a obtenu l'asile, on a le droit de travailler.
2: Les droits de travailler?
8: Pierre achava que o Amir não podia trabalhar legalmente. Mas ele conseguiu o asilo de refugiado faz 1 ano. Ainda bem que ele conseguiu um emprego.
6: Je dois rentrer. Bon, merci pour tout. Je suis content pour vous connaître.
1: De vous connaître. Nous aussi, on est content de te connaître.
6: Pardon. Content de vous connaître. Oui, le français, c'est difficile.
1: Mais je trouve que tu parles déjà bien.
7: Où as-tu appris le français?
6: Avec l'OFI, au foyer. C'était gratuit. Mais maintenant, c'est plus possible.
7: Diane, tu pourrais l'aider peut-être?
1: Oui, pourquoi pas? On pourrait faire un échange.
6: Ok.
1: Avec les 3 enfants, j'ai besoin d'aide à la maison.
6: Bonne idée.
1: Bon, bah, à bientôt.
6: À bientôt alors.
0: Au revoir, Amir.
7: Au revoir, Amir.
8: Au revoir, Amir.
1: Allez, au revoir.
2: Esses dois se dão bem, hein?
1: Bon, je vais coucher les enfants.
9: Lucien, Sacha, allez vous brosser les dents.
2: Leila Touré.
10: Olha, Rosa, uma mensagem sobre a Aua.
8: O que foi?
10: Um vídeo.
8: Posso ver?
10: Olha aqui.
0: C'était vraiment sympa ce repas d'anniversaire. Je pense que vous avez été contente.
8: Encore merci pour votre aide. Aua est motivée. Elle prépare son clip pour le concours. Aua está animada. Ela está preparando um clipe para o concurso. Ah, c'est vrai qu'elle a du talent, cette fille, hein?
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12: Bonjour, s'il vous plaît.
13: Oui, je peux vous aider.
12: Je ne sais pas quoi écrire là. Est-ce que vous pouvez me dire?
13: Vous devez inscrire ici votre date de naissance et là votre lieu de naissance.
12: Oui.
13: Avez-vous apporté vos photos d'identité?
8: Mesdames, bonjour.
2: Voilà. Bonjour.
8: Je suis Rosa Santos, une amie de Diane Morel. Est-ce que je peux la voir?
14: Ah, désolée, Diane est en rendez-vous avec un demandeur d'asile. Vous pouvez l'attendre?
2: Il faut attendre longtemps?
14: Sans doute. Il prépare l'entretien à l'OFPRA.
2: L'OFPRA? Qu'est-ce que ça veut dire?
8: É o órgão que concede o direito de asilo para refugiados aqui na França.
14: Pour l'entretien final, Diane aide la personne à écrire son récit de vie en français et vérifie le dossier. Allez vous asseoir.
8: D'accord. Merci.
2: Merci.
15: J'ai l'être, je ne comprends pas.
13: C'est votre récépissé de la préfecture. C'est important.
15: Mais je ne comprends pas. Soudanais.
13: Attendez.
2: Ele é soudanês, né?
13: Je demande à un traducteur de nous rejoindre.
2: O que está acontecendo? E o que é esse tal de récépissé?
8: Un récépissé est un protocole que le service d'immigration donne à la préfecture.
2: Ah, certo.
8: É o documento que prova que ele fez oficialmente um pedido de asilo. Chamaram um tradutor para ajudá-lo.
13: Attendez un instant, s'il vous plaît.
8: Ah, et voilà, Diane.
2: Nossa, foi bem rápido.
1: Vous allez recevoir la convocation de l'OFPRA et nous continuerons à rédiger votre récit de vie ensemble.
8: Imagine, atendimento na préfecture, récépissé, récit de vie. Um monte de formulários. É uma odisseia isso tudo.
2: Dá para entender porque eles precisam da ajuda das ONGs. Ainda mais para quem não fala francês.
13: Merci.
1: Au revoir, monsieur Azimi.
13: Au revoir, madame.
1: Oh, Rosa, Billy.
16: Bonjour.
8: Bonjour.
2: Bonjour.
1: Comment ça va toutes les deux?
8: Très bien. Et toi?
1: Vous avez faim?
2: Oh oui, j'ai faim. On va manger au restaurant?
1: Oui, venez. Je connais un petit restaurant africain très bon et pas cher, juste à côté. Quelle journée. J'ai besoin de reprendre des forces, moi. Vous savez, la personne que je viens de voir, bon, elle va obtenir l'asile, mais sa femme et ses enfants, ils sont encore au pays.
2: Femme et enfants au pays? Oh, c'est difficile.
8: Eh oui, Billy, c'est dur.
1: Oh, excusez-moi, je dois répondre. Oui, allô?
12: Oui, bonjour.
8: Billy, preciso falar com você. Tenho uma coisa para contar.
2: O que foi?
8: Bon, não sei por onde começar.
14: A Sarah me disse... Ela me disse que o seu namorado... Como é mesmo o nome dele?
2: Luiz.
14: Pois é, o Luiz... Ela viu o Luiz beijando outra garota.
2: Como assim? Não, não é possível.
14: Je suis désolée.
2: Agora tudo faz sentido.
14: Sinto muito.
2: Desde que eu cheguei aqui, ele não fala comigo, não responde as minhas mensagens, sumiu. Como ele é covarde!
14: Oh, querida. Namorar à distância é muito difícil. E olha, eu sei do que eu tô falando. Loin des yeux, loin du cœur.
2: Foi isso que aconteceu entre você e o Mark?
14: Eu achei que ele voltaria. Quer dizer, no começo, eu acreditei.
2: Ai, meu Deus. Que complicado é o amor.
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16: Paris, domingo, 16 de agosto de 2026. Vamos aos destaques do dia. Rússia e Ucrânia voltaram a se atacar durante a noite deste sábado para domingo em uma nova escalada do conflito. Moscou diz ter abatido mais de 800 drones em uma das maiores ofensivas contra a capital russa desde o início da guerra, enquanto Kiev sofreu uma nova série de ataques com mísseis e drones. Pelo menos 6 pessoas morreram nos dois países. Imagens registradas pela Reuters mostram uma grande coluna de fumaça saindo de um centro de distribuição da White Bear, a Amazon russa, a cerca de 45 quilômetros ao sul de Moscou. Já na Ucrânia, bombardeios atingiram bairros de Kiev e outras cidades, provocando incêndios e deixando feridos. A Indonésia decretou estado de emergência por 14 dias na província de Nusa Tenggara Oriental após o terremoto de magnitude 7,7 que atingiu no sábado a Ilha das Flores. O balanço mais recente aponta 51 mortos e 113 feridos. Segundo a Agência Nacional de Mitigação de Desastres, cerca de 5 mil pessoas tiveram de deixar suas casas após o tremor, seguido por 341 réplicas, e muitas delas permanecem em abrigos temporários à espera de ajuda humanitária. O estado de emergência, válido até 28 de agosto, tem como objetivo facilitar as operações de resgate, a distribuição de ajuda e a recuperação das áreas afetadas. O novo presidente da Colômbia, Abelardo de las Prieias, pediu ao presidente americano Donald Trump a suspensão temporária das tarifas sobre produtos colombianos para ajudar na reconstrução do país após o terremoto de magnitude 7,4 que devastou regiões no oeste colombiano e matou quase 300 pessoas na semana passada. Washington já anunciou o envio de ajuda humanitária, elevando sua contribuição para US$ 26,5 milhões. A China enviou neste fim de semana seu primeiro porta-containers para a Europa pela chamada Rota Marítima do Norte, que atravessa o Ártico ao longo da costa da Rússia. A nova ligação permite reduzir pela metade o tempo de viagem em comparação com a rota tradicional pelo Canal de Suez e também evita uma região cada vez mais instável, marcada pelas tensões no Oriente Médio e pelos ataques dos Houthis no Mar Vermelho. O navio partiu do porto chinês de Ningbo e deve chegar ao Reino Unido no início de setembro. 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E meia da manhã em Paris, 6:30 no horário de Brasília. 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
16: Bom dia em Paris, céu claro, máxima de 30 graus. Acompanhe neste domingo, 16 de agosto de 2026. Moscou e Kiev voltam a trocar ataques em áreas civis em nova escala do conflito. Quase 5 mil sobreviventes do terremoto na Indonésia estão desalojados à espera de assistência. Brasil conquista bronze inédito no Mundial de Ginástica Rítmica e garante vaga antecipada para Los Angeles 2028. Essas e mais notícias no Jornal da RFI. Rússia e Ucrânia voltaram a se atacar durante a noite de sábado para domingo em uma nova escalada do conflito. Moscou diz ter abatido mais de 800 drones, uma das maiores ofensivas contra a capital russa desde o início da guerra. Por enquanto, Kiev sofreu uma nova série de ataques com mísseis e drones. Pelo menos 6 pessoas morreram nos 2 países. Imagens registradas pela Reuters mostram uma grande coluna de fumaça saindo de um centro de distribuições da Wildberries, a Amazon russa, a cerca de 45 quilômetros ao sul de Moscou. Já na Ucrânia, bombardeios atingiram bairros de Kiev e outras cidades, provocando incêndios e deixando feridos. Moscou vem sendo alvo de ataques cada vez mais frequentes, enquanto a Rússia mantém bombardeios regulares contra a capital ucraniana. Segundo a ONU, julho foi o mês mais mortal para civis na Ucrânia desde maio de 2022. Subiu para 51 o número de mortos no terremoto de magnitude 7,7 que atingiu no sábado a Ilha das Flores, no leste da Indonésia. Segundo a Agência Nacional de Mitigação de Desastres, cerca de 5 mil pessoas tiveram de abandonar suas casas após o terremoto, seguido por centenas de réplicas, e muitas delas estão acampadas, aguardando ajuda humanitária. O governo da província de Nusa Tenggara Oriental se prepara para decretar estado de emergência para assim facilitar a chegada de ajuda humanitária às áreas mais afetadas. O novo presidente da Colômbia, Abelardo de las Piedras, pediu ao presidente americano Donald Trump a suspensão temporária das tarifas sobre produtos colombianos para ajudar na reconstrução do país após o terremoto de magnitude 7,4 que devastou regiões do oeste colombiano na semana passada. O desastre matou quase 300 pessoas, deixou centenas de desaparecidos e milhares de feridos. Washington já anunciou o envio de ajuda humanitária, elevando sua contribuição para US$ 26,5 milhões. No Brasil, a Petrobras anunciou recentemente a descoberta de indícios de petróleo em águas profundas na costa do Amapá, na bacia do Foz do Amazonas, na margem equatorial brasileira. O resultado reforça as expectativas da estatal sobre o potencial da região, mas reacendeu o debate sobre a exploração de combustíveis fósseis próxima à Amazônia e gerou novas críticas de cientistas e organizações ambientais. O climatologista Carlos Nóbrega considera a aposta em novas reservas de petróleo incompatível com a transição energética. Vamos ouvi-lo.
17: A Petrobras já está sempre falando muito em transição energética, mas não há sentido em falar em transição energética e, ao mesmo tempo, falar em novas explorações de petróleo. Transição energética é rapidamente usar energias renováveis e parar o uso de combustíveis fósseis.
16: O climatologista Carlos Nobre concedeu entrevista ao correspondente da RFI em São Paulo, Martin Bernard. A China enviou neste fim de semana o seu primeiro porta-containers para a Europa pela chamada Rota Marítima do Norte, que atravessa o Ártico ao longo da costa da Rússia. A nova ligação permite reduzir pela metade o tempo de viagem em comparação com a rota tradicional pelo Canal de Suez e também evita uma região cada vez mais instável, marcada pelas tensões no Oriente Médio e pelos ataques dos Houthis no Mar Vermelho. O navio partiu do porto chinês de Ningbo e deve chegar ao Reino Unido no início de setembro. Ambientalistas, porém, alertam que o aumento do tráfego marítimo no Ártico pode acelerar o derretimento das geleiras em uma das regiões mais afetadas pelas mudanças climáticas.
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16: O Brasil conquistou bronze no Mundial de Ginástica Rítmica em Frankfurt, na Alemanha, neste sábado, e com isso garante vaga inédita para os Jogos Olímpicos de Los Angeles 2028. Essa é a primeira vez que o país assegura antecipadamente sua classificação olímpica na disputa por equipes em ginástica rítmica. O resultado mantém o país entre as principais potências da modalidade e marca o segundo ano consecutivo do conjunto brasileiro no pódio mundial. Aqui em Paris, a Promotoria de Paris abriu uma investigação sobre um mega-ataque hacker ao sistema fiscal francês. Segundo o órgão, houve extração fraudulenta de dados e um ataque cibernético que afetou cerca de 700 mil contribuintes e empresas.
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18: Vamos à segunda parte do nossa programação brasileira aqui da Rádio França Internacional neste dia 16 de agosto. A nossa reportagem em Portugal revela como ultra-ricos desenvolvem empreendimentos imobiliários que fecham praias ao público no litoral do país, contrariando a legislação portuguesa. No podcast Esporte em Foco, o mercado da bola está agitado com a movimentação dos clubes buscando novos reforços e contratações milionárias que atingem valores cada vez mais altos. Por fim, você acompanha nesse bloco o nosso curso de francês com a nova temporada da série Les Voisins de 12 Bis. Continue ligado na RFI.
4: Reportagem Letícia Fonseca Suranda.
19: Neste verão europeu de calor extremo e incêndios, Portugal volta a enfrentar a polêmica das praias privadas e da falta de acesso ao mar. Um dos casos com maior repercussão midiática envolve os donos da Herdade da Comenda, uma área com 600 hectares no Parque Nacional da Rábida, no município de Setúbal. Eles contestam na justiça a posse de 5 praias: Rasca, Comenda, Rainha, Maria Esguelha e Albarquel. A ação movida contra o Estado português e a Agência Portuguesa do Ambiente, a APA, foi refutada por ambos no Tribunal de Setúbal. Mas o processo continua. A família Mirpuri, que detém a Herdade da Comenda desde 2019, reclama a posse das praias através de um antigo documento de venda da propriedade em leilão público. Eles argumentam ter direitos adquiridos prévios à vigência da Lei Real. No século XIX, Dom Luís I, rei de Portugal, assinou um decreto declarando domínio público hídrico as águas do mar, com seus leitos e margens, os portos, as praias, os rios, canais e docas. São bens que não se vendem nem se compram. No entanto, quem conseguir provar que já era dono de uma parcela de leito ou margem do mar antes de 1864, pode ter os seus direitos reconhecidos. O presidente do Conselho Diretivo da APA, José Pimenta Machado, esclarece à RFI.
20: Em Portugal, as praias são públicas. É verdade que é um processo em curso. São públicas e presumo que são sempre públicas, mesmo que haja alguém a confessar que são privadas, que no caso particular da Herdade da Comenda.
19: Recentemente, centenas de manifestantes protestaram em defesa do usufruto público dessas praias e contra a falta de acesso ao mar por caminhos que foram usados desde sempre pela população. João Cruz, da iniciativa Deslarguem a Rábida, acusa a Câmara Municipal de Setúbal de passividade e denuncia.
21: O que a Herdade da Comenda fez foi cercar com arame farpado e com grades e com redes ao longo da estrada de um lado e do outro, impedindo a circulação da população para dentro do que eles acreditam ser o direito exclusivo deles de propriedade.
19: Na imensidão do azul do mar, bem em frente à Serra da Rábida, se encontra um dos trechos mais bonitos do litoral português, que começa na Península de Troia e se estende até a Praia de Melides, no município de Grândola. Porém, estes 40 quilômetros de areias brancas e praias paradisíacas têm cerca de 80% dos acessos limitados ou inexistentes. Com a explosão da especulação imobiliária de alto luxo na região, a passagem pública até o mar é uma verdadeira odisseia. São inúmeras cancelas e muros que impedem chegar até as praias. Além disso, falta sinalização adequada e há poucos estacionamentos disponíveis. O luxo tornou a área inacessível a quem não é famoso nem poderoso. Segundo a ativista Diana V. Almeida, do movimento Reabrir a Galé, é impossível chegar à praia da Galé Fontainhas por causa da construção do resort residencial Costa Terra, considerado o mais exclusivo de Melides.
3: Os seguranças impedem as pessoas de aceder e de avançar pelas estradas públicas. Já nem estamos a falar no acesso à própria propriedade, estamos a falar no acesso às estradas públicas. Isto acontece também noutras zonas, por exemplo, da Comporta, na zona do Rotejo, em que estradas públicas têm cancelas e as pessoas não podem passar. E mesmo quando chamam o GNR, é impossível essa cancela ser levantada.
19: Nos últimos anos, esse trecho da Costa Lantejana tem atraído celebridades como Madonna, Angelina Jolie, Nicole Kidman e mais uma fila de ultra-ricos dispostos a investirem seus milhões de euros e dólares em fortalezas de luxo com pouca ética ambiental, como denunciam com frequência ONGs e associações ambientalistas portuguesas. De Lisboa, Letícia Fonseca Surander, para a Rádio França Internacional.
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18: Renan Tolentino.
22: A temporada 2026-2027 do futebol europeu começou oficialmente esta semana com a decisão da Supercopa da UEFA, vencida pelo Paris Saint-Germain contra o Aston Villa. Mas o mercado da bola já está agitado desde junho, com a movimentação dos clubes buscando novos reforços e contratações milionárias que atingem valores cada vez mais altos. Uma das transferências mais caras e mais badaladas até o momento é a do atacante Ian Diomandé, que disputou a Copa do Mundo pela Costa do Marfim. O jogador de 19 anos, que estava no RB Leipzig da Alemanha, fechou com o Real Madrid por 7 temporadas até 2033. Em entrevista ao canal oficial do clube, ele celebrou a oportunidade e contou por que escolheu o time merengue, que tinha a concorrência do PSG pelo atleta.
23: Por quê? É simples, porque é o melhor clube do mundo. E quando o Real Madrid te chama, você não pode dizer não. Simples assim. Estou orgulhoso e feliz por poder atuar pelo Real Madrid, porque esse era meu sonho. Quando eu era criança, queria jogar pelos principais clubes do mundo. Então, sou muito grato por estar aqui. Estou contente e orgulhoso e quero que a minha família esteja orgulhosa de mim também, assim como todos os torcedores.
22: O valor de sua compra é o que chama a atenção. Para vencer a concorrência do PSG, o clube espanhol desembolsou 125 milhões de euros fixos, cerca de 736 milhões de reais, podendo chegar a 140 milhões de euros. Dessa forma, Diomandé se tornou a contratação mais cara já feita pelo Real Madrid e também o jogador africano mais valioso da história.
23: Este é o maior clube do mundo, todo mundo quer jogar aqui. Por isso estou muito honrado de vestir essa camisa. Por isso quero compartilhar essa alegria com todos, contribuindo para o sucesso do clube. É sempre bom ter grandes jogadores ao seu lado, aprendo com eles. Eu os assistia pela televisão e hoje dividimos o mesmo vestiário. Isso é incrível.
22: Ian Diomandé não é o único reforço do Real Madrid para esse ano. Durante a Copa do Mundo, o clube espanhol investiu forte, mais de 1,3 bilhão em contratações, após passar a última temporada sem conquistar nenhum título. Os merengues pagaram 323 milhões pelo lateral Curcureja, que foi campeão da Copa do Mundo com a Espanha e estava no Chelsea. Também chegaram o meia português Bernardo Silva e o zagueiro francês Konaté, que estavam livres no mercado e vieram sem custo algum. Além disso, o Real renovou o contrato com o Vini Júnior até 2032. Já o rival Barcelona, por sua vez, trouxe o atacante inglês Anthony Gordon, ex-Everton, pelo equivalente a 480 milhões de reais e negocia também com o Manchester City para ter o meia Rodri, campeão mundial com a Espanha. Para reforçar a equipe feminina, o clube catalão fechou com a brasileira Caroline Nicole até 2030 pelo valor de 7 milhões de reais. Por essa quantia, a atacante titular da seleção se tornou a brasileira mais cara da história. Durante sua apresentação no clube espanhol, ela afirmou estar vivendo um sonho.
24: I think when I
5: A primeira vez que me disseram que o Barcelona me queria, eu não consegui acreditar. Entre outras coisas, porque eu tinha contrato com o City. Mas quando vi que isso poderia se concretizar, fiquei muito emocionada e disse para seguir em frente, pois é uma oportunidade que não se pode deixar escapar, que acontece uma vez na vida. Então eu disse para mim mesma, por que não jogar no melhor time do mundo? Meu sonho se torna realidade. Estou muito feliz.
22: Atual bicampeão da Liga dos Campeões, o Paris Saint-Germain manteve a sua base vencedora, fazendo contratações pontuais. A mais recente delas é a do atacante Ferran Torres, autor do gol do título da Espanha na Copa do Mundo. O clube pagou o equivalente a 300 milhões de reais para tirá-lo do Barcelona. Antes dele, foram anunciados os franceses Akliouche, meia ex-Mônaco, e Luca Digne, lateral que estava no Aston Villa. 10 anos depois de sua primeira passagem, Digne retorna ao PSG aos 33 anos para mais 3 temporadas.
23: Estou voltando diferente, como homem e também como jogador. Tenho mais maturidade e experiência agora. Quero trazer essa experiência para a equipe e conquistar muitos títulos. Este clube foi construído para vencer. Faz parte do seu DNA. Além disso, este grupo de jogadores é extremamente ambicioso. Demonstra isso ano após ano. E é por isso que todos querem vir jogar em Paris.
22: Entre os jogadores brasileiros, a contratação do meia Bruno Guimarães pelo Arsenal da Inglaterra é uma das mais promissoras até o momento. O volante, de 28 anos, estava no Newcastle e foi apresentado pelos Gunners essa semana. Uma das promessas do Brasil, o zagueiro Otávio, de 20 anos, também está de casa nova. Na temporada passada, ele defendeu o Estrela Amadora de Portugal e acaba de se transferir para o Eintracht Frankfurt da Alemanha. Um grande passo na carreira, segundo o próprio atleta afirmou em entrevista à página oficial do clube.
6: Muito importante na minha carreira, estou muito feliz por estar aqui. Desde pequeno, meu sonho foi chegar a clubes maiores e o Frankfurt é um enorme clube, estou muito feliz. Sou jogador muito forte nos duelos, um jogador agressivo em duelos aéreos e no chão, né? E sou um jogador com boa qualidade de passe.
22: Com data de encerramento em 1º de setembro, a janela de transferência atual já movimentou mais de 34 bilhões e meio de reais, segundo o site Transfermarkt, especializado no assunto. O valor recorde é justamente da temporada passada, quando os clubes gastaram ao todo mais de 53 bilhões em contratações.
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26: À la tienne, Rosa.
27: À la tienne.
1: Joyeux anniversaire.
27: Merci beaucoup.
26: Bah, qui est-ce?
27: Il est 20h.
26: On attend encore quelqu'un?
27: C'est la surprise. Je vais ouvrir.
1: Bonsoir, Amir.
26: Bonsoir.
1: Rosa.
27: Oh, des fleurs.
1: C'est pour toi.
27: Merci, Diane. Quel magnifique bouquet.
24: Avec beaucoup de couleurs.
1: Vous voulez boire un verre avec nous? Allez, entrez. Je vous présente Amir. Il travaille chez le fleuriste d'en face.
27: Enchantée, je suis Rosa.
26: Bonsoir Amir, je m'appelle Zirek.
9: Enchantée.
26: Allez, champagne. Et Amir, c'est de quelle origine?
9: Je suis afghan.
26: Et vous êtes arrivé en France quand?
9: Depuis 2 années.
1: Vous êtes arrivé il y a 2 ans.
9: Ah oui, c'est ça.
0: il y a 2 ans.
8: Vous êtes en France depuis 2 ans.
10: C'est le moment.
8: Et moi, venez. Ça fait 10 ans que je suis là.
10: Lucien,
8: je suis kurde.
10: Lumière.
8: Bienvenue au club.
10: Pas...

0: E nós continuaremos a redigir votre récit de vie ensemble.
1: Imagine, atendimento na prefeitura, récépissé, récit de vie, um monte de formulários. É uma odisseia isso tudo.
2: Dá para entender porque eles precisam da ajuda das ONGs, ainda mais para quem não fala francês.
3: Merci.
0: Au revoir, monsieur Azimi.
3: Au revoir, madame.
4: Oh, Rosa, Billy.
0: Bonjour.
1: Bonjour.
4: Bonjour.
0: Comment ça va toutes les deux?
1: Très bien. Et toi?
0: Vous avez faim?
2: Oh oui, j'ai faim. On va manger au restaurant?
0: Oui, venez. Je connais un petit restaurant africain très bon et pas cher, juste à côté. Pouh, quelle journée. J'ai besoin de reprendre des forces, moi. Vous savez, la personne que je viens de voir, bon, elle va obtenir l'asile. Mais sa femme et ses enfants, ils sont encore au pays.
2: Femme et enfants au pays? Oh, c'est difficile.
1: Eh oui, Billy, c'est dur.
0: Oh, excusez-moi, je dois répondre. Oui, allô?
1: Oui, bonjour. Billy, preciso falar com você. Tenho uma coisa para contar.
2: O que foi?
1: Bom, eu não sei por onde começar. A Sarah me disse...
2: Aham.
1: Ela me disse que o seu namorado... Como é mesmo o nome dele?
2: Luiz.
1: Pois é, o Luiz... Ela viu o Luiz beijando outra garota.
2: Como assim? Não, não é possível.
1: Je suis désolée.
2: Agora tudo faz sentido.
1: Sinto muito.
2: Desde que eu cheguei aqui, ele não fala comigo, não responde as minhas mensagens, sumiu. Como ele é covarde!
1: Oh, querida. Namorar à distância é muito difícil. E olha, eu sei do que eu tô falando. Loin des yeux, loin du cœur.
2: Foi isso que aconteceu entre você e o Mark?
1: Eu achei que ele voltaria. Quer dizer, no começo, eu acreditei.
2: Ai, meu Deus. Que complicado é o amor.
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6: Paris, domingo, 16 de agosto de 2026. Vamos aos destaques do dia. Rússia e Ucrânia voltaram a se atacar durante a noite deste sábado para domingo em uma nova escalada do conflito. Moscou diz ter abatido mais de 800 drones em uma das maiores ofensivas contra a capital russa desde o início da guerra, enquanto Kiev sofreu uma nova série de ataques com mísseis e drones. Pelo menos 6 pessoas morreram nos dois países. Imagens registradas pela Reuters mostram uma grande coluna de fumaça saindo de um centro de distribuição da Wild Bear, a Amazon russa, a cerca de 45 quilômetros ao sul de Moscou. Já na Ucrânia, bombardeios atingiram bairros de Kiev e outras cidades, provocando incêndios e deixando feridos. A Indonésia decretou estado de emergência por 14 dias na província de Nusa Tenggara Oriental após o terremoto de magnitude 7,7 que atingiu no sábado a Ilha das Flores. O balanço mais recente aponta 51 mortos e 113 feridos. Segundo a Agência Nacional de Mitigação de Desastres, cerca de 5 mil pessoas tiveram de deixar suas casas após o tremor, seguido por 341 réplicas, e muitas delas permanecem em abrigos temporários à espera de ajuda humanitária. O estado de emergência, válido até 28 de agosto, tem como objetivo facilitar as operações de resgate, a distribuição de ajuda e a recuperação das áreas afetadas. O novo presidente da Colômbia, Abelardo de las Piedras, pediu ao presidente americano Donald Trump a suspensão temporária das tarifas sobre produtos colombianos para ajudar na reconstrução do país após o terremoto de magnitude 7,4 que devastou regiões no oeste colombiano e matou quase 300 pessoas na semana passada. Washington já anunciou o envio de ajuda humanitária, elevando sua contribuição para US$ 26,5 milhões. A China enviou neste fim de semana seu primeiro porta-containers para a Europa pela chamada Rota Marítima do Norte, que atravessa o Ártico ao longo da costa da Rússia. A nova ligação permite reduzir pela metade o tempo de viagem em comparação com a rota tradicional pelo Canal de Suez e também evita uma região cada vez mais instável, marcada pelas tensões no Oriente Médio e pelos ataques dos Houthis no Mar Vermelho. O navio partiu do porto chinês de Ningbo e deve chegar ao Reino Unido no início de setembro. 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